0: Integrais, a renda familiar é de até um salário e meio por pessoa. Para ter direito à bolsa de 50% da mensalidade, a renda familiar bruta mensal por pessoa é de até 3 salários mínimos. O resultado da primeira chamada será divulgado no dia 15 de julho na página do ProUni. A segunda chamada em 5 de agosto. O governo do Rio Grande do Norte apresentou à Justiça Federal um cronograma que prevê a conclusão da reforma do pronto-socorro Clóvis Sarinho no Hospital Valfredo Gurgel em até 480 dias, ou seja, 1 ano e 4 meses após a reativação do contrato de repasse dos recursos federais para a obra. A Justiça homologou a primeira etapa e deu prazo de 60 dias para que o Estado conclua o termo de referência que será analisado pela Caixa Econômica Federal. Caso o planejamento se confirme, a obra deverá ser concluída em outubro de 2027. A discussão na Justiça envolve um repasse de 3,9 milhões de reais destinado à reforma. Como a obra não foi concluída dentro do prazo, o processo passou a discutir a possibilidade de prorrogação do contrato para evitar a perda dos recursos federais. Na audiência, o Estado apresentou um cronograma dividido em 5 etapas. Uma nova audiência foi marcada para o dia 3 de setembro. Na apresentação e edição, Sandra Cerqueira, com informações do Ministério da Educação e do Portal GEU. Confira a próxima edição às 22 horas.
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3: 21 horas e 5 minutos.
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1: A hora e a vez da informação na 92FM aqui e agora no A Nordeste Evangélica informa. A Justiça Eleitoral começou a nomear os mesários que vão atuar nas eleições de 2026. Serão indicados os integrantes das mesas receptoras de votos e de apoio logístico no pleito. Também será feita pela Justiça Eleitoral a convocação oficial por meio de carta, que irá detalhar a função a ser desempenhada pela pessoa que foi chamada, além da data e do local do treinamento e da eleição. As nomeações devem ser feitas por edital até o dia 28 de agosto. Segundo a legislação, o mesário convocado pode alegar razões de impedimento até 5 dias após a publicação do edital de nomeação. O convocado pode encaminhar pedido de dispensa ao juiz eleitoral, juntamente com a comprovação da impossibilidade de trabalhar. O pedido pode ser aceito ou não pela justiça. Quem atua como mesário nas eleições tem direito a 2 folgas para cada dia trabalhado e para cada dia de treinamento. Também é pago um auxílio alimentação no valor de R$ 65,00 por turno de trabalho. Em concursos públicos, a participação nas eleições também é um critério de desempate. O convocado ainda pode pedir validação dessas horas como atividade extracurricular em universidades conveniadas com a Justiça Eleitoral. Qualquer eleitor pode se inscrever como voluntário para o trabalho nas eleições pelo aplicativo e-título e pelos sites dos tribunais regionais eleitorais. A terceira edição do Sábado Solidário será realizada neste dia 11 de julho, das 8 da manhã às 5 da tarde, com arrecadação de alimentos em 16 supermercados distribuídos pelas 4 zonas de Natal. A ação é promovida pela Secretaria Municipal de Trabalho e Assistência Social, a Sentas, através do Banco de Alimentos. As equipes da Secretaria estarão nos supermercados participantes da campanha, orientando os clientes e recebendo os alimentos. É recomendado a doação de alimentos não perecíveis dentro do prazo de validade. A ação busca ampliar a arrecadação de alimentos para famílias que estão em situação vulnerável. Os produtos recebidos durante a arrecadação serão encaminhados ao Banco de Alimentos de Natal, responsável pela triagem e distribuição às instituições sociais cadastradas. Confira os pontos de arrecadação na Zona Sul, Carrefour Zona Sul, Favorito da Avenida Engenheiro Roberto Freire, Mar Vermelho BR-101, Nordestão, Cidade Jardim e Lagoa Nova na Avenida Salgado Filho, Queiroz Atacadão Satélite e Rede Mais Nova Descoberta. Zona Oeste, Rede Mais, Cidade da Esperança e Quintas, Superfácil da Rodoviária. Zona Leste, Nordestão do Alecrim. E na Zona Norte, Carrefour, Zona Norte, Favorito, Santarém, Nordestão, Gancho de Igapó e Santa Catarina, Superfácil, Moema Tinoco. Sandra Cerqueira na apresentação e edição com informações do TSE e da Prefeitura do Natal. Continue na sintonia. Tem mais informações às 23 horas.
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3: 22 horas e 1 minuto.
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de Deus, a paz do Senhor, você querido ouvinte da nossa Rádio Nordeste Evangélica, aqui quem vos fala é o diácono Diego Gustavo, apresentador do programa Boas Novas, com a participação do setor 40, que tem como coordenador o pastor Milton Campos, a quem já queremos mandar um abraço a ele, a sua esposa irmã Thelma e a todos os pastores que compõem o nosso setor 40 e também os irmãos que fazem parte do setor 40, né? Convidamos você para participar conosco do programa Boas Novas, que está começando agora, 22 horas e 5 minutos. Você vai ficar ligadinho conosco, vai participar aqui conosco através do nosso WhatsApp, que é o 98826-2255, 98826-2255. Você vai mandar o seu WhatsApp aqui para falar conosco, para interagir, pedindo hino, pedindo oração. E aqui nós iremos trazer, né, as informações do setor 40, traremos aqui também a ministração da palavra do Senhor. Vamos adorar o Senhor, vamos orar pelos pedidos de oração que aqui chegaram e vão chegar ao Estúdio da Nordeste. E você é convidado a participar conosco, tá certo? Eu quero já oferecer o próximo hino a todo o setor 40, aos pastores que compõem esse setor. Eu quero também oferecer a minha esposa e meus filhos que estão em casa, minha esposa Renata, meus filhos Sofia, Isaías e João, a minha mãe, irmã Lourdes, que está na audiência, minha sogra, aos irmãos de Nova Descoberta 2 que estão ligadinhos conosco. Você fica ligado conosco, vai participando conosco aqui e nós seguiremos juntos até as 23 horas, dizendo que o Senhor é bom e tem feito grandes coisas em nossas vidas. Nós vamos ouvir O Homem e a Tempestade, de Gerson Rufino.

em Natal, 22 horas e 10 minutos, quase 11 minutinhos. Louvado seja o nome do Senhor. Eu quero convidar você a meditar comigo no livro de Salmos, Salmo de número 103. Um salmo bastante conhecido no nosso meio, um salmo bastante conhecido por nós. E eu quero meditar com você. Salmo 103 diz assim: bendize a minha alma ao Senhor, e tudo o que há em mim, bendiga o seu santo nome. Bendize a minha alma ao Senhor, e não te esqueça de nenhum de seus benefícios. É Ele que perdoa todas as tuas iniquidades e sara todas as tuas enfermidades, que redime a tua vida da perdição e te curou de benignidade e de misericórdia. O salmista, ele nos convida a louvar ao Senhor em tudo, ao nosso ser, louvar ao Senhor por completo. Não é apenas as nossas mãos, não é apenas da boca para fora, mas ele nos convida a bendizer ao Senhor. Bendize, ó minha alma, o meu ser, bendiga ao Senhor. Bendize, ó minha alma, ao Senhor, e tudo o que há em mim, bendiga o seu santo nome. Quando o salmista diz bendize, ó minha alma, ao Senhor, ele está dizendo: precisamos louvar a Ele, precisamos louvá-lo em tudo que Ele faz por nós, no nosso ser, na nossa vida. Louvado seja o nome do Senhor. Bendizer ao Senhor com o nosso corpo, com a nossa vida, com a nossa forma de ser, com a nossa forma de caminhar, com a nossa forma de servir ao Senhor. Bendiga, aleluia, ó minha alma, ao Senhor. Bendize, ó minha alma, ao Senhor, e não te esqueça de nenhum de seus benefícios. Louvado seja o nome do Senhor. Quando ele vai dizer que não se esqueça de nenhum de seus benefícios, louvado seja o nome do Senhor. Não podemos esquecer da salvação. Não podemos esquecer da onde ele nos tirou. Ele nos trouxe das trevas, nos tirou das trevas para a sua maravilhosa luz. Onde abundou o pecado, superabundou a graça. Louvado seja o nome do Senhor. Bendize, ó minha alma, ao Senhor, e não te esqueça de nenhum de seus benefícios. É Ele que perdoa todas as tuas iniquidades, sara todas as tuas enfermidades. Oh, querido ouvinte da Rádio Nordeste Evangélica, é o Senhor quem perdoa todas as nossas iniquidades. Ele sara todas as nossas enfermidades. Quem éramos nós? Aonde estávamos nós sem o Senhor? Mas o Senhor nos amou primeiro e nos escolheu, aleluia, para que pudéssemos estar aqui hoje servindo a Ele com alegria. Para que pudéssemos entregar frutos dignos de arrependimento. Ele nos escolheu desde o ventre da nossa mãe. Quando nós estávamos ainda informes, Ele já nos conhecia. Jeremias vai dizer que não sabe falar, pois ainda é uma criança. E ali o Senhor diz: não diga, eu sou uma criança. Louvado seja o nome do Senhor. Porque o Senhor, aleluia, Ele se alegra, aleluia, quando nós ficamos na disposição dEle, quando nós estamos à disposição para servir a Ele com alegria, bendizendo o seu nome. Louvado seja o nome do Senhor. Ele redimiu a nossa vida, Ele nos tirou, aleluia, de uma vida de pecado. Ele nos tirou, aleluia, de um charco de lodo. Ele pôs um novo cântico na nossa boca. Ele escreveu uma nova história. Aleluia. Ele nos tirou das trevas para a sua maravilhosa luz. Ele nos deu o privilégio de sermos chamados filhos de Deus. Aleluia.
Ele nos deu a certeza de irmos morar no céu. Aleluia. E nós não podemos de maneira nenhuma deixar de bem dizer o nome dele. Aleluia. Precisamos bem dizê-lo. Aleluia. O nosso corpo precisa bem dizê-lo. A nossa vida precisa bem dizer o nome dele. Oh, irmãos. Aleluia. Bendize a minha alma. A minha alma, ela tem que bem dizer ao Senhor. Todo o meu ser, ele tem que bem dizer ao Senhor. Aleluia. Porque quando a gente entende a necessidade que temos de bem dizer ao Senhor, a necessidade que temos de adorar o Senhor, a necessidade que temos, aleluia. Bendito seja o nome de Jesus. A necessidade que temos de servir a Ele, porque somos nós quem precisamos dEle. Aleluia. Somos nós quem precisamos do Senhor. Deus é Deus sem eu e sem você. Mas eu e você sem Deus não somos nada. Precisamos, aleluia, bendizer o nome do Eterno. Precisamos bendizer o seu santo nome. Precisamos bendizer a Ele nesses últimos dias com o nosso corpo, com a nossa alma, prestando a Ele o nosso culto racional. Bendito seja o nome de Jesus. Vivemos dias, irmãos, querido ouvinte, bastante difícil. Mas como nosso pastor presidente sempre lembra, sempre ele frisa essa passagem: os campos estão brancos. Estão prontos para a ceifa. Aleluia. E a qualquer momento Jesus virá nos buscar. Precisamos estar preparados. Precisamos estar prontos. Bendito.

aleluia, a quem nós devemos ser fiel até o fim, aleluia, que o nosso corpo, que a nossa alma, ela possa bem dizer ao Senhor, que o nosso ser, ele possa bem dizer ao Senhor, porque tudo que há em mim, bendiga o seu santo nome, disse o salmista no Salmo 103. No Salmo 104, o salmista vai continuar: bendize, ó minha alma, ao Senhor. Senhor Deus meu, tu és magnificíssimo, magnificentíssimo, e estás vestido de glória e de majestade. Somente o Senhor, aleluia, é quem tem, aleluia, todo o controle. Nada fugiu do controle das suas mãos. Nada foge, aleluia, do seu controle. Você pode dizer: irmão Diego, é tão fácil bem dizer ao Senhor com o nosso ser, com a nossa alma, com a nossa boca, quando tudo vai bem. É verdade. Mas precisamos bem dizer a Ele e demonstrar a Ele fidelidade nos momentos difíceis também. É na dispensa cheia ou na dispensa seca, vazia? É quando a porta de trabalho está aberta ou quando ela está fechada? É bem dizendo ao Senhor em todo o tempo, no pouco, no muito. Aleluia. Porque a Bíblia vai nos dizer que a vereda do justo é como a luz da aurora, que vai brilhando mais e mais até ser dia perfeito. Enquanto Jesus não vier nos buscar, estaremos por aqui caminhando, servindo a Ele com alegria, bendizendo o nome dEle, mas não olhando atrás. Não podemos retroceder. O Senhor nos disse que no mundo nós teríamos aflição, mas que confiássemos nele. Que nesta noite você possa ficar com essa palavra, que o seu ser, que a sua vida, que tudo que tem no seu ser possa bem dizer ao Senhor, na dificuldade ou na bonança, mas que você possa seguir bendizendo ao nome do Senhor.

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1: Em Natal, 22 horas e 27 minutos. Uma noite aqui um pouco chuvosa, né? Tá fazendo um friozinho aqui nas proximidades da Rádio Nordeste Evangélica. Eu quero mandar um abraço ao meu companheiro de bancada que está na audiência, meu amigo Lisnando Botelho. Hoje não pôde estar aqui, mas estava quarta-feira passada, né? A gente tá tendo essa dificuldade de se encontrar novamente. Quarta-feira passada não pude estar, eu estava um pouco enfermo, né? Peguei uma virose, uma comida me fez mal, depois a garganta inflamou um pouquinho, eu não consegui chegar aqui nos estúdios da Rádio Nordeste, né? No programa Boas Novas, mas Lisnando estava aqui e eu quero mandar um abraço ao meu amigo irmão Lisnando. Deus abençoe, né? Senti sua falta aqui hoje, mas certamente se Jesus não voltar para nos buscar, quarta-feira da semana que vem nós estaremos juntos aqui. Assim eu espero, viu, Lisnando? Em nome de Jesus, né? Nós queremos oferecer mais um louvor a todos os irmãos que estão na audiência, tá certo? Aos irmãos do setor 40, aos pastores do setor 40, aos irmãos que estão participando conosco aqui através do WhatsApp, nossa querida irmã Zélia, nosso irmão Joel Felipe, nossa irmã Jalmaci, que está aqui na audiência, nossa irmã Neuza, nosso irmão Flávio, né? Tem vários irmãos aqui ligadinhos conosco, nosso irmão Ricardo ali de Nova Parnamirim também ligadinho aqui conosco. Nós queremos oferecer o próximo hino da sequência a todos vocês que estão na audiência do Nordeste Evangélico e também a minha família que está aí ligadinho também, tá certo? Vocês vão meditar no hino Eu Te Amo, de Damaris.

em Natal, 22h34, o relógio acabou de girar aqui, 22h34, queremos aqui trazer as informações de setor 40, setor 40 que tem como Igreja Apolo, a congregação de Nova Descoberta, como coordenador o pastor Milton Campos, a congregação de Potilândia, que tem como pastor daquela igreja o pastor João Paulo, a congregação de Monte Tabor, que tem como pastor daquela igreja o pastor Samuel, a congregação de Mirassol, que tem como pastor o pastor Adelmares Rocha, e a congregação de Nova Descoberta 2, que tem como pastor o pastor Nailton Rodrigues, a quem já queremos mandar um abraço também, é o meu pastor, servimos a Jesus ali junto com eles na congregação de Nova Descoberta 2, e queremos mandar um abraço a todos os irmãos que compõem ali a congregação de Nova Descoberta 2. E em especial, eu quero mandar um abraço para o pastor Nailton e a irmã Vânia, que são os meus pastores ali, pois hoje estão completando 32 anos de matrimônio, né? 32 anos de casamento, né? E eu quero deixar um versículo para a meditação deles, que se encontra em Colossenses, capítulo 3, verso de número 14, que diz: acima de tudo, porém, revistam-se do amor, que é o elo perfeito, que vocês possam continuar servindo a Jesus com essa alegria, com essa dedicação que vocês têm, e que possam ser exemplo para muitos casais que estão iniciando, para muitos casais que vocês já celebraram o matrimônio, pois vocês têm sido uma referência para nós ao longo da nossa caminhada acompanhando vocês, tá certo? Que Deus abençoe meu pastor, que Deus abençoe irmã Vânia, que vocês possam continuar firmes servindo a Jesus. Na última semana nós tivemos no nosso setor a EBF, a Escola Bíblica de Férias, né? Que começou ali, teve a abertura na congregação de Monte Tabor, depois teve na congregação de Potilândia e o encerramento ali na congregação, na Igreja Apolo do setor 40. No último domingo tivemos a primeira lição do terceiro trimestre, foi uma bênção, né? Uma lição muito rica para todos nós. O tema geral da lição é a Igreja dos Gentios, do chamado missionário, a consolidação do Evangelho entre os povos. A lição de domingo que vem agora, dia 12 de julho de 2026, a porta da fé se abre entre os gentios. O texto áureo está em Atos, capítulo 13, verso 47, que diz: porque o Senhor assim nos mandou, eu te pus para a luz dos gentios, para que seja salvação até os confins da terra. A verdade prática, o propósito de Deus é que o Evangelho alcance todas as nações, revelando o seu eterno desejo de salvar a todos. Queridos, eu quero aqui trazer um testemunho de um dos professores da nossa Escola Bíblica Dominical. Domingo estávamos com a congregação muito cheia, as classes muito bem representadas, e foi uma bênção. E um professor depois procurou o nosso pastor ali, o pastor Nailton, e o relato, né, dele foi algo incrível, né? No momento ali específico, o pastor chamou, fez uma oração e ele disse que recebeu ali a presença do Espírito Santo, falou ali algumas palavras em línguas estranhas, mas ficou calado só para ele. Ele não era batizado ainda com o Espírito Santo. E foi para casa e ali ele disse que no banheiro de casa, conversando com Jesus, o Espírito Santo foi lá, irmãos, e confirmou, né? Ele começou a falar em outras línguas e no relato dele ele disse: pastor, eu ainda estou falando, né? E a gente se alegra porque o Senhor não mudou. O Senhor, ele permanece o mesmo ontem, hoje e eternamente. Quem mudamos somos nós. Nós mudamos, temos sombra de variação. Hoje estamos animados, amanhã estamos com a cara feia e não queremos mais, estamos entristecidos, mas o Senhor não mudou, ele permanece fiel. Louvado seja o nome do Senhor. Então eu convido você a participar no próximo domingo, a partir das 9h, da maior escola que existe no mundo, que é a Escola Bíblica Dominical. Não fique em casa,
não mande seu filho, vá para a escola bíblica dominical. Você vai aprender a ler e você vai tirar suas dúvidas. Você pode até dizer assim, ah, mas eu queria fazer um curso de teologia. É louvável, é muito bom o conhecimento, é excelente, mas você começa na escola bíblica dominical. É um curso de teologia que você tem em prático ali com os professores, com o seu pastor, com o seu professor direto ali, você consegue tirar todas as suas dúvidas e certamente você vai crescer na graça e no conhecimento do Senhor. Amanhã, quinta-feira, culto e doutrina em todas as congregações do setor 40 e nas demais congregações da Assembleia de Deus no Rio Grande do Norte. Sábado, ciclo de oração infantil e ciclo de oração de mocidade na Igreja Apolo. Domingo, já falei da Escola Bíblica Dominical, à noite, a partir das 18 horas, culto de adoração ao Senhor com a participação de departamentos na congregação de Nova Descoberta 2, culto com a participação do DEPEN, né? O nosso departamento de evangelismo e missões, você é convidado a participar conosco. Ah, irmão Diego, eu escuto o senhor falando no rádio, tenho vontade de conhecer a sua congregação. Você que tem um desejo de cultuar conosco em nossa congregação, a congregação de Nova Descoberta 2 fica na rua Coronel Auris Coelho, 762, Nova Descoberta, no final da rua do Hospital do Coração, tá certo? Você vindo na Salgado Filho, sentido Natal, você entra à direita ali na rua do Hospital do Coração e segue até o final da avenida, sobe um pouquinho à esquerda, direita, e você vai encontrar logo a nossa congregação. Você é convidado a participar conosco. Terças e quinta, nosso culto começa a partir das 19h15. No domingo, de 9 horas, a Escola Bíblica Dominical. E à noite, a partir das 18 horas. Ontem também, culto de Santa Ceia nas igrejas polos. Na nossa igreja polo não foi diferente. Um culto abençoado. A palavra do Senhor foi ministrada. Mais uma vez, sentamos à mesa em comunhão com o Senhor. E isso é muito bom, irmão. Servir ao Senhor e a igreja, ela segue caminhando, servindo a Jesus com alegria. Também tivemos na semana passada, né, o primeiro SPO, a primeira edição do SPO na congregação de Nova Descoberta 2, com todo DEFAD ali, que é Sentadas para Ouvir. A nossa irmã Vânia, esposa do pastor Nailton, ali também coordenadora do DEFAD da congregação, né, trouxe ali uma palavra às irmãs da congregação de Nova Descoberta 2 e ali todas foram edificadas através da ministração daquela palavra e que a gente possa seguir avante servindo a Jesus sempre com alegria, tá certo? Continue ligadinho conosco, nosso WhatsApp é o 988-26-2255 e nós vamos continuar aqui adorando ao Senhor com o próximo hino da sequência. Gabriel Guedes, Santo para Sempre.

Em Natal, 22h47. Nós vamos continuar adorando ao Senhor. Tá chovendo, tá frio, né? Nós vamos ouvir o louvor da irmã Elion Oliveira, Gideão e os 300.

22 horas e 53 minutos, nós vamos aqui mencionar alguns pedidos de oração que chegou aqui. Nosso irmão Ricardo, ele pede oração pela saúde da sua esposa, irmã Ângela. Ele é ali de Novo Parnamirim, por libertação e salvação também dos seus. Nosso irmão Dantas. Boa noite, a paz do Senhor, irmão Elígio e a irmã Claunice. Estamos na audiência na Rádio Nordeste, diretamente de Cobedre, distrito de Veracruz. Amém. A irmã Zélia Gomes continua pedindo oração por salvação, libertação, saúde, paz, vitória por toda a sua família. Vamos continuar orando. Nosso irmão Joel, de Canto Comprido, Pedra Preta RN, Campo de Laje do Cabugi, está na audiência também, pede oração por toda a igreja ali no Campo de Laje do Cabugi e também por sua aposentadoria, para o Senhor ajudar ali ele. Nossa irmã Neuza, do setor 10, né? Ela pede oração para uma recuperação que está operada, fez ali uma cirurgia. Nossa querida irmã Jalmaci na audiência também. Nossa querida irmã Graça Imperial aqui também ligadinha conosco. Nós queremos orar por cada um de vocês que aqui enviaram os seus pedidos de oração. Nós vamos estar orando, apresentando ao Senhor, pois ele é poderoso para fazer. Nosso irmão Flávio, ele pede oração. Não sei se eu vou conseguir pronunciar o nome certo. Jarley Iderson e a irmã Joselita e Firmina. Nós vamos orar pedindo ao Senhor que ajude cada um de vocês. Pai, em nome de Jesus, nesta noite estamos aqui para te apresentar cada um dos teus filhos e filhas que enviaram os seus pedidos de oração através do WhatsApp da Rádio Nordeste Evangélica. Por cura, por libertação, por salvação, restauração, por recuperação de cirurgia. Pai, tu és poderoso para fazer. Também por pedir de aposentadoria. Jesus, tu podes fazer infinitamente mais do que pedimos ou pensamos. Dá saúde aos que estão enfermos. Dá força aos que estão sem força, Jesus. Dá ânimo aos que estão desanimados. Vigor ao que já não tem mais vigor. Que nesta noite, ó Pai, o teu Espírito Santo possa visitar, meu Senhor, cada irmão e irmã que aqui enviou o seu pedido de oração. Pai, faz conforme te apraz, segundo a tua vontade, e que nos próximos dias a gente possa receber as notícias de que o Senhor fez e continuará fazendo na vida dos teus filhos. Resolve por eles aquilo que eles não conseguem fazer. Pai, se a aposentadoria, vai na frente, vai resolvendo, se é causa na justiça, se é libertação de filho, esposa, esposo, parentes, salva, Jesus, liberta, transforma vidas para a glória e honra do teu nome. Senhor, assim nós te oramos e te agradecemos nesta noite, em nome de Jesus, amém e graças a Deus.

Glória a Jesus. 23 horas aqui em Natal. Eu quero aqui agradecer, né, a minha participação no programa Boas Novas, com a participação do Setor 40. Eu quero agradecer ao pastor coordenador, pastor Milton Campos, coordenador do Setor 40, pela confiança depositada na nossa pessoa, de poder estarmos aqui representando o setor. Muito obrigado, meu pastor, pela confiança. Quero agradecer ao pastor Nailton, nosso pastor ali na congregação Nova Descoberta 2. Servimos a Jesus ali junto com eles. Deus abençoe o pastor Nailton. Muito obrigado também pela confiança. Ao nosso pastor Aldo Dantas, diretor da Rádio Nordeste Evangélica, nosso querido pastor presidente, pastor Martim Alves, né, pela confiança depositada na nossa pessoa de poder estarmos aqui. Ao meu amigo Amailson, que tem me ajudado muito aqui nos estudos da Nordeste Evangélica. Inclusive, eu escutei ele aqui falando por esses dias aqui da Escola Bíblica Dominical e fiquei alegre lá em casa, né? Porque eu também sou ouvinte da Rádio Nordeste Evangélica, viu? Né? Eu quero agradecer a minha esposa, meus filhos, minha mãe, minha sogra, meus irmãos, meu pai, a todos que estão na audiência da Nordeste Evangélica, a todos os irmãos do Setor 40 que estão ligadinhos conosco, a todos os irmãos que participaram conosco aqui através do WhatsApp. Irmão Davi, ele mandou já aqui, a última mensagem do WhatsApp foi a dele, né, que estará aniversariando amanhã. Irmão Davi, que o Senhor continue te abençoando, né, multiplicando os teus dias de vida. Quero deixar para a sua meditação Eclesiastes 9:8, que diz: em todo tempo sejam alvas as tuas vestes e nunca falte o óleo sobre a tua cabeça. Que Deus abençoe cada um dos irmãos. Amanhã o programa Boas Novas volta, você participa conosco. Amanhã, durante a manhã, tem a programação da Rádio Nordeste Evangélica também. Você pode interagir aqui com os irmãos que vão estar aqui. Certamente o nome do Senhor será glorificado mais uma vez, se ele não voltar para nos buscar. Se Jesus voltar para nos buscar, estaremos para todos sempre com ele na eternidade. Deus abençoe, lhe conceda uma noite de paz e de um sono restauradouro, e até quarta-feira da semana que vem, se Jesus não tiver voltado, a paz do Senhor. Você ouviu?

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1: Confira agora a última edição do Nordeste Evangélica informa de hoje, fechando mais um bloco de informações desta quarta-feira. As inscrições para a 7ª edição do Exame Nacional de Residências, o ENARE, seguem abertas até o dia 15 de julho. O processo seletivo unificado é destinado ao ingresso em programas de residência médica, incluindo pré-requisito, ano adicional e área de atuação, além de residência multiprofissional e em área profissional da saúde. As provas estão previstas para o dia 13 de setembro e serão aplicadas em 60 cidades brasileiras. O valor da taxa é de R$ 330 para médicos e R$ 220 para outras áreas da saúde. As inscrições e a consulta aos editais podem ser feitas pelo site do ENARE. Anote aí, enare2026.conhecimento.fgv.br. Repito, enare2026.conhecimento.fgv.br. O governo federal lançou o programa Desenrola MEI e a iniciativa pode ajudar cerca de 3,5 milhões de microempreendedores individuais a regularizarem suas pendências fiscais em todo o país. O programa é voltado para renegociar débitos inscritos na dívida ativa da União que não ultrapassem o valor de R$ 20 mil, permitindo que esses profissionais recuperem o acesso aos benefícios da Previdência Social e voltem a emitir notas fiscais. O volume total de pendências mapeadas chega a R$ 12,4 bilhões, com uma dívida média estimada em R$ 4 mil por microempreendedor. Para facilitar a quitação, o programa oferece condições facilitadas com parcelamentos que podem chegar a 145 meses e descontos de até 70% sobre o valor de juros e multas. A Receita Federal e a Procuradoria-Geral da Fazenda Nacional definiram que o valor da prestação mínima mensal será de R$ 25. Os interessados devem realizar a adesão diretamente pela internet, utilizando a plataforma oficial do portal Regularize. Edição e apresentação de Sandra Cerqueira, com informações do Ministério da Educação e da Receita Federal. Nordeste Evangélica Informa volta amanhã às 8 horas, permitindo Deus, aqui na 92 FM. Tenha uma noite abençoada na paz do Senhor.
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3: 23:06.
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3: 23 horas e 57 minutos.

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Chegamos aqui com um amigo na madrugada nesta quinta-feira. É hoje quinta-feira. Você ainda tá pensando na quarta-feira? Quinta-feira de feriado. Uhum. Vamos juntos até as 4 da manhã. Para você que tá chegando agora, muito prazer. Meu nome é Cláudio Ronchi. Peço licença para entrar na sua casa. Peço licença para entrar no seu trabalho. Uhum. Junto com toda a família Transmundial, a gente segue até as 4. Aproveitando para te convidar para seguir com a gente também. É. Daqui a pouquinho, inclusive, tem o nosso momento devocional. Momento da leitura do presente diário. O presente diário, que é um devocional editado aqui pela RTM. Você sabe que todo dia tem uma mensagem nova, né? E nesta quinta, 9 de julho, o título do presente diário, Legado. A leitura bíblica em Gênesis, no capítulo 5, lá do versículo 1 até o versículo 32. Daqui a pouquinho vamos fazer este momento tão importante aqui dentro da programação de um amigo na madrugada, que é o momento do nosso devocional com o auxílio do presente diário. E eu convido você para fazer este momento devocional comigo. Se você tem um exemplar do presente diário, já deixa ele preparado aí, por favor. Se você não tem o exemplar do presente diário, acompanha com atenção a mensagem de hoje. Aí, aproveita também para mandar um recadinho. Ah, bom demais quando chega a sua mensagem nas madrugadas da RTM. Jesus Cristo tem todo poder. O nosso WhatsApp, o DDD é o 11. O telefone é o 974-181-456. 974-181-456. Posso contar com a sua participação hoje? É, posso contar mesmo? Você que já está em casa, você que está trabalhando neste feriado, não desanima não, hein? Não, de jeito nenhum. Para com esse negócio de ficar desanimado. Não. Vamos juntos, um aproveita pra animar o outro, por favor, né? Não, é lógico, um aproveita pra animar o outro. Tal começar a programação com o melhor da música. Ah, vamos começar com o Salmo 34. Ele com Vavá Rodrigues.

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1: Bem, vamos com o nosso momento devocional, a leitura do Presente Diário, hoje, 9 de julho. O título do Presente Diário, Legado. A leitura bíblica fica em Gênesis, no capítulo 5, do versículo 1 até o versículo 32. Versículo-chave, Gênesis, capítulo 4, versículo 26. Também a Sete nasceu um filho, a quem chamou Enos. Desde então começou-se a invocar o nome do Senhor. Pode parecer chato ler um capítulo inteiro sobre genealogia. No entanto, dela podemos tirar preciosas lições. Os primeiros filhos de Adão e Eva foram Caim e Abel.

Senhor. Ele escolheu o caminho de volta para Deus, tal qual Abel fizera. A genealogia mostra que nossos atos têm consequências para gerações futuras. Na descendência de Enos, há alguns nomes que fizeram diferença. Enoque andou com Deus e foi o primeiro homem a ser arrebatado. Matusalém, o homem de maior longevidade, pois viveu 969 anos. Noé destacou-se por fazer o que era reto e sempre obedecer ao Senhor. Foi por intermédio dele que Deus recomeçou a história da humanidade ao enviar o dilúvio, pois a maldade dos homens chegara ao ápice. Na genealogia de Caim, também há alguns descendentes de destaque, como Jabal, o primeiro a morar em tendas e criar rebanhos, Jubal, pai dos músicos, e Tubal-Caim, o primeiro ferreiro. Embora fossem muito criativos e tenham contribuído para a sociedade, não há qualquer destaque positivo em relação à vida deles com Deus. O que se segue é uma história de violência e assassinato, e não de paz. Que legado você quer deixar para as futuras gerações? Seja um exemplo de alguém que ande com Deus. Se seus antepassados não seguiram o Senhor, mude a história de sua genealogia hoje. E a partir de sua vida, Deus pode escrever uma nova fase de bênçãos em sua família. O maior legado que você pode deixar à sua descendência é o exemplo de uma vida de temor e obediência a Deus.

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1: Deus bondoso e misericordioso, obrigada pelo teu amor por nós, por perdoar os nossos pecados e nos dar esperança de um futuro melhor, enquanto colocamos a nossa confiança em ti. Hoje, intercedemos pela vida dos jovens da Bielorrússia, que estão aprisionados pelo vício do alcoolismo. Pai, toque suas mentes e corações para que eles despertem para o arrependimento e que valorizem o dom precioso da vida. Senhor, liberte suas mentes da mentira e do engano. Capacita pessoas amorosas para ajudar nessa caminhada difícil. Ajude eles a confiar em ti, enquanto caminham para a cura e a libertação. Oramos em nome de Jesus. Eu, Elisângela Souza, tenho alegria em orar com você.
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chegamos nesta madrugada de quinta-feira pelas nossas afiliadas, você que também nos acompanha através do nosso aplicativo no celular, pode também participar, viu? O nosso WhatsApp, o DDD é o 11, o telefone é o 974-181-456. 974-181-456.

0: Muito bem, deixa eu aproveitar e ouvir o recado da Fran.
1: Boa noite, Claudinho. Tô passando pra desejar a paz do Senhor Jesus. Tudo de bom pra você.
0: Amém.
1: Amém, de coelhos.
0: Muito bem, a Fran, que nos acompanha então no Ceará em Ipueiras, chegou aqui, ó, de mansinho, devagarinho, já vem conosco nesta madrugada. Muito bom receber seu recadinho. Vamos junto! Você sabe que o Wilson também tá com a gente, né?
2: Bom dia, Claudinho.
0: Bom dia.
2: Meu nome é Wilson de Jesus.
0: Opa!
2: Claudinho, eu escuto o programa de você desde 2011.
0: Olha aí, ó.
2: Ontem que eu consegui me conectar com vocês. E dou graças a Deus. Claudinho, outra coisa também, o que eu acho interessante.
0: 15 anos, hein?
2: Eu consigo escutar esse programa até o Correndo para Vencer. Como esse pastor americano, ele explica a palavra de Deus com uma sabedoria divina, Claudinho.
0: É o Paulo Biasi.
2: Diferente. E como se a gente, o próprio Deus, estivesse explicando pra gente, Claudinho.
0: Opa, legal.
2: E.
0: Olha,
2: eu mando um abraço de urso para vocês e para todos os ouvintes aqui de São Luís do Maranhão.
0: Boa.
2: Estou aqui na Betel. Amém.
0: Amém. Ô moço, já faz parte da família RTM um cado de tempo, hein? Tá com a gente nesta quinta-feira, vamos juntos. Vou aproveitar para mandar aquele abração, pode? Ah, aquele abração. Marcão, hein? Ah, o Marcão tá conosco? Sim, o Marcão tá conosco.

0: Isso, o Marcão chega no estilo, hein? Graça e paz, bom dia diretamente da linda Goiânia. Se possível, toca uma com o Anderson Freire, que já está aqui, Marcão. Só tava esperando você mandar mensagem. Hoje ele já vai começar aqui este bloco. Já vai começar a soltar a voz, meu amigo. E você que nos acompanha nas madrugadas pelo computador, pelo celular, e através do rádio, pelas afiliadas, você precisa ouvir um Marcão cantar. É, o Marcão canta. Vocês precisam ouvir, viu? Solta a voz aqui nas madrugadas. Fala aí, Marcão. É ou não é? Isso. Vamos juntos, moço. Bom demais receber seu recadinho. O Anderson daqui a pouquinho também vai cantar e vai soltar a voz. Quem mais aproveitou para mandar mensagem no comecinho desta quinta-feira? Foi ele, o Chaguinha. Chaguinha nos acompanha em Papo Poranga, no Ceará. Tá ouvindo a gente pela rádio Ceará, em Nova Rússia. Ou melhor, de Nova Rússia. É, exatamente. Rapaz, faz um cado de tempo que o Chaguinha não participa aqui das madrugadas, hein? Ah, aproveitou esta quinta-feira pra mandar um recadinho pra gente aqui. Sim. Ô moço, seja sempre bem-vindo. Ah, bom demais receber sua mensagem. Você sabe, Chaguinha, quem também vem com a gente é a Regiane. Inclusive, ela mandou mensagem.
1: Boa madrugada pra você, amigo Claudio.
0: Ô, moça!
1: Boa noite, a paz do Senhor. Paz. Boa quinta-feira, né?
0: Amém, amém.
1: Início de quinta-feira. Aqui quem fala é Regiane Leite, mora aqui no Senador Canedo, Goiás.
0: Olha lá, ó.
1: Estou aqui ligadinho, ouvindo essa programação abençoada por Deus e te fazendo companhia.
0: Boa.
1: Juntamente com todos os ouvintes da Transmundial. Paz do Senhor, boa noite.
0: Seja sempre bem-vinda. Muito bom receber sua mensagem nesta quinta-feira. E você sabe, moça, que o Gilbertão também tá com a gente, né? O Gilbertão chegou aqui.
2: Não, Marcão tá
3: pronto. Alô, meu amigo Cláudio Roque, como é que você tá, menino? Vamos lá, seu amigão,
0: moço.
3: Gilbertão do Real Conquista, antenado na melhor
0: legal,
3: do Brasil, menino. Chapisca aí aquela moda aí do nosso, tá do lado de cá, qualquer uma aí com bom Falcão,
0: Falcão e Josué.
3: Mandar pra minha esposa Raquel. Nosso amigo Eurípides Moura, River Kennedy, David Padeiro, Tiagão, nossa amiga Ezequiel, Emanuel e pra todo mundo que tiver antenado na melhor do Brasil. Falou, menino!
0: Falou, moço! Seja sempre bem-vindo, esse Gilbertão também vou te contar, é bom demais receber o recadinho dele, né? Bom demais! E daqui a pouco tem Falcão e Josué, hein? Tem! Inclusive, Falcão e Josué é uma das duplas favoritas de Zedequias. Ele gosta bastante de Wesley e Marlene, mas eu sei que Falcão e Josué tá ali, ó, tá ali. O coração de Zedequias é Wesley, Marlene, Falcão e Josué. Gosta demais. E você que está nos ouvindo nesta madrugada, fique à vontade também para deixar sua mensagem através do nosso WhatsApp. O DDD é o 11, o telefone é o 974-181-456. 974-181-456. Olha o Anderson Freire chegando, olha ele aí, ó. Daqui a pouco tem a missionária Dorothy. Hoje a missionária Dorothy vai chegar cedinho aqui, né, missionária?

0: 12. Anderson Freire. Faltando 12 minutos para uma da manhã. Bom demais, né? O melhor da música nas madrugadas da RTM. E antes de seguirmos com a missionária Dorothy, que já está prontíssima aqui para trazer uma mensagem importante para a gente nesta madrugada de quinta-feira. Ô missionária, hoje experimentado nos sofrimentos? Não, pessoal, hoje em dia, na verdade, ninguém gosta de sofrer, não, missionária. Mas tem experiência no sofrimento? É, faz parte. E vai ser essa a reflexão hoje? Né? Deixa eu mandar um abraço aqui pro Josias. O Josias tá conosco. O Josias aqui de São Paulo, tá com a gente aqui. Né? E você sabe que a Maria da Graça, a Maria da Glória tá conosco? Ela mandou um recadinho. Pô, quer ouvir? Deixa eu colocar aqui, ó. Ó, que ela disse.
1: Bom dia.
0: Animada, eu gosto dela.
1: Cláudio Ramos.
0: Ô, moça.
1: Bom dia, paz do Senhor. Ai. Jesus. Aqui quem está falando é a Maria da Glória.
0: Maria da Glória.
1: De Goianira, através de ouço, através da Rádio Paz.
0: Ô, moça.
1: Ouço você todas as noites. Todas as madrugadas, mas você não manda um alô pra mim?
0: Eu
1: sou muito fiel, viu?
0: É mesmo?
1: Da Rádio Transmundial.
0: Boa.
1: Goianira.
0: Ela tirou a mão do microfone, missionária, você acredita? Eu vou aproveitar e mandar um abração. Aquele abração. Tadinho, seja sempre bem-vinda. Maria da Glória, vamos ouvir com atenção o recado da missionária Dorothy hoje. Ela vai falar sobre experimentado nos sofrimentos. O missionário, vou ouvir com atenção aqui, hein? Que será que a senhora vai trazer pra gente, hein?
2: Olá, aqui é a Dorothy. É uma grande alegria poder falar com você e compartilhar com você as coisas do Senhor. Quero abrir a Bíblia com você em Isaías, capítulo 53. Por favor, leia comigo. Esse texto traz os versículos proféticos mais impressionantes sobre os sofrimentos de nosso Senhor e o que ele iria enfrentar naquela cruz. Nosso texto começa: quem creu na nossa pregação? A quem se manifestou o braço do Senhor? Foi crescendo como renovo diante dele, como raiz que sai de uma terra seca. Não tinha formosura nem beleza. Quando olhávamos para ele, não víamos beleza alguma para que o desejássemos. Foi desprezado e rejeitado pelos homens. Homem de dores e experimentado nos sofrimentos. E como um de quem os homens escondiam o rosto, foi desprezado e não lhe demos nenhuma importância. Você sabe alguma coisa sobre dor? Você sabe alguma coisa sobre sofrimento? Talvez você esteja pensando: ah, mas você não conhece a minha história. Eu tento seguir em frente, mas estou enfrentando muita angústia. Eu estou falando sobre o homem de dores, o nosso Senhor Jesus Cristo, aquele que era sem mancha, puro e belo, e vivia na glória, em igualdade com Deus Pai e Deus Espírito. O Deus Filho estava disposto a se tornar homem, homem sem mancha, homem sem pecado. Esse homem belo, sem mancha e sem pecado foi desprezado e rejeitado pelos homens. Sabe, eu fiz parte daqueles que o desprezaram e rejeitaram, no que eu lhe trouxe com meu comportamento religioso, com o que eu lhe trouxe com meu orgulho. Eu desprezei o caminho da cruz. Eu desprezei o fato de que estava sendo convidada a reconhecer a mim mesma como uma pecadora e a me dirigir para a cruz. Eu não gostei disso porque eu era melhor do que a maioria das pessoas. Era o que eu achava. Por isso, foi difícil para o meu coração rebelde dizer: eu faço parte daqueles que os desprezaram e o rejeitaram. Faço parte daqueles que os menosprezaram e não reconheceram que o Senhor foi um homem de dores por minha causa. e o Senhor foi experimentado nos sofrimentos por minha causa. Eu escondi minha face do Senhor, eu não o quis. Enquanto eu o desprezei, eu não lhe dei importância. Eu fiz parte de seu sofrimento. Quando pensamos em sofrimento, só há um que realmente compreende o sofrimento, e foi o que nosso Senhor enfrentou. Pensamos nele em sua ressurreição. Pensamos nele em toda sua beleza e popularidade. Mas pense comigo nesta manhã como o homem que é experimentado nos sofrimentos. Deixe que ele coloque seus braços de amor em torno de você. Deixe que ele a segure e diga: eu conheço o seu sofrimento. Eu sei o que você está passando, porque eu sou um homem de dores. Eu amo você. Eu carrego o que você carrega. Eu quero tomar isso sobre mim. Verdadeiramente, ele tomou sobre si as nossas enfermidades. Que tal deixar que ele leve as suas enfermidades? E levou sobre si as nossas dores. Que tal deixar que ele leve as suas dores? Se algo terrível aconteceu, que tal deixar que ele leve seu sofrimento? Ninguém pode levar seu sofrimento como ele, e nós o consideramos aflito, ferido por Deus e oprimido. Você consegue imaginar o que significou para o Santo Pai ter de nem ao menos olhar para seu filho quando este carregou o seu pecado e o meu pecado? Você consegue imaginar o que foi para o Santo Pai suportar o sofrimento e a dor quando viu seu próprio filho ferido e oprimido? Ele poderia ter enviado com uma única palavra o céu inteiro para defender e proteger seu filho, mas ele permitiu que Jesus passasse por isso, pois esse era o plano de Deus e o propósito de Deus para alcançar a você e a mim. Que tal dizer a ele neste instante: ó Jesus, quero que o Senhor leve o meu pecado, minha dor e meu sofrimento. Eu recebo o Senhor em minha vida. Que tal você fazer isso? Escreva para dorothy@transmundial.org.br e peça seu livro A Sua Busca por Deus. Eu quero que você leia esse livro. Eu quero que você compreenda o preço que foi pago por você e conheça a liberdade que você pode ter em Cristo Jesus. Que o Senhor abençoe a sua vida. Escreva-nos hoje. Deus abençoe.

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0: Fica 4x1, 1h11 no horário de Brasília. Bom dia para você, vamos juntos. Bom demais ter você conosco. Você que gosta de admirar as coisas da vida, tem admiração por algo, por alguém? Você sabe qual é o limite da admiração? Ela chega até um certo ponto e depois acaba virando adoração. Você sabe esse limite? Você sabe que fizeram essa pergunta para o pastor e professor Itamir Neves, né? Não entendendo a Bíblia? E ele vai responder, viu? Vai responder. Tem esta e tem várias, tem outras que você vai ouvir agora aqui no Entendendo a Bíblia, no Amigo na Madrugada.
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2: Olá, seja muito bem-vindo e bem-vinda ao Entendendo a Bíblia, o programa que é feito para você e com você, que nos ajuda a produzir o conteúdo a partir da sua pergunta. Eu sou Renata Borjato e ao meu lado,
3: André Castilho. É uma alegria poder conversar com você e junto com você entender a Bíblia também com ele.
4: Itamir Neves, nós queremos entender a Bíblia a partir da sua pergunta. Vamos procurar responder a partir da palavra de Deus.
2: Camila de Curitiba mandou a seguinte pergunta: existe limite para admiração e bajulação?
4: Muito interessante.
3: Boa, boa pergunta.
4: Nós temos pelo menos dois textos aqui que poderíamos usar. Provérbios 27:2. E também Hebreus 10:24. Mas temos mais textos ainda, mas tudo bem, vamos começar com esse daí, Provérbios 27:2.
2: Não chame atenção para você mesmo, deixe que os outros elogiem você.
4: Exatamente. E é interessante que o Senhor Jesus falou exatamente isso para os líderes religiosos, né? Vocês querem chamar atenção para vocês? Eu testifico de mim mesmo. Vocês não, vocês querem que outros fiquem bajulando vocês. E o Senhor Jesus mostra que ele é verdade, né? E aí então é muito interessante isso daqui. Então essa colocação entre admiração e bajulação, já temos uma pista dessa resposta.
3: Primeira pista é: deixe que os outros falem bem de você.
4: Exatamente,
3: não fale,
4: não precisa ficar
3: bem de você mesmo,
4: né?
3: Exato.
4: Agora Hebreus 10:24 também é um outro texto muito bonito, porque fala sobre a nossa vida no corpo de Cristo, na nossa igreja, na nossa comunidade, né? Pode ler, Renata, por favor.
2: Na minha tá um pouquinho diferente, né? Mas diz assim: ele sempre mantém sua palavra, sejamos criativos no amor, no encorajamento e na ajuda, não evite as reuniões de culto, como alguns fazem, desprezando os irmãos, ainda mais agora que o grande dia se aproxima.
4: Então, numa outra tradução, é muito interessante. Quer ler aí?
3: Posso ler.
4: Vai.
3: Consideremos uns aos outros para nos incentivarmos ao amor e às boas obras. Então, existe uma outra dica aqui a respeito da admiração, do elogio, que é o incentivo.
4: Exatamente.
3: A motivação. Eu já ouvi muita gente dizer que, eu não elogio os outros. Não elogio, né? Alguns líderes falam, não elogio o liderado. Por quê? Porque, ele vai ficar orgulhoso e tal. Veja, eu entendo que você deve dizer a verdade para a pessoa. Inclusive quando ela faz a coisa certa. Para quê?
4: Sim.
3: Com qual objetivo? Para incentivá-la, para motivá-la, para dizer para ela, encorajá-la. Parabéns, você está no caminho certo.
4: Exato, exato.
3: Então, o conta muito é a questão da intenção. Por isso que Hebreus fala, qual que é a intenção do elogio entre irmãos numa mesma comunidade de fé? Incentivarmos ao amor e às boas obras.
4: Exatamente.
3: Então, poxa, você está no caminho certo? Parabéns, continue assim, gostei. Sabe, várias vezes, eu tenho umas experiências assim, a gente que canta na igreja, né, no período de cânticos de louvor, a gente enfrenta, é muito bom, mas é uma pressão muito grande nessa tensão da vaidade.
4: Exatamente.
3: Com o fracasso total. Então, e aí às vezes a gente sobe lá no púlpito, alguns chamam de altar, tal, a gente sobe lá, e aí a gente sente essa pressão, sente a nossa miséria, e tem uma crítica muito grande com aspectos técnicos, com a nossa própria vida, e várias vezes eu saí me sentindo um lixo. Eu fiz tudo errado, não mereço estar aqui, não sei o que eu estou fazendo aqui. E vários desses momentos...
4: Eu sei.
3: Vários desses momentos...
4: É muito interessante isso.
3: Chegam pessoas que viram e falam, olha, foi uma bênção.
4: Foi uma bênção, exatamente.
3: Foi muito
4: exatamente.
3: Bom. Continue assim. Olha, é uma experiência tão gratificante. Por isso que eu digo, né? E assim, e eu digo isso infelizmente mesmo, é muito mais comum pessoas que estão na frente como pregador e músico tendo a experiência de receber elogio. Por isso eu quero incentivar você que está acompanhando a elogiar pessoas que têm trabalhos um pouco mais, infelizmente, invisibilizados.
4: Uhum.
3: Por exemplo, pessoas que trabalham com limpeza.
4: Sim, sim, sim.
3: Pessoas
4: sim, sim.
3: que trabalham em recepção.
4: Na ornamentação da igreja.
3: Na ornamentação. Aí falando turma, da comunidade de fé, ornamentação
4: então,
3: da igreja.
4: A turma chega lá e fica, olha que coisa linda. Quer dizer, teve uma pessoa que foi lá e trabalhou e
3: exatamente.
4: Fez de uma maneira.
3: O pessoal aqui no ponto já me deu a dica.
4: É.
3: E realmente, técnica e produção.
4: Ah.
3: E a gente está falando da. E olha, isso eu falo pro pessoal, falei esse domingo pro pessoal lá da nossa igreja. O técnico, o operador de som,
4: sim.
3: é uma dos ministérios, é um dos trabalhos na igreja mais ingratos que tem. Porque na hora que dá errado,
4: todo mundo
3: vira a cabeça para trás. Ah, esse irmão aí tá em pecado. Mas já arrebei uma microfoniazinha, tal, detona o cara.
4: Exatamente.
3: Agora, quando dá tudo certo no culto, ninguém vai chegar para ele e falar,
4: não.
3: Irmão, que
4: parabéns,
3: frequência abençoada, que... hein? Irmão, olha, se equilibrou direitinho aqui. Parabéns, que Deus continue. Olha, fui muito abençoado pela sua mixagem. Então, quero incentivar você que vai na igreja, ou você que frequenta, né, alguns lugares e tal, elogia as pessoas com essa intenção.
4: Sim.
3: De incentivá-las, de motivá-las. Então, motive ao amor e às boas obras as pessoas da sua igreja de ministérios que acabam não aparecendo tanto.
4: Exatamente,
3: como é o caso do
4: exatamente.
3: Som, da limpeza, da recepção. Em outros trabalhos também, no seu trabalho, elogia aquela pessoa que faz o trabalho quietinha no computador, às vezes é tímida. Poxa, nesse sentido, no sentido de motivar, no sentido de encorajar,
4: exatamente.
3: Como o professor Itamir falou.
4: Exatamente.
3: Agora existe elogio que pode não ser uma coisa tão boa, né, professor Itamir? E aí que a gente encontra
4: então,
3: o limite, né?
4: É aí que eu acho que a gente precisa pensar num outro lado também, porque quem recebe o elogio, ele precisa ter maturidade para não se orgulhar. Então, nós quando vamos elogiar alguém, temos que também pensar quem é a pessoa que nós estamos elogiando. Porque se for um neófito, como nós dissemos no outro dia num programa, ele vai ficar todo orgulhoso. E aí ele pode cair na tentação, como a palavra diz, a tentação que o diabo caiu. Então, a pessoa que recebe o elogio, se você que está nos vendo hoje receber algum elogio, por favor, tenha essa maturidade de falar graças a Deus.

0: com segundas intenções.
1: Aí é que é o limite. Qual que é o limite, Camila? O limite é a sua intenção.
0: Exatamente.
1: Então, se você elogia ou recebe elogio com uma intenção de incentivo, de encorajamento e de motivação, vai
0: beleza,
1: em frente.
0: Tranquilo.
1: Agora, tem gente que bajula e elogia para querer tirar vantagem.
0: É, e aí não tem colher de chá.
1: É
0: essa segunda intenção, né?
1: É, tem que ficar esperto.
0: Quando nós recebemos elogio, ou quando nós elogiamos, temos que lembrar que quem deu tudo para quem elogia e para quem está elogiando é o Senhor. Tudo é do Senhor. Então, vale a pena nós termos essa figura bem clara em nossas vidas, para que toda a honra e toda a glória seja dada somente ao Senhor.
1: Vamos a mais um texto que vai falar sobre esse uso potente da língua em Provérbios 12, 18 a 22.
2: Existem palavras que machucam muito, mas as palavras do sábio trazem cura. A verdade permanece para sempre, mas a mentira tem perna curta. O coração de quem maquina o mal corrompe a si mesmo, mas quem pratica o bem tem o coração cheio de alegria. Nenhum mal pode subjugar um justo, mas todos os males recaem sob o perverso.
1: Agora lê o 22 também, o versículo 22.
2: Deus não tolera os mentirosos, mas ele ama a companhia dos que mantêm a palavra.
0: Olha que outro, coisa legal.
1: Outro limite para admiração e bajulação, a verdade.
0: Verdade, exato.
1: Porque você está bajulando, ou você está sendo bajulado, quando aquilo que está sendo dito não é verdade.
0: É verdade, exatamente.
1: E infelizmente tem gente que mente elogiando.
0: Sim, sim, né? Sim.
1: A pessoa acabou de dar um monte de mancada, né? Mas você, como você quer alguma coisa dela, você fala, não, muito
0: tudo
1: bom,
0: bem, então.
1: Seu caminho está certíssimo, você está, ó, direitinho. E não é assim. A gente tem que aprender aquele negócio, aprender a dar feedback.
0: Exatamente.
1: É, aprender a dar retorno para a pessoa. Então você destaca as coisas erradas que ela fez.
0: Sim.
1: Mas também destaca os potenciais, as coisas são boas. Né? A Renata sabe aqui, né? Eu dando feedback, a gente tem que fazer assim. Então,
2: ao
1: a gente
2: longo
1: fala...
2: de 15 anos, os feedbacks ficaram muito melhores, gente.
1: Então você vira e fala assim: olha, você errou nisso, naquilo. E errou mesmo. E eu ainda falo, né? Ó, se não era. Não é exatamente verdade, pelo menos foi essa impressão que me passou. Então, me passa essa impressão, essa daqui, tal. E aconteceu isso, tal. Cite exemplos. E aí depois você vai falar das coisas boas. Ó, mas eu vejo que você tem potencial para fazer grandes coisas. Eu vejo que você fez, olha, teve isso aqui que você fez que foi bom, tal. Uhum. Então eu tô dando um retorno, eu tô valorizando a pessoa, procurando corrigi-la e dizendo aonde que ela pode, o caminho
0: para
1: ela ir melhor.
2: É. Sabe quem é o rei do feedback positivo? Jesus, né? Porque lá em Marcos 5, versículo 34, Jesus disse à mulher: minha filha, a tua fé te salvou, vá em paz, está curada do teu mal. Então ela se arrisca com fé.
0: Sim, sim.
2: E Jesus vai lá e elogia na frente dos outros, né? A tua fé te salvou. E impele então a pessoa a continuar vivendo de maneira bonita, né? Então não guarde aí os elogios, né? Mas fale com verdade no coração.
0: Exatamente.
2: Né?
0: Então, pega os elogios e agradeça a Deus porque ele te usou para você ser uma bênção na vida de outras pessoas. Agora tem um detalhe também, André, que eu acho que valeria a pena a gente lembrar. Você falou, muitas vezes as pessoas têm que falar a verdade e muitas vezes o erro tem que ser colocado. Mas em Efésios 4:15-16, eles falam o seguinte: fale a verdade, mas fale com amor. A partir daí, então, nós temos que entender que temos essa possibilidade. Eu sei que você está fazendo assim. Não, porque a gente está ao vivo, então é bom que você saiba que a gente tem esses toques aqui.
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5: Dia 1h35, voltamos aqui com Um Amigo na Madrugada. E o pastor Paulo Biasi também vem conosco, hein? E aproveita para trazer para você nesta quinta-feira o Correndo para Vencer.
6: Corramos com perseverança a corrida marcada para nós, com os olhos fixos em Jesus, o líder e aperfeiçoador de nossa fé. Apesar das evidências, a maioria dos cientistas rejeita a atuação da mão divina na criação, porque essa mão os tornaria moralmente responsáveis. Um cientista chegou a dizer: não podemos deixar que Deus coloque o pé na porta. Mas veja, o pé dele não só está na porta, foi ele quem criou a porta. Hoje vamos descobrir como a criação proclama a verdade da Bíblia em alta voz. 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Estamos na série Sete Razões por que você pode confiar na Bíblia. Hoje, o pastor Paulo Biasi nos traz a quinta razão: a criação e a Bíblia, tomando por base Gênesis capítulo 1.
7: No princípio, Deus criou os céus e a terra. Quero falar brevemente sobre este planeta que nós chamamos de Terra. Nós estamos girando ao redor do Sol. A cada ano, o nosso planeta Terra completa essa volta inteira de 940 milhões de quilômetros. E os cientistas sabem que ele leva exatamente 365 dias, 6 horas, 9 minutos e 9,4 segundos para fazer essa viagem. Impressionante, não? Além dessa sua órbita, o planeta também está girando. É como uma bola de futebol chutada com efeito. Ela gira em torno de si mesma enquanto voa. Ela pode alcançar uns 100 km por hora indo em direção ao gol. Mas ela também está girando enquanto vai nessa direção. E é exatamente assim que a Terra faz. Ela gira em volta do seu eixo numa velocidade de uns 1.600 km por hora. Uma volta inteira leva 23 horas e mais alguns minutos e segundos, e os eixos do Sol e da Terra não são paralelos. Em relação ao Sol, o eixo da Terra está inclinado em 23 graus e meio. E é justamente por causa dessa inclinação que existem as estações do ano. Veja o que diz a Escritura a partir do versículo 14 em Gênesis 1. Então Deus disse: haja luzes no céu para separar o dia da noite e marcar as estações, os dias e os anos. Que essas luzes brilhem no céu para iluminar a terra. E assim aconteceu. Deus criou duas grandes luzes, a maior para governar o dia e a menor para governar a noite. E criou também as estrelas. Deus criou a terra e a Bíblia diz que ele a criou para ser habitada. Quando consultei algumas publicações científicas, quis me atualizar sobre certos assuntos. Fiquei impressionado por como os autores descrevem todos os elementos necessários para a vida, os componentes químicos, a água, o carbono, tudo que precisa se combinar. E então eles dizem: realmente não temos nenhuma certeza de que tudo isso pode ser encontrado em qualquer outro lugar do universo ou que isso exista fora daqui. O problema é que não é qualquer planeta que serve, nem qualquer outro sol, nem qualquer lua. Li dois artigos intitulados "A Terra sem a Lua". Como seria se, quando aconteceu o chamado Big Bang, a nossa Lua simplesmente não tivesse aparecido? Se a Terra tivesse se desprendido sozinha? Os cientistas dizem que os 23 graus e meio que são responsáveis pelas estações simplesmente não existiriam. A inclinação seria diferente e isso alteraria profundamente as condições de vida na Terra. Além disso, a velocidade da rotação da Terra aumentaria, porque é a Lua que desacelera esse giro até a velocidade em que temos os dias de 24 horas. A luz do Sol leva uns 8 minutos para chegar até nós. Ela vem de uma camada do Sol que tem 480 quilômetros de espessura e uma temperatura de 5.500 graus. Se o Sol estivesse mais perto, nós queimaríamos. Se estivesse mais longe, congelaríamos. E ainda bem que ele não é como algumas estrelas que ficam oscilando, desaparecendo e reaparecendo. Algumas brilham por um tempo e depois, ao longo de uns 200 dias, começam a desaparecer para só depois voltarem a brilhar de novo. Imagine acordar pela manhã e perceber que o sol está escurecendo dia após dia por 200 dias. Mesmo que ele voltasse a brilhar depois, já seria tarde demais para nós. Todos estaríamos congelados. Mas o sol fica lá todos os dias. Mesmo quando não conseguimos vê-lo, ele continua lá com uma regularidade impressionante. Agradeça ao Senhor pelo sol. Um dos artigos dizia que somente 2 em cada 10 mil estrelas possuem algumas das características que o nosso sol tem. Propriedades raras que talvez permitam sustentar a vida. Outros afirmam que não existe nenhuma possibilidade de que outras estrelas tenham essas características necessárias para a vida. Nosso sol é muito especial e muito raro. E o Sol, a Lua e a Terra realizam as suas danças orbitais com tanta precisão que permitem aos cientistas prever com exatidão o momento exato de um eclipse, porque tudo funciona. No livro de Isaías, a Bíblia diz: "Foi ele quem criou todas as estrelas e as chama pelo nome. Por ser tão grande e forte, nenhuma delas deixa de aparecer." Em outras palavras, Deus foi o Senhor quem organizou tudo isso. E a Escritura afirma que ele fez o sol para governar o dia, a lua para governar a noite, e lá estão eles. Preciso falar sobre as estrelas. Acho quase engraçado quando eu leio esse final do versículo 16 em Gênesis capítulo 1. Fez também as estrelas. É como se esse final tivesse sido jogado ali, assim como quem diz: olha, não foi nada demais, mas eu acabei criando as estrelas também. Bastou uma palavra de Deus e todas estavam feitas. Então, vamos pensar sobre essas estrelas. Sim, o nosso Sol é uma estrela, mas a próxima estrela que está mais perto de nós fica 250 mil vezes mais distante do que o Sol. A luz dela leva 4 anos para chegar até aqui e mesmo correndo a 300 mil quilômetros por segundo. Olha, quando eu começo a pensar nesse fato de levar 4 anos para a luz dela chegar até aqui, eu não consigo nem imaginar o que seria uma distância como essa. 250 mil vezes mais longe do que o Sol. A minha mente até começa a se perder quando eu tento processar tudo isso. Aí a gente começa a pensar nessa nossa galáxia imensa, chamada Via Láctea, que contém seus 100 bilhões de estrelas. E então começa a tentar imaginar as distâncias literalmente astronômicas, como 100 anos-luz, 1000 anos-luz e 1 milhão de anos-luz. E agora, dizem que são bilhões de anos-luz, porque a luz dos astros distantes levou 13,8 bilhões de anos para chegar até nós. Mas como o universo está se expandindo rapidamente, o universo observável pode alcançar um diâmetro de até 93 bilhões de anos-luz.

0: E eu digo, olha, me perdi em algum ponto aí. Você realmente me perdeu. Não consigo absorver isso. Como assim? A luz leva 13,8 bilhões de anos para chegar até aqui, viajando a 300 mil quilômetros por segundo. E eu penso, isso quer dizer que tem luz saindo de lá agora. Mas quando ela finalmente chegar, eu já estarei morto faz tempo. Impressionante. 13,8 bilhões de anos. Como é que a gente consegue processar isso? Vamos abrir um parêntese aqui. Você já pensou que quando Deus criou as estrelas, ele pode ter feito a luz delas chegar à Terra imediatamente para já serem vistas aqui? Assim, a luz dessas estrelas, que ficam a bilhões de anos-luz de distância, já poderia estar brilhando sobre a Terra no exato momento da criação. Porque veja, quando Deus criou Adão, se você o encontrasse uma hora depois dele ter sido criado, não diria: Adão, você parece um bebê com uma hora de vida. Não, Adão já foi criado adulto. Se você tivesse olhado para as árvores do jardim, também não diria: olha, essa árvore parece ter uma hora de idade. Não, Deus já as criou maduras. Então, quando ele criou o universo inteiro para o ser humano, ele pode ter acelerado esse processo que dizem ter levado bilhões de anos. Ele falou a palavra e tudo aconteceu e ficou habitável. E, de repente, as estrelas foram vistas brilhando aqui. No princípio, Deus criou os céus e a terra. Então, o que nós dizemos? E o que dizem os cientistas? O tempo corre, mas preciso ler uma ou duas frases de Einstein. O cientista é possuído pelo senso de causalidade universal. O seu sentimento religioso assume a forma de um deslumbramento extasiado diante da harmonia das leis naturais, que revelam uma inteligência de tal superioridade que, em relação com ela, todo pensamento sistemático e a perspicácia dos seres humanos é absolutamente insignificante. Vou pular as frases de Stephen Hawking, exceto por esta curta em que ele fala das relações. O fato notável é que os valores desses números parecem ter sido ajustados com extrema precisão para tornar possível o desenvolvimento da vida. Agora, deixe-me ler algo do astrônomo Robert Jastrow. Para o cientista que viveu crendo no poder da razão, a história termina como um pesadelo. Ele escalou as montanhas da ignorância, está prestes a conquistar o pico mais alto, e quando finalmente consegue subir na última rocha, é recebido por um grupo de teólogos que estão sentados ali faz séculos. E agora, vamos olhar Gênesis 1:1. Nesta simples declaração de abertura da Bíblia, encontramos o fundamento de toda a ciência. Veja só, no princípio, tempo. Deus, personalidade. Criou, força. Os céus, espaço. E a terra, matéria. O que existe além desse espaço de 13,8 bilhões de anos-luz? Dizem que não fazem ideia. Podem até existir mais 13,8, porque até onde sabemos não tem fim. Aliás, a gravidade é frequentemente mal entendida, mas é força. Deus criou, ele falou, e ela existiu com todas as suas leis e a precisão que faz as estrelas e os planetas se moverem. Então, todos os elementos que compõem a ciência estão aí. A pergunta é: como é esse Deus que provavelmente criou todas essas coisas com toda essa precisão e exatidão? Bom, em primeiro lugar, sabemos que ele precisa ter um poder imenso. Um poder tão imenso assim, porque esse universo é um efeito que só pode ter vindo de uma causa, que que é um poder muito superior.
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0: Chamados à vitória, frequentemente falamos em ter Jesus Cristo como nosso Senhor. Para os cristãos, ou os primeiros cristãos, desistir do senhorio de suas vidas foi uma decisão que mudou tudo. No entanto, eles entenderam o conceito de senhorio, ter uma outra pessoa controlando sua vida. Durante o tempo em que Jesus viveu neste mundo, César se declarou Senhor. De fato, uma saudação comum na época era César é o Senhor. César exigia compromisso absoluto com ele e Roma. Ou você poderia ser morto. Mas na sociedade de hoje, onde a maior parte do bem tem, no mínimo, liberdades limitadas, tendemos a ter uma mente independente. Tomamos nossas próprias decisões, em nosso tempo e em nossos próprios desejos. Mas se for esse o caso, quem é realmente o Senhor de nossas vidas? Bem-vindos aos Chamados à Vitória. Sou Edson Tawil e estou aqui com Douglas Peck para continuarmos a série sobre as características de um cristão. Nesse programa, discutiremos o impacto radical que aceitar Jesus Cristo como Salvador e Senhor deve ter sobre os cristãos. Por isso, fique conosco enquanto continuamos com o nosso bate-papo aqui no Chamados à Vitória. Olá, Douglas, de novo.
1: Tudo bem, Edson?
0: Tudo jóia. Douglas, quando os cristãos se reúnem, é comum ouvir as pessoas dizendo que Jesus é o Senhor da vida deles, mas me pergunto se realmente entendem a profundidade do que eles estão dizendo.
1: Olha, essa é uma observação interessante, Edson. Particularmente na sociedade ocidental, o senhorio, ou seja, a ideia de um líder todo poderoso que toma todas as decisões sem precisar passar por um grupo de senadores, deputados ou qualquer outro controle, não é muito comum, não é?
0: Então, explica para os nossos ouvintes aí esse conceito de senhorio.
1: Se você procurar senhorio no dicionário, verá que a primeira entrada, ou seja, o primeiro significado que aparece é domínio ou direito do senhor sobre algo, mando ou autoridade. E o que vem logo depois geralmente é direito de propriedade que cada um tem sobre alguma coisa que lhe pertence, domínio, posse, propriedade. Isso tirado de um dicionário chamado Michaelis.
0: Então Deus é o meu controlador. Então o Senhor é o que controla e tem propriedade sobre alguém ou alguma coisa.
1: Exatamente. E na Bíblia, o domínio do faraó sobre os israelitas no Egito é um exemplo desse senhorio, né? Ele tinha o poder supremo. No livro de Êxodo, no capítulo 1, versículos 15 e 16, nós vemos a demonstração desse poder. Veja o que esses versículos dizem. O rei do Egito ordenou às parteiras dos hebreus, que se chamavam Sifrá e Puá: quando vocês ajudarem as hebreias a darem à luz, verifiquem se é menino. Se for, matem-no. Se for menina, deixem-na viver.
0: Ou seja, o faraó tinha o poder absoluto de exigir até a morte deles.
1: Exatamente, né? Ele não estava perguntando, ele estava dando uma ordem. E nós vemos essa mesma demonstração dessa autoridade quando Pilatos estava interrogando Jesus, já no Novo Testamento, no livro de João. Pilatos ficou frustrado porque Jesus não respondeu a nenhuma das suas perguntas. No capítulo 19, versículo 10, né, de João, Pilatos diz: você se nega a falar comigo? Disse Pilatos. Não sabe que eu tenho autoridade para libertá-lo e para crucificá-lo?
0: Mas ele não sabia que Jesus era filho do Deus Altíssimo, poderoso, grandão, absoluto. Verdade, Pilatos tinha esse poder, tinha, né? Esse
1: poder. Ele fez uso desse poder, mas o senhorio de Jesus é bem diferente. Né?
0: Mas daqui a pouco nós vamos descobrir mais sobre essa diferença. Fica com a gente, hein? Você está ouvindo Chamados à Vitória, um programa de homens para homens que querem aprofundar sua caminhada com Jesus Cristo. E agora retornamos com Douglas Peck, que vai nos dizer como o senhorio de Cristo é diferente do de Pilatos, que o condenou à crucificação.
1: A diferença está em que Jesus Cristo não impõe seu senhorio sobre nós como os governadores deste mundo. Em Marcos capítulo 10, versículos 42 e 43, Jesus disse: vocês sabem que aqueles que são considerados governantes das nações as dominam, e as pessoas importantes exercem poder sobre elas. Não será assim entre vocês.
0: Que bênção. Jesus é o Senhor, mas ele serve ao seu povo.
1: Exatamente, essa é a diferença, mas ele ainda é Senhor.
0: Sim.
1: Nós temos que escolher abraçar o senhorio de Deus sobre as nossas vidas. Isso significa submissão total em todos os aspectos da nossa vida.
0: Mas não é isso que o cristão faz?
2: Deveria.
1: Paulo escreveu aos romanos, né, no capítulo 10, versículos 9 e 10. Se você confessar com a sua boca que Jesus Cristo é Senhor e crer em seu coração que Deus o ressuscitou dentre os mortos, será salvo. Pois com o coração se crê para a justiça e com a boca se confessa para a salvação. Isso descreve os cristãos, né? Que são nascidos de novo e que juraram total fidelidade a Cristo como Senhor. Na verdade, a pergunta, os cristãos não devem estar em total submissão a Cristo em todos os aspectos da sua vida? Quer realmente dizer, eles estão cooperando com o senhorio de Deus? Paulo fala sobre isso em Romanos capítulo 12, versículos 1 e 2.
2: Então você está dizendo que nem todos os cristãos estão permitindo que Cristo seja o Senhor de suas vidas.
1: É, e mais do que isso, Jesus disse em Mateus 7, versículo 21, nem todo aquele que me diz Senhor, Senhor, entrará no reino dos céus, mas apenas aquele que faz a vontade de meu Pai que está nos céus.
2: É.
1: Jesus estava dizendo que existem aqueles que chamam a si mesmos de cristãos, mas que na verdade não são.
2: Então nos explique isso, por favor.
1: Olha, você já esteve em uma piscina, não é? Um lago,
2: vai
1: um rio,
2: filho,
1: em algum lugar. Que... você já nadou, né? Já teve.
2: Sim,
1: algum...
2: tá bom.
1: Então imagine essa cena na sua mente. Se você for olhar de perto, notará quatro tipos de pessoas naquele lago, piscina ou rio.
2: Tá.
1: Aqueles que estão na água, aqueles que estão só até o tornozelo na água, aqueles que estão com água até a altura da cintura e aqueles que estão imersos nas águas profundas, nadando. As pessoas frequentemente se aproximam de Cristo dessa forma.
2: Pois é. Você está dizendo, então, dos quatro grupos, as pessoas que Jesus chamaria de seus seguidores cristãos são os que estão imersos.
1: Sim, é uma comparação, assim, né? Sim. Os cristãos entregaram totalmente sua vontade a Deus. Eles permitem que Jesus viva a sua vida neles e através deles. Paulo descreve isso em Gálatas 20 e 20.
2: Vamos lembrar de novo.
1: Vamos lembrar, esse versículo já foi bem citado aqui em nossos programas, né? Fui crucificado com Cristo, assim já não sou eu quem vive, mas Cristo vive em mim. Alguns chamam isso de vida trocada. É a característica espiritual de um cristão.
2: E é muito bom viver assim.
1: Sem dúvida.
2: Dá a impressão que a gente vai ficar aprisionado, não pode isso, não pode posso. Eu posso todas as coisas, mas nem todas as coisas me são lícitas. O próprio Paulo disse, né? Ajude-nos, Douglas, a ver como é que é a aplicação disso.
1: Sim, John Woodward, da Grace Fellowship International, diz que parte do senhorio de Jesus envolve três aspectos de nós mesmos. Nossa mente, nossa vontade e as nossas emoções.
2: Ou seja, Jesus deve ser o Senhor da nossa mente, da nossa vontade e de nossas emoções.
1: Sim, exatamente. Primeiro, o Senhor deve ser o Senhor de nossa mente. Isso significa que estamos sempre procurando ver nossas vidas e situações da perspectiva de Deus. Paulo escreveu que não devemos nos conformar com o padrão desse mundo, quer dizer, não pensar da maneira que o mundo pensa, mas ser transformados pela renovação da nossa mente. Renovar, no grego, sugere a troca da nossa mente por uma mente nova, completamente diferente.
2: Se estou ouvindo você corretamente, Douglas, você está dizendo que quando Jesus é o Senhor da nossa mente, o nosso objetivo é pensar como ele.
1: Isso mesmo.
2: Parece estranho, né? Mas...
1: Jesus disse, eu sempre faço o que agrada a Deus. Isso está em João 8:29. Jesus tinha a mente do seu pai, Deus, né? Aqui no caso. Em essência, temos a mente de Cristo através da palavra de Deus, da oração e do Espírito Santo, que nos permite entender as verdades de Deus e renovar nossas mentes com essas verdades. E isso nos leva a nos submeter à vontade de Deus.
2: Aí nós vamos num outro versículo. Errais em não conhecer as Escrituras.
1: Isso.
2: Qual é a segunda área, Douglas, em que Jesus tem ou deve ter o senhorio das nossas vidas?
1: Quando Jesus é o Senhor sobre a nossa mente e estamos imersos na bondade do caráter de Deus e na verdade da sua palavra, nós vamos desejar viver de acordo com as palavras de Jesus. Não a minha vontade, mas a sua seja feito.
2: Isso foi no jardim do Getsêmani.
1: Isso,
2: né?
1: Exatamente, quando Jesus estava orando por um caminho diferente da cruz para trazer salvação ao homem. Mas por que Jesus entendeu intimamente a mente de Deus, confiou totalmente em Deus, mesmo que estivesse enfrentando uma morte horrível? Para nós, quando estivermos imersos no senhorio de Cristo, confiaremos na sua vontade para as nossas vidas.
2: Em todas as áreas, né?
1: Sim, em todas as áreas, pessoal e pública, espiritual, secular, no trabalho, no lazer, mesmo sobre os nossos desejos e anseios. Salmo 37:4 diz: deleite-se no Senhor e ele atenderá aos desejos do seu coração. A palavra deleitar aqui no original dá a ideia de ficar feliz em sair do nosso caminho para ir onde Deus nos mandar, ou seja, submeter nossa vontade a Deus. Quando mergulhamos em Cristo, os desejos do nosso coração cedem à vontade de Deus em todas as situações.
2: Então, a primeira área do senhorio que discutimos foi com nossas mentes.
1: Isso.
2: O segundo foi o senhorio sobre a nossa vontade.
1: Certo.
2: E a terceira área são as nossas emoções.
1: Uhum.
2: E o mais difícil de se submeter ao senhorio de Cristo, Douglas?
1: É, pode ser, né? Porque Deus nos criou como seres emocionais, né?
2: E os homens, ouvindo, não são excluídos.
1: Não, não. Nossos ouvintes também são seres emocionais. A Bíblia diz que Deus, Jesus e o Espírito Santo, todos têm emoções. Os homens são criados à imagem de Deus. Então nós também temos emoções.
2: Mas nós precisamos mantê-las em submissão ao senhorio de Cristo, né?
1: Muito importante isso. Provavelmente parece difícil, mas quando falamos de emoções, estamos realmente focando em emoções negativas, como, por exemplo, a raiva, a preocupação, o medo. Por exemplo, havia um líder de uma igreja que estava participando de uma conferência para missionários. E ele estava super feliz porque um dos oradores ia falar sobre os recursos da vida cristã.
2: Parece interessante o tema.
1: Sim, foi o que ele pensou. Quando ele assistiu à apresentação desse pastor, né, ele esperava receber uma lista de coisas que as pessoas poderiam fazer para fortalecer sua vida cristã. Mas as palavras de abertura do palestrante já o surpreenderam.
2: O que ele falou?
1: O pastor disse mais ou menos assim: os recursos da vida cristã podem ser resumidos somente em um: Jesus Cristo.
2: Que coisa. Suficiência de Cristo.
1: Exatamente. Porque somente Jesus, que é o Cristo, pode viver a vida cristã. O orador estava ilustrando o ponto em que, quando Jesus é o Senhor das nossas emoções, podemos dizer com confiança: eu sei que o meu Senhor está atendendo a todas as minhas necessidades agora, até mesmo minha necessidade de fé, porque a sua graça é suficiente para mim.
2: Oh, glória!
1: Amém.
2: É tão simples, né? Mas parece que sempre tentamos complicar, né?
1: Pois é, o homem acaba sempre complicando as coisas mais simples. Mas a verdade é que tudo com que nos preocupamos, tememos ou do que temos raiva, Deus já está vendo e cuidando. Em 1 Pedro 5, versículo 7 diz: lancem sobre ele toda a sua ansiedade, porque ele tem cuidado de vocês.
2: Então, é só lançar. Basicamente, o que o versículo realmente está dizendo é: aceitem o senhorio de Cristo sobre suas emoções.
1: Sim, e Jesus disse em Mateus 6:34: portanto, não se preocupem com o amanhã. O que ele está nos dizendo é: eu sou o Senhor hoje, eu também sou o Senhor amanhã, então descanse em mim.
2: Aliás, a misericórdia do Senhor se renova a cada manhã.
1: Amém.
2: Creio nisso. Douglas, essa conversa sobre o senhorio está muito interessante, mas estamos chegando ao final do nosso tempo hoje aqui.
1: Pois é.
2: Por favor, passe aos nossos ouvintes um resuminho dos principais pontos abordados.
1: Claro. Hoje nós falamos que o conceito do senhorio é estranho para muitos de nós, porque grande parte do mundo de hoje não vive em nações onde os líderes têm controle de vida ou morte sobre as nossas vidas diárias, não é? Nós aprendemos que Jesus não força o seu senhorio sobre as pessoas têm que permitir que ele seja o senhor das suas vidas. Também revisamos três áreas do senhorio de Cristo na vida do cristão: sobre nossas mentes, nossas vontades e o senhorio de Cristo sobre nossas emoções. Mas o verdadeiro desafio é permitir que Cristo seja Senhor, que tenha poder e influência absolutos em todas as áreas da nossa vida.
2: Obrigado por sintonizar Chamados à Vitória, um programa onde os homens são equipados, fortalecidos para alcançar seu potencial dado por Deus. Hoje nós falamos sobre a importância de se entregar completamente sob o senhorio de Jesus. O material que usamos foi baseado no trabalho de John Woodward e Grace Fellowship International e usado com permissão. Querido ouvinte, caso queira mais alguma informação, acesse www.transmundial.org.br. Esperamos você no próximo programa. Até lá. Esse programa foi apresentado por mim, Edson Tawil, e Douglas Peck. Na mesa de som, Lilian Claro.

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Voltamos com um Amigo na Madrugada.

0: Bom dia para você. Aproveita para conhecer um pouco mais da nossa história. Tem lá no nosso site um pouquinho só da nossa história. rtmbrasil.org.br, rtmbrasil.org.br. Lá, inclusive, você pode ouvir novamente os programas que normalmente nas madrugadas você acompanha. rtmbrasil.org.br. Muito bem, deixa eu aproveitar também para mandar um abraço aqui para Andaluza. Andaluza tá conosco, mandou aquele cheiro, moça, um cheiro. Seja bem-vinda. Você sabe que o Robson Motentuite mandou um abração pro Izinho. Sim, um abraço nos dois, uma excelente madrugada. Olha, a Milena tá dizendo que é aniversário dela hoje. Ô, moça, parabéns então. Parabéns. É bom fazer aniversário e a gente comemora contigo, hein? Comemoramos com você, sim, senhora. Eu vou aproveitar também pra mandar um abração. Ah, eu vou. Abração. Bom dia, uma excelente quinta-feira. Olha, o Assis mandou mensagem pra gente. Cadê o recado do Assis?
1: É isso aí, maravilha. Esse trio aí é show de bola.
0: Opa!
1: Itali Neves, André Castilho.
0: Castilho.
1: E a Renata, é isso?
0: Tinha
1: maravilha, bom. Maravilha de Deus.
0: Boa! Assis que mandou aqui, elogia sempre um bom aprendizado em tudo. Grande abraço pro Assis. Abração pro também. Moço, obrigado pelo carinho, obrigado pelo retorno. Aproveitar também para mandar aquele abraço para Zélia, né? A Zélia tá conosco, faz parte da família RTM. Mandou aqui, ó, boa madrugada, Cláudio Ron, que Deus abençoe, Deus te abençoe e te proteja todos os dias da sua vida, sua família. Ela pede oração pelo filho, pelo exame que ele vai ter que fazer, que ele começou a fazer, na verdade, e termina hoje. Ô Zé, você sabe que você pode contar com a gente também, moça. Sim, conosco. Depois vai contando aí como é que tá o processo, o progresso do exame e tal, o que aconteceu, o que não aconteceu. Combinadíssimo? Seja sempre bem-vinda. Olha, você que nos acompanha pelo rádio, pelo computador, pelo celular, fique à vontade também para mandar uma mensagem. Tem o nosso WhatsApp, o DDD é o 11. O telefone é o 974-181-456. 974-181-456. Podemos contar com a sua participação também nesta madrugada? Então eu vou tocar boa música pra você. Pode. É o Gerson Rufino. Bom dia. Daqui a pouco tem o Espaço do Capelão.

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1: Estamos aqui mais uma semana no nosso Espaço do Capelão, sentados aqui na mesa, Renata, com a gente, quem tá aí participando desse espaço do Capelão?
2: Olha, hoje os nossos ouvintes de longa data, que sempre vem te prestigiar, e os novos ouvintes chegando também. Muito legal ver gente de tudo que é lugar interagindo conosco, né? Então, um grande abraço para Francilene, para o Josias, para Lilian Raquel, tá lá no Mato Grosso do Sul, Edileuza, te ouvindo no Rio Grande do Norte. Tem o Miqueias te acompanhando em Campo dos Goitacazes, no Rio de Janeiro. Tem o Vasile com a gente, a Edivane Floriano no Piauí. Tem até uma criança fazendo aniversário, 5 aninhos, do Leônidas, lá do Rio de Janeiro, tua terra.
1: Parabéns, Leônidas, parabéns e muito obrigado a todos vocês que estão participando com a gente deste programa. Muito obrigado, a sua participação é muito importante. Como você sabe, no Espaço do Capelão, nós temos sempre falado sobre capelania. E este ano não tem sido diferente, nós temos aí trazido vários setores da capelania e hoje nós vamos falar de mais um setor. Hoje nós vamos falar da capelania militar. Mas se você quer ouvir os nossos outros programas, vale lembrar aí, talvez você perdeu, não pôde estar aqui com a gente, ou está chegando hoje. Como a Renata falou, nós temos aí ouvintes novos, então você pode acessar ou o site ou o aplicativo da RPM, vai lá em programas, Espaço do Capelão, e você vai ter acesso a todos os nossos programas passados, e aí você pode tirar dúvidas, pode falar com a gente através do WhatsApp, e a gente está aqui pronto para te responder e que você consiga aprender um pouquinho mais sobre a capelania. Hoje vamos falar sobre a capelania militar, que também tem tido um envolvimento muito grande, não só nas Forças Armadas do Brasil, do Estado, mas também nas guardas municipais. Um exemplo aqui em Diadema, perto aqui da minha casa, nós temos aí a possibilidade de atuar na Guarda Municipal de Diadema. E isso tem feito uma diferença muito grande na vida das pessoas. E, mas antes da gente continuar, talvez você tenha acompanhado aí pelas redes sociais, pelos jornais, eu quero te convidar a estar orando pelo Tenente Pimentel. Ele é da Polícia Militar aqui do Estado de São Paulo, e há uns dias atrás ele sofreu um atentado, ele estava saindo do serviço, se não me falha a memória, e aí parou no sinal de trânsito, ele estava de moto, e aí vieram outros dois rapazes em outra moto e dispararam vários tiros contra ele, e um dos disparos acertou a cabeça do Tenente Pimentel, um policial militar aqui do Estado de São Paulo. Ele está internado, continua sob observação, ainda

0: é um caso grave e eu quero te convidar a estar orando por ele, tanto ele quanto a sua família que está em casa. Então nós temos os pais, nós temos a filha, a esposa, todos estamos na espera de um milagre, à espera de um milagre. Então contamos com as suas orações para que este milagre aconteça e para que esta vida possa ter o privilégio de viver uma nova vida em Cristo. Então, conto com as suas orações pela vida deste homem. Voltando a falar da capelania militar e como ela acontece, assim como os outros setores que eu já trouxe aqui, você já ouviu, nós incentivamos que haja capacitação para que você possa desenvolver neste setor um bom trabalho, para que você possa estar ali e atuar. Então quero que você já vá aí aquecendo seu coração, porque aonde tem pessoas, tem vidas, e vidas sedentas pelas boas novas do evangelho. E você que tem chamado de Deus para você, para levar a essas pessoas as boas novas do evangelho, tem aí a oportunidade. Olha só, não sei se você tem noção, mas eu fiz uma pesquisa rápida aqui no Google, e a realidade do nosso país hoje, no meio militar, que também envolve os policiais civis, os policiais das guardas municipais, também aí a galera das Forças Armadas, nós temos cerca de 200 mortes por ano aqui no Brasil, vinculadas aí aos confrontos entre os policiais e os meliantes, não é? As pessoas que vivem essa vida. E esse confronto tem acontecido, não só esse número, ele é relatado não só nos confrontos durante serviço, mas também na folga, que é, como acabei de citar, este caso que aconteceu aqui em São Paulo recentemente. Então a gente tem aí uma média de 200 policiais mortos no ano. Mas além disso, tem um outro dado que é muito ruim, tem um registro aí numa média também por ano de aproximadamente, 125 suicídios de agentes de segurança. Eles sofrem uma pressão muito grande, além dos confrontos, e o Fórum Brasileiro de Segurança Pública aponta que a maioria desses confrontos acontece no estado do Rio, diante da violência que eles têm vivido lá, mas não só lá, também está espalhado em todo o Brasil. Olhando para esses números, nós entendemos que é um setor que precisa da nossa atenção como capelão, não é? É uma atuação bem simples, mas que traz resultados aí esplendorosos. As companhias de área, os pelotões, a segurança, as secretarias de segurança pública, eles reconhecem esse trabalho e também apresentaram uma pesquisa, um resultado deste nosso trabalho, que revela o seguinte. Vou ler para vocês, tá bom? Os resultados indicam que a capelania, ao oferecer primeiros socorros emocionais, a confidencialidade, isso tem facilitado a reestruturação cognitiva frente a essa toxicidade que eles têm vivido, tanto emocional quanto psíquica, durante a atividade policial. E verifica-se também que a institucionalização dessa assistência espiritual, que é a capelania, que a gente tem falado sobre isso ao longo dos nossos programas aqui na rádio, é indispensável para a prevenção do adoecimento e a manutenção da capacidade operacional da tropa. Ou seja, esse trabalho de capelania, esta atuação no setor militar também, além de prevenir doenças, causa aí a manutenção da cognitividade, ou seja, fortalece o policial militar que vai para a rua diante dessa pressão e dá a ele uma forma operacional muito melhor para atender toda a sociedade, inclusive em todos os ambientes, certo? Você que pode estar passando no momento de noite, de necessidade, ou durante o dia, de perigo, e também diante de uma situação de confronto imediato, eles têm aí a cognitividade para evitar fazer o que nós não queremos, não é? que é acabar perdendo a vida ou tirando a vida, que esse confronto seja resolvido de forma operacional e como a sociedade e as leis exigem. Deixei aqui muito fácil para vocês, já sabemos que a capelania faz bem, sabemos que podemos fazer, aonde fazer, agora é só partir para o trabalho, colocar a mão na massa e alcançar. E aí já quero deixar aqui o convite para o nosso próximo programa, até porque hoje eu só falei um pouquinho desses dados, mas eu quero deixar para você como você pode se capacitar e o que você pode fazer nessas conversas, na atuação da capelania militar. Então, Renato, um beijo no coração, você que está nos ouvindo, vem aí, semana que vem, estaremos aqui falando mais um pouquinho sobre a capelania militar.
1: E antes de eu te deixar embora, tava vendo aqui os ouvintes, né? E aí a Neidma levantou o braço e disse, ó, eu também tô aqui, viu? No espaço do capelão. Assim como a querida Francilene, a Lilian Raquel, a Edileuza, a Elisângela aqui de São Paulo, capital também, e a dona Zaylde lá de Goiânia, que disse, é muito bom ter vocês comigo. Então, não perca, semana que vem a gente continua esse papo. Obrigada, Bruno!
0: Tchau, tchau, gente. Um beijo no coração de vocês. Até semana que vem.
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1: Querido amigo, o nosso objetivo hoje é estudarmos Apocalipse capítulo 1, versículos 9 a 16, um texto que nos fará refletir sobre o Senhor Jesus glorificado. Para entendermos e nos apropriar desse conteúdo, vamos ler o texto bíblico. Diz assim a palavra de Deus: Eu, João, vosso irmão, vosso companheiro, na tribulação, no reino e na perseverança em Jesus, achei-me na ilha chamada Patmos, por causa da palavra de Deus e do testemunho de Jesus. Achei-me em espírito no dia do Senhor, e ouvi por trás de mim grande voz, como de trombeta, dizendo: O que vês, escreve em livro e manda às sete igrejas: Éfeso, Esmirna, Pérgamo, Tiatira, Sardes, Filadélfia e Laodiceia. Voltei-me para ver quem falava comigo, e voltado vi sete candeeiros de ouro, e no meio dos candeeiros um semelhante ao filho do homem, com vestes talares e cingido à altura do peito com uma cinta de ouro. A sua cabeça e cabelos eram brancos como a alva lã, como a neve, os olhos como chama de fogo, os pés semelhantes ao bronze polido, como que refinado numa fornalha, a voz como voz de muitas águas. Tinha na mão direita sete estrelas, e da boca saía-lhe uma afiada espada de dois gumes. O seu rosto brilhava como o sol na sua força. Querido amigo, depois dessa leitura, devemos perceber então que vamos estudar um texto que nos vai falar sobre o Senhor Jesus glorificado. Vamos então dar-lhe o seguinte título: A visão do Senhor glorificado. O título para o nosso estudo, então, Apocalipse 1, 9 a 16, é A visão do Senhor glorificado. Nessa visão, João chama a nossa atenção para a estupenda figura de Jesus glorificado. Mesmo que ele tinha visto Jesus já transfigurado, agora o via em pleno esplendor da sua glória, e por isso a sua mensagem é muito objetiva. Somente Jesus, o Senhor glorificado, se revela em majestade e glória. Eu repito, esse é o resumo desse texto, esse é o princípio que temos a partir de Apocalipse capítulo 1, versículo 9 a 16. Somente Jesus, o Senhor glorificado, se revela em majestade e glória. Nesse texto nós vamos encontrar três aspectos da visão de Jesus, o Senhor glorificado. O primeiro aspecto refere-se a João, que ouviu e viu Jesus glorificado. Versículos 9 a 11. João, irmão e companheiro na tribulação, no reino e na perseverança, ilha de Patmos, razão do exílio, a condição em espírito ele estava, a oportunidade no dia do Senhor, ouviu uma grande voz e a ordem: escreve o que vês. Querido amigo, vamos então detalhar esse texto. Eu, João, assim como nós lemos em Daniel, eu, Daniel, conforme Daniel 7, 28, 9, 2 e 10, 2. Mostrando o quê? A semelhança entre os profetas apocalípticos do Novo e do Antigo Testamento. Nenhum outro escritor usa essa frase. Vosso irmão, assim como no Evangelho e nas cartas, João não faz menção do seu nome, mesmo que tenha se identificado como discípulo a quem Jesus amava. Aqui, com sua peculiar humildade, ele se nomeia, porém não faz menção do seu apostolado. Ele se diz participante, isso é, ele foi coparticipante da tribulação, característica precursora do reino. Portanto, uma sequência bem normal é a seguinte: tribulação, reino e perseverança. A tribulação do reino deve ser encarada com perseverança ou paciência, pois as três são inseparáveis. A perseverança é a paciência duradoura. Ele estava em Jesus, irmão, em Jesus, pois é nele que todos nós, crentes cristãos, temos direito ao reino e a força espiritual para poder suportar com perseverança as tribulações em prol do reino. João continua dizendo que ele se achou na ilha chamada Patmos, isso é, o local onde João estava exilado. Uma ilha rochosa, no meio do oceano. Então, restrito a esse único ponto na Terra, lá exilado, Deus lhe permitiu entrar nas amplas esferas secretas dos céus. De certo modo, agora, João bebia do seu cálice e era batizado pelo seu batismo. Lembra? Lá em Mateus 20, 22, João disse que queria participar do reino, queria num lugar de posição para ele e para Tiago, seu irmão. E Jesus perguntou se eles estavam preparados para beber o seu cálice e ser batizados com o seu batismo. E agora João estava tendo essa oportunidade. Sozinho, isolado, o último dos apóstolos. Ele se achava ali, sabe por quê? Por causa da palavra de Deus e do testemunho de Jesus Cristo. E essa, querido amigo, é a razão pela qual esse livro de Apocalipse foi e sempre é muito apreciado nos tempos de adversidade. João continua dizendo que então se achou em espírito, isso é, ele estava num êxtase. Ele saiu do mundo terreno e penetrou imediatamente no mundo espiritual, na dimensão invisível. Enquanto o profeta fala no espírito, aquele que tem a visão, como no caso de João, está no espírito. Um fala no espírito, outro está no espírito, com toda a sua pessoa. Com Cristo, esse estar no espírito não é uma exceção, mas era o seu estado contínuo. João se achou no espírito, teve essa visão no dia do Senhor. Veja o versículo 10. Isso é, no domingo, dia em que semanalmente a igreja comemora a ressurreição do Senhor. Embora não estivesse presente com seus irmãos, em espírito ele estava com eles. Ele se dirige a várias igrejas ali da Ásia, mas ele mesmo estava isolado, exilado na ilha de Patmos. Então, essa é uma das menções mais primitivas do termo dia do Senhor. Assim, o dia do culto, das ofertas e da ceia do Senhor era respeitado pelas primeiras igrejas, isso é, era o domingo. Os primeiros cristãos entendiam que no domingo celebravam suas reuniões conjuntas porque ele era o primeiro dia, isto é, aquele dia em que Deus, tendo tirado as trevas e o caos, criou o mundo. E esse era o primeiro dia em que Jesus Cristo, nosso Salvador e Senhor, ressuscitou dos mortos. João ainda continua a sua descrição e disse que ouviu uma grande voz como de trombeta. Essa voz chamou a atenção de João, era uma voz fortíssima. E a trombeta, ilustrando essa voz, convocava para as festas religiosas e agora acompanhava a revelação que Deus dava de si mesmo. Essa voz dizia: o que vês, escreve em livro, isto é, nesse livro que tem origem semelhante aos outros livros das Escrituras Sagradas, um livro que tem muito maior peso do que qualquer outra obra literária na Terra. Escreve e manda para as sete igrejas. Veja o versículo 11. E aí ele menciona, então, Éfeso, Esmirna, Pérgamo, Tiatira, Sardes, Filadélfia e Laodiceia. Querido amigo, o segundo aspecto, então, desta manifestação do Senhor, dessa experiência do Cristo glorificado, refere-se às sete igrejas. Essas igrejas são destinatárias das palavras do Senhor Jesus. Certamente tínhamos naqueles dias mais igrejas na província da Ásia.

0: provavelmente em outras cidades, como por exemplo Mileto. Nós tínhamos comunidades cristãs que foram fruto do trabalho de evangelização do apóstolo Paulo em Éfeso, conforme Atos 19:10. Essas sete igrejas específicas foram mencionadas por serem sete, um número com um significado importante aqui no livro, uma expressão de totalidade e universalidade. Essas são sete igrejas representativas e, como um todo completo, elas revelam as principais características espirituais de todas as igrejas, de todos os lugares e de todos os tempos. Essas igrejas não foram escolhidas casualmente, não. O Senhor não trata assim o seu povo. Elas foram escolhidas ou foram selecionadas, pois representavam em conjunto as características que o Senhor Jesus, o Senhor da igreja, via nessa igreja. Algumas dessas características deveriam ser deixadas, porém outras deveriam ser desenvolvidas, deveriam ser incrementadas. É interessante alistarmos algumas dessas características, embora nós vamos estudar cada uma das cartas para as igrejas pormenorizadamente daqui a três programas. Temos, por exemplo, só para que você tenha uma ideia do que nós vamos estudar, temos Esmirna, uma igreja exposta a perseguições e morte, e por outro lado, temos Sardes, que tem o nome de viva, mas estava espiritualmente morta. Temos Laodiceia, rica e sem necessidade, na sua própria opinião, com amplos talentos, porém era uma igreja fraca e débil na causa de Cristo. Enquanto que Filadélfia, tinha pouca força, mas ela guardava a palavra de Cristo e tinha diante de si uma porta, uma grande porta aberta pelo próprio Senhor. Encontramos também Éfeso, uma igreja intolerante com a maldade e com os falsos mestres, porém com o seu primeiro amor perdido. Por outro lado, temos Tiatira, que tinha muito amor, tinha muito serviço, muita fé, permitido, contudo, que uma falsa profetisa seduzisse a muitos. Éfeso também se destaca pelo combate à falsa liberdade, isto é, pelo combate à concupiscência carnal, uma referência aos nicolaítas. E assim também temos Pérgamo, em conflito com as tentações semelhantes a Balaão, induzindo a fornicação e as comidas idólatras. Por outro lado, nós temos Filadélfia em conflito com a sinagoga judaica, significando o quê? A servidão legalista. Finalmente, nós temos Sardes e Laodiceia, sem enfrentar qualquer ativa oposição que provasse as suas energias espirituais, mas numa posição tremendamente perigosa se considerarmos a indulgência natural do ser humano. Querido amigo, essas são as igrejas que representam todas as igrejas, inclusive a sua e a minha. Quando consideramos o plano de interpretação histórica, então, temos que admitir que as colocações que os estudiosos que assim creem fazem, elas são fantásticas, tão fantásticas que alguns outros estudiosos não as aceitam, mas vale a pena registrar essas interpretações. Isso é, esses estudiosos entendem que essas sete igrejas representam sete etapas da história da igreja. Por exemplo, Éfeso simboliza a igreja da era apostólica, que trabalhava arduamente. Esmirna simboliza a igreja pós-apostólica, que foi duramente perseguida. Pérgamo simboliza a igreja crescente e mundana, que surgiu depois do imperador Constantino, que fez o cristianismo a religião oficial do Império Romano. Tiatira vem logo a seguir, simboliza a igreja da Idade Média, que se caracterizou pela corrupção e desvio moral. Sardes simboliza a igreja da época da Reforma, que se notabilizou pela ortodoxia, mas infelizmente pela ausência de uma vitalidade espiritual mais intensa. Filadélfia já nos aproximando do nosso tempo, simboliza a Igreja da Modernidade, que experimentou os reavivamentos e impulsionou os empreendimentos missionários mundiais. E, finalmente, Laodiceia simboliza a Igreja contemporânea, a Igreja atual, que tem ficado morna por causa da apostasia e por causa da abastança. Querido amigo, esse é um retrato inicial, rápido, de todas essas igrejas. Nós vamos estudá-las com mais detalhes daqui a 2 ou 3 programas. O terceiro aspecto refere-se à visão que João teve de Jesus glorificado, isto é, versículos 12 até 16. Versículo 12: voltei-me para ver quem falava comigo, isto é, para saber de onde vinha a voz. E a voz era voz do Pai, como no batismo e na transfiguração. E aqui, mais uma vez, para apresentar Cristo como nosso sumo sacerdote. Ele voltou-se e viu 7 candeeiros, isto é, viu a peça que sustentava as 7 lâmpadas. Conforme a descrição do livro do Êxodo, os 7 se unem numa só peça. E aqui simbolizam, representam a Igreja inteira, todas as igrejas. As igrejas formam uma unidade no Espírito Santo e em Cristo, porque Cristo é a cabeça da Igreja. O candeeiro não é a luz, mas ele mantém a luz, apresentando-a para que brilhe em redor. A luz é o Senhor. A luz não é da Igreja. A Igreja recebe a luz do Senhor. A Igreja é portadora da glória de Deus. O candeeiro estava colocado no santuário, tipo da Igreja na terra, como lugar santíssimo, era o lugar da Igreja no céu. A única luz do lugar santo, isto é, do santuário, se originava do candeeiro. Assim, o Senhor Deus é a única luz da Igreja. A luz da Igreja é a graça divina e não a luz da natureza. Esse candeeiro de ouro simboliza, ao mesmo tempo, preciosidade e santidade. Versículo 13: a forma humana pôde ser reconhecido por João, porque ele já tinha visto o seu Senhor transfigurado. Ele estava no meio dos candeeiros, que significa a presença contínua e atividade incessante de Cristo no meio da Igreja, no meio do seu povo. No capítulo 4, quando o Senhor aparece no céu, sua identificação sofre a correspondente alteração. Contudo, ali, no capítulo 4, o arco-íris nos recorda seu pacto perpétuo com o ser humano. Ainda nesse versículo, essa frase "semelhante a filho do homem" significa que João tinha visto como um homem o Senhor Jesus sofrendo a agonia do Getsêmani e a vergonha e angústia do Calvário. Porém, agora ele via esse filho do homem glorificado em toda a sua glória, não somente como filho de Deus, mas como filho do homem glorificado, resultado da sua humilhação, do seu alto esvaziamento. Ele via esse ser com vestes talares e cingido à altura do peito. Isso significa que a sua vestimenta era um emblema do seu sacerdócio. O manto e o cinturão de Arão eram para glória e formosura e combinavam com a insígnia de alteza real e do sacerdócio. Um sacerdócio não de origem humana, mas da ordem de Melquisedeque, conforme lemos em Hebreus. Jesus era diferente do sacerdócio arônico. Cristo está exercendo ainda esse seu sacerdócio desde a sua ascensão. Portanto, tem as vestes de gala. Ele, que está no meio dos candeeiros, demonstra que é rei e sacerdote por suas próprias vestimentas. Como Arão levava essas insígnias quando saía do santuário para abençoar o povo, assim, quando Cristo voltar, aparecerá com uma roupagem de formosura e glória. O cinto normal para alguém sacerdote ocupando ativamente a sua vida e os seus dons no serviço do Senhor, o cinto cingia os lombos, as costas, porém os sacerdotes levitas se cingiam mais acima, a partir do peito para os ombros, para que seus movimentos fossem majestosos, calmos, tranquilos. E o cinto que firmava todas as vestes simbolizava as forças reunidas. A justiça e a fidelidade formam o cinto de Jesus Cristo. O cinto do sumo sacerdote era entretecido com ouro, porém o cinto de Jesus glorificado é todo de ouro, demonstrando o quê? A sua superioridade ao símbolo. No versículo 14, lemos que João viu que a sua cabeça e os cabelos eram brancos como a alva lã, como a neve. A cor é o ponto de comparação, significa pureza e glória. Os olhos, como chama, são escrutinadores, são penetrantes como fogo, mas ao mesmo tempo expressam a indignação consumidora contra o pecado, especialmente em sua vinda, vingando-se de todos os ímpios. Os seus pés, no versículo 15, nós lemos, eram semelhantes ao bronze polido. Lembra-nos dos pés dos seres viventes servindo a Deus na visão que Ezequiel teve. Frequentemente os profetas apresentavam imagens de Deus ou dos seus servos calcando os pés aos seus adversários, e pés metálicos sugere então uma força para esmagar os seus inimigos. A voz como de muitas águas, uma voz potente, uma voz do noivo. Sem dúvida, essa potente voz será o terror para os seus inimigos. Ele tinha na sua mão direita 7 estrelas. Nós vamos perceber qual o significado no versículo 20, no próximo programa. Segurar as 7 estrelas das igrejas nas suas mãos demonstra o poder de Jesus para com a sua igreja. E da boca saía-lhe uma espada afiada de 2 gumes, certamente a palavra de Deus, para salvar, mas para julgar e castigar aqueles que não se renderam a ele. E finalmente o seu rosto brilhava como o sol na sua força. Nada surpreendente, Jesus é a luz do mundo. Querido amigo, ao concluirmos a nossa reflexão sobre esse Cristo glorificado, a minha oração é de que você se alegre por um dia poder se encontrar com o Senhor. Que o Senhor te abençoe, um grande abraço e até o próximo programa.
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0: É uma alegria muito grande encontrar com você mais uma vez aqui no programa Família Hoje. Eu sou o Cacá Rodrigues e comigo está o pastor e psicólogo clínico Kleber Lima. E como você sabe, semanalmente, o pastor Kleber responde a pergunta do ouvinte RTM Brasil. Será que hoje não é o dia da sua pergunta? Olá, pastor Kleber, tá tudo bem com o senhor?
1: Graças a Deus, Cacá, tudo bem e com você?
0: Comigo também, pastor, tá tudo bem, graças a Deus. E vamos à pergunta de hoje. Tenho percebido que o meu relacionamento com a minha esposa está muito focado nas contas para pagar e também na rotina das crianças. Eu já falei para ela que precisamos de tempo de qualidade juntos, como casal. O que podemos fazer para fortalecer o nosso vínculo como marido e mulher, hein, pastor? É a pergunta do nosso ouvinte, pastor Kleber.
1: Primeira recomendação que façam é: conversem a respeito, mas façam isso sem acusações mútuas. E depois de cada conversa, estabeleçam pontos de oração sobre os quais podem clamar ao Senhor juntos. Sim, o ponto de partida da vida conjugal, e o nosso ouvinte aqui coloca muito pertinentemente, muito adequadamente esta questão, porque nós entendemos sim que a vida conjugal tem as suas demandas, tem as suas rotinas, e é preciso que o casal não perca de vista a capacidade de se comunicar. Façam isso de uma maneira deliberada, intencional, regular, né? Pode ser aquela saidinha que vai lá na padaria, vai no restaurante comer alguma coisinha juntos, claro, pode ser, mas também pode ser na mesa do jantar de casa, ali na mesa da cozinha mesmo, conversando, mãozinha dada, falando: amor, vamos falar um pouquinho sobre nosso tempo juntos, sobre as oportunidades que a gente tem, que precisa ter para aprofundar mais os nossos relacionamentos. Ouçam um ao outro com desejo de realmente entender o que está no coração do outro. Muitas vezes no casamento a gente sabe que enquanto o outro está falando, o de lado de cá está pensando o que que vai responder, e se de alguma maneira se sentiu ameaçado, às vezes essa resposta pode ser dura, e aí o que é para ser uma coisa boa, gostosa, se transforma num conflito. Lembrando então, só reforçando, ao final de cada conversa, então vamos marcar aqui o que que a gente pode orar sobre isso durante essa semana. Então, orem sobre isso, orem um pelo outro. Eu sou muito esquecido, acabo passando batido. Não, orem um pelo outro nas questões que cada um apresenta e, claro, nas demandas que se tornam de ambos. 2, reconheçam a força das rotinas, mas intencionalmente decidam vencê-las. As rotinas do casamento somos nós mesmos, casados, que criamos. Elas têm o propósito de dar funcionalidade ao relacionamento, né? Então, quem vai pegar as crianças na escola, quem vai pagar essa conta aqui essa semana lá no banco, quem vai passar o Pix para fazer esse pagamento, enfim, é uma divisão de tarefas que acontece, que precisa acontecer. Pois bem, mas rotinas são como ondas do mar, a gente tem que ficar de olho nelas, porque é divertido, é joia, é necessário, mas elas podem nos engolir, com muita facilidade, inclusive. Então, o casal precisa ser mais intencional nesse sentido. Olha, a rotina tá aí, ela não vai diminuir, possivelmente vai só aumentar, mas nós precisamos buscar mais intimidade emocional no nosso casamento. Sabe, gente, às vezes o casamento já tá lá nos 35 anos, 40 anos de casado, então já não tem filhos para buscar na escola, já não tem uma série de demandas, mas o casal perdeu a dimensão da proximidade que precisava ser cultivada, sabe? Intimidade do casamento é um pomar. Você tem que semear, você tem que cuidar da plantinha que nasce, cuidar do fruto para lá na frente você desfrutar. Se não faz isso no início, depois vai precisar correr contra o prejuízo. Terceiro lugar, programa em saídas, e aqui eu vou dizer PMG, ou seja, pequena, média e grande. Pequena é aquela saidinha rápida, vamos ali na padaria da esquina conversar um pouquinho, criançada, fiquem um pouquinho aí, às vezes é aquela pequena saída que vai dar para programar com o vô, com a avó, com o tio e a tia. Gente, ó, nós vamos ficar fora uma hora e meia, duas horas, vocês podem aqui dar uma força, ou alguém, às vezes um casal da igreja, olha, nessa sexta eu fico com os seus, na próxima você pode ficar com os meus, e as coisas assim. M, já a gente pode estar falando aí de um fim de semana, né? Aquelas saídas que permitem ao casal relaxar um pouquinho mais, conversar um pouquinho mais e fazer muitas coisas legais também. E em terceiro lugar, vamos chamar de G aqui, é aquela saída um pouco mais estendida para o casal. O casal deve programar isso Também com os filhos, sim, mas tem hora que precisa ser só os dois. Deixa os filhinhos com a vovó, com a tia, com, enfim, com outros lá, mas dá aquela esticadinha, às vezes, um final de semana prolongado, que dá para ficar 3, 4, 5 dias, ou quem sabe até um pouquinho mais, se os filhos já tiverem mais autonomia. Ou seja, aqui que nós estamos falando disso, comunicação e intencionalidade. São dois elementos fundamentais nesse processo. E claro, sempre orando, sempre buscando ao Senhor, porque quando a gente tem um terreno assim escorregadio, é fácil se transformar em um conflito em que um acusa o outro. Mas larga isso de lado e foca num bom relacionamento que vocês tanto desejam. E se não tem desejado tanto nos últimos dias, passem a fazer a partir de agora.
0: E se você tem alguma dúvida relacionada à família, escreva pra gente. O nosso e-mail é ouvinte@rtmbrasil.org.br. Também nós temos o nosso WhatsApp, 11 974 181 456. Pastor Kleber, mais uma vez, muito obrigado e até o próximo programa.
1: Eu que agradeço, Cacá. Um grande abraço para você e para os nossos ouvintes.
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1: É isso. Seja feliz e até o nosso próximo encontro.

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1: Lembra-se do seu último sonho? Ou você prefere os seus devaneios? Todos nós sonhamos. Todos nós também devaneamos. Mas existe uma diferença importante entre essas duas capacidades da mente humana. O sonho, na Bíblia, muitas vezes aparece como uma experiência durante o sono que pode trazer reflexão, advertência ou orientação. E Deus falou por meio de sonhos a pessoas como José, Daniel, José, marido de Maria. O sonho pode apontar para algo que ainda não enxergamos claramente, mas que merece atenção. Por isso, o profeta Joel declarou: os seus velhos terão sonhos e os seus jovens terão visões. O sonho, nesse sentido, é uma janela que nos ajuda a olhar além das circunstâncias imediatas. Mas existe também o devaneio. O devaneio é quando a mente vagueia, é a capacidade de imaginar cenários, criar possibilidades e visitar mundos que existem apenas dentro de nós. E essa capacidade tem valor. Ela alimenta a criatividade, a arte, a inovação e até a solução de problemas. Entretanto, há uma contraindicação. Quando o devaneio substitui a realidade, ele se torna um engano. A pessoa passa a viver mais nas fantasias do que nas responsabilidades. Ela imagina conquistas, mas não caminha em direção a elas. Sonha acordada, mas não age. Por isso Eclesiastes adverte que na multidão dos sonhos e das palavras também existem devaneios. Nem tudo que passa pela mente merece governar a vida. O sonho saudável inspira a caminhada. O devaneio saudável estimula a criatividade. Mas tanto o sonho quanto o devaneio precisam ser examinados pela verdade, pela sabedoria e pela revelação de Cristo Jesus. Porque Deus não nos chamou para viver presos à fantasia, nem limitados ao presente. Ele nos chama a unir imaginação, discernimento e fé para transformar possibilidades em realidades. Vamos, sonhe com humildade, imagine com liberdade, mas caminhe com os pés firmes na verdade de Cristo Jesus, na realidade.

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chegamos nesta última meia hora. Daqui a pouquinho tem para você uma mensagem importante com o programa Palavra do Pastor, mas a gente ficou devendo Falcão e Josué, né? Vamos com o melhor da música. Uma excelente quinta para você.

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1: 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Para ser um homem de acordo com a vontade de Deus.
2: Hoje é dia 9 de julho e o tema é Deus está conosco. O Senhor dos Exércitos está conosco. O Deus de Jacó é a nossa fortaleza. Salmos 46:7. Deus não promete nos poupar das tribulações, mas Ele promete estar conosco e nos conceder força para preservar e vencer. Ore para ser um homem que caminha com Deus e que tem sabedoria e graça para encorajar sua família. Eu sou Pedro Campos e é um prazer orar com você.
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1: Olá, meu amigo, minha amiga. Eu sou o pastor Sidney Franco de Azevedo, da Igreja Batista em Vila Gerte. Que bom que a gente pode conversar mais um pouco sobre a palavra de Deus. Se você, como eu, vive no Brasil, certamente tem experimentado um tempo de muita incerteza. A gente não tem certeza de nada. É incerteza na área política, é incerteza na área social, na área econômica, incerteza na segurança, você não sabe se volta para casa quando sai, você não sabe se vai ter o teu emprego no dia seguinte. E a incerteza invade a nossa casa, atrapalha os nossos relacionamentos, abate o nosso ânimo, o nosso entusiasmo. E incerteza é algo que, de alguma forma, afeta todos que estão à nossa volta. Eu queria pensar um pouquinho sobre como ter certezas a serem celebradas, como celebrar certeza num ambiente de tanta incerteza. Existe um personagem da Bíblia chamado Jó, que talvez tenha experimentado um tempo de incerteza como nenhum de nós jamais experimentou. Jó não é um livro fácil de entender. E a história do personagem principal, Jó, é mais difícil ainda. No começo do livro a gente percebe claramente o orgulho de Deus pela vida de Jó, pelo caráter de Jó. E no final do livro a gente percebe Jó agradecendo a Deus por ter conhecido um pouco mais a Deus. Então, o começo e o fim do livro, a gente vê uma boa relação e um bom equilíbrio de Jó. Mas no miolo do livro, a gente percebe um Jó indignado com seu estado. Ele pensa que Deus se tornou seu inimigo e o está afligindo injustamente. E essa conclusão de Jó vem da sua crença inabalável de que Deus é soberano. Porque se ele não cresce assim, era fácil tirar a culpa de Deus. Deus não pôde impedir o seu sofrimento, mas não, ele cria piamente de que Deus é soberano. Então tudo vinha de Deus. Por que que eu estou fazendo essa palavra, esse comentário inicial? Porque o texto que nós vamos comentar hoje, ele está nesse miolo do livro, nesse caldeirão de sentimentos de Jó e de pressão dos seus conselheiros. No momento de extrema manifestação de humanidade, de fraqueza humana, não de fraqueza espiritual, mas Jó experimentava um momento de fraqueza humana, e é nesse momento que ele faz uma avaliação da sua vida. Um de seus amigos, chamado Bildad, começa a descrever a sorte do perverso, fazendo insinuações de que Jó se enquadraria nesse perfil. E no capítulo 19 de Jó, então começa essa luta de Jó em tentar explicar a seu amigo que ele não se sentia culpado de nada. E Jó tinha certeza da sua redenção em meio a todas as incertezas que o cercavam. É disso que eu quero falar, porque nós vivemos também num tempo de incerteza. E nós precisamos e temos razões para celebrar certezas. E as certezas devem ser celebradas mesmo em tempo de incertezas. Jó, no capítulo 19, versículos 25 até o versículo 27, diz o seguinte: porque eu sei que o meu Redentor vive, e por fim se levantará sobre a terra. Depois, revestido este meu corpo da minha pele, em minha carne eu verei. Vê-lo-ei por mim mesmo. Os meus olhos o verão e não outros. De saudade me desfalece o coração dentro de mim. Jó está usando a figura do Redentor. Ele está celebrando o fato de que ele tem um Redentor e esse Redentor está vivo. E a figura que ele usa aqui é uma figura antiga, chamada o parente remidor. Era um Redentor mesmo. Era o fiador ou o vingador. Isso foi estabelecido depois nos costumes antigos da lei judaica. Alguém, especialmente um parente, que vem em auxílio de quem sofreu violência ou foi explorado. Pode ser uma pessoa habilitada para vingar a morte de um parente. Podia ser um parente que comprava a propriedade que tinha pertencido à família. Era alguém que estava capacitado e investido de direito legal de pagar a sua dívida e resgatar a sua propriedade ou a liberdade de uma vida. De que Redentor Jó está falando? Sua convicção e suas palavras são claras. Mas nesse momento, em quem Jó estaria pensando? Deus tornaria o seu Redentor lá no final do livro, no capítulo 42. Mas agora parece que Jó pensa numa terceira pessoa, além dele e de Deus. No capítulo 16, versículo 19, em meio a uma queixa profunda e angustiada, ele fala: já agora sei que a minha testemunha está no céu, e nas alturas quem advoga a minha causa. Não sei se Jó pensava no próprio Deus, ou Deus já lhe tinha revelado no coração o conceito de Jesus como nosso parente remidor, o nosso Redentor. Portanto, é dia, momento de celebrarmos a realidade do nosso Redentor que está vivo. Uma outra realidade que Jó menciona em meio ao seu sofrimento é que, por fim, ele se levantará sobre a terra. Eu fico impressionado com a esperança de Jó num tempo em que não havia quase nenhuma revelação específica. A certeza de que seu Redentor no tempo certo se levantará, levantar no sentido de tomar as nossas lutas e cessar o nosso sofrimento. Nós esperamos Jesus para nos remir da presença do pecado, da dor e da morte. Ele virá. O que Jó sabia, João viu. João diz assim: vi o céu aberto diante de mim um cavalo branco, cujo cavaleiro se chama Fiel e Verdadeiro. Ele julga e guerreia com justiça. Seus olhos são como chamas de fogo e em sua cabeça há muitas coroas e um nome que só ele conhece e ninguém mais. Está vestido com um manto tingido de sangue e o seu nome é Palavra de Deus. Os exércitos do céu o seguiam, vestidos de linho branco e puro e montados em cavalos brancos. Da sua boca saiu uma espada afiada com a qual ferirá as nações. Ele governará com cetro de ferro, pisa o lagar do vinho do furor da ira de Deus Todo-Poderoso. Em seu manto e em sua coxa está escrito este nome: Rei dos Reis e Senhor dos Senhores. Isso está em Apocalipse 19, versículo 11 até 16. Então nós podemos celebrar que nós temos um Redentor que no seu tempo vai nos ajudar, vai nos remir, vai nos livrar desse tempo de incerteza e sofrimento. A terceira certeza que Jó celebra e que também nós devemos celebrar é a redenção do nosso corpo. Interessante que é um conceito muito profundo que Paulo vai trabalhar séculos depois, sobre a existência de um corpo pós-ressurreição ou arrebatamento. Deus já colocara isso no coração de Jó. A certeza que retomaria um corpo para encontrar com seu Redentor. Versículos 26 e 27, interessante que ele diz: em minha carne. Isso pode ser traduzido também como fora da minha carne. As duas verdades falam da glorificação do corpo. Fora deste corpo corruptível, mas com o meu próprio corpo glorificado. Deus é maravilhoso para com seus servos. E Jó já sabia disso. E a gente vê Paulo escrevendo aos Coríntios dizendo: irmãos, eu lhes declaro que carne e sangue não podem herdar o reino de Deus, nem o que é perecível pode herdar o imperecível. Eis que lhes digo um mistério: nem todos dormiremos, mas todos seremos transformados. No momento, num abrir e fechar de olhos, ao som da última trombeta, pois a trombeta soará, os mortos ressuscitarão incorruptíveis e nós seremos transformados. Pois é necessário que aquilo que é corruptível se revista da incorruptibilidade e aquilo que é mortal se revista da imortalidade. Quando, porém, o que é corruptível se revestir da incorruptibilidade e o que é mortal da imortalidade, então se cumprirá a palavra que está escrita: a morte foi destruída pela vitória. Onde está a morte, a sua vitória? Onde está a morte, o seu aguilhão? O aguilhão da morte é o pecado, e a força do pecado é a lei. Mas graças a Deus que nos dá a vitória por meio de nosso Senhor Jesus Cristo. Portanto, meus amados, mantenham-se firmes e que nada os abale. Sejam sempre dedicados à obra do Senhor, pois vocês sabem que no Senhor o trabalho de vocês não será inútil. 1 aos Coríntios, capítulo 15, versículo 50 até o 58. Nós deixaremos este corpo de sofrimento e seremos transformados para encontrar com o nosso Redentor. Isso é motivo para celebrar. As certezas de Jó eram tão reais que ele já tinha saudade do seu Redentor e desse momento glorioso. Jó não sabia quanto tempo mais duraria o seu sofrimento. Jó não sabia a razão de tantas enfermidades e tanta desgraça. Jó não sabia se ele seria livrado daquela situação. Mas diante de tantas incertezas, de coisas que ele não sabia, ele sabia que ele tinha um Redentor, que esse Redentor está vivo e que ao seu tempo se levantaria para socorrê-lo, e que mesmo que a sua carne já estivesse se desfazendo, o Senhor haveria de glorificar o seu corpo para encontrar com o Senhor. Deus nos ensina, através da vida de Jó, que o servo genuíno entende que Deus é soberano e que não precisa dar satisfação dos seus atos, que ele continua sendo bom, continua sendo Deus, apesar de tudo que nos acontece ou venha a acontecer, que Deus não é limitado por ninguém e ele salva como quer e quando quer. Mas o que Deus mais nos ensina através da vida de Jó são as certezas no meio das incertezas. Nós temos um Redentor que está vivo e nos vê dos céus. O nosso Redentor virá em nosso resgate definitivo no tempo certo. Nós seremos transformados e encontraremos com o Senhor nos ares para uma grande ceia. Essas certezas são tão reais que já sentimos saudades daquilo que ainda não experimentamos. Vivemos num mundo difícil, num tempo de incertezas, num país de grandes dificuldades. Mas nós podemos celebrar certezas que estão na palavra de Deus e que são a garantia de que um dia nós seremos libertos de tudo isso. Que Deus te abençoe.
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5: Muito bom dia para você, eu sou Fábio Zamana, chegando aqui na RTM nesta quinta-feira, hein? Quinta-feira, dia 9 de julho de 2026. Eu sigo junto até as 9 horas da manhã por aqui te fazendo companhia, convidando você para interagir, para fazer parte também aqui da nossa programação através do nosso WhatsApp 11974181456, é o número que você pode então mandar o seu recado, o seu abraço, o seu bom dia, e vamos juntos nesta quinta-feira, que seja um dia muito especial para você, para toda a sua família, e vamos lá, né? Oferecendo para você uma próxima canção, porque daqui a pouquinho tem Música da Terra com Cláudio Ronco e Zé Dequias, e antes tem também hinos que tocam aqui na programação. Jonas Vilar. Como será o amanhã?

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E a partir de agora você ouve mais uma edição do Hinos que Tocam. E hoje ouviremos um medley de hinos gravados pelo grupo Cat Singers. O primeiro hino desse medley se chama Adeus Mundo Adeus e foi composto por Thomas Mosey Lister, que durante a Segunda Guerra Mundial entrou na Marinha Americana. No fim do seu trabalho no Exército, ele se matriculou em uma escola de música a fim de aprimorar os seus dons. Em 1946, conheceu a jovem Lynnene Whiting e eles se casaram no mesmo ano e se mudaram para Atlanta, nos Estados Unidos. Depois de 3 décadas trabalhando como músico, ele foi ordenado pastor na Igreja Batista de Riverside, em Tampa, nos Estados Unidos. O terceiro hino desse medley se chama Eu Subirei, que foi considerado o hino gospel mais tocado na época. Ele apareceu em vários hinários americanos, geralmente sob os tópicos de vida eterna, céu e aceitação. A última música desse medley chama-se Nova Jerusalém. Ela é considerada de domínio público. Vamos então ouvir pelo grupo Cat Singer, Medley.

0: E ouvimos Cat Singer cantando medley Adeus Mundo, Adeus e Nova Jerusalém.
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0: E agora seguimos para a segunda parte do programa, na qual veremos músicas selecionadas para você, chegando Leonardo Queiroz, Fervente Oração.

0: Leonardo Queiroz, fervente oração.
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0: E agora vem chegando Wesley Marlene, Alvo Mais Que a Neve.

E ouvimos o Wesley Marlene cantando Alvo Mais Que a Neve. Com essa canção, chegamos ao fim a mais um programa Hinos que Tocam, um programa que teve a produção de Raquel Campelo, revisão Marcos Olivares, apresentação Fábio Samana.

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0: muito bom dia para você. Excelente quinta-feira. Vamos juntos aqui na RTM. Quero mandar um abraço, um bom dia para você participando, você interagindo através do nosso WhatsApp.
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0: E para você que já participou conosco, já mandou o seu recado, vai receber aquele abraço de leão ao vivo. É aqui na nossa programação e daqui a pouquinho tem Música da Terra, Cláudio Ronchi e Zé Dequias, sempre com você com um programa super animado, com música boa para você ouvir aqui na RTM. Então eu quero começar a mandar um abraço aí pro Gianni Soriano. Gianni Soriano já passou por aqui, chegou praticamente junto comigo, né, Gianni? Bom dia, meu amigão. Como é que você tá? Tudo bem? Tudo tranquilo aí em Teófilo Otoni?
2: Meu amigo Fábio Zamana, bom dia a todos os meus amigos e ouvintes da Rádio Transmundial. Aqui é o professor Gianni Soriano, diretamente de Teófilo Otoni, com o privilégio de ver o programa começar hoje. Eu tive que vir aqui pro quarto das meninas, Fábio, porque as duas foram dormir lá na sala de novo. E aí eu liguei o som do rádio bem baixinho, né? E vim aqui para poder gravar o áudio para vocês, tá? É, mandar um abraço aí para todos os meus amigos aí, o Etevaldo, a Conceição, a Graça Imperial, Silvinha e Madruguinha, Eliane lá em Portugal, ao pastor Jean, ao pastor Israel, a todo mundo aí que faz esse programa ser bem divertido aí, todos os ouvintes aí ao redor desse mundão, tá bom? Já tô me preparando aqui para poder pedalar, tomando meu suplemento, e daqui a pouco eu tô na pista. Um grande abraço para vocês, fiquem com Deus. Tchau, tchau.
0: Valeu, professor Gianni, aquele abraço de leão pra você, é, chegou junto comigo. Um abração, meu amigo, bom pedal pra você, ótima quinta-feira, tamo juntos, tamo juntos. Quem também já passou por aqui é a Edna de Imperatriz, bom dia.
3: Bom dia, bom dia, bom dia, bom dia, Fabinho, mais um dia, Fabinho.
4: Eu amo esse tipo de música, ó, que eu cantava em Coral Black, sinto falta demais. Um abraço de leão pra você e pra todos que já estão ligados nessa manhã.
0: Olha, a Edninha cantava no Coral Black, que legal, hein, Edninha? Um abraço. Cat Singer é top demais, eu gosto bastante aí desse coral. Apesar que tá sumido, né? Não tenho acompanhado mais eles, mas eu acho que não tem gravado mais nada, assim. É, não tô por fora do coral Cat Singer, mas é bem legal, né? Um abraço, Edninha, abraço de leão pra você. Edson Dias, em Domingos Martins, como é que você tá, meu amigo?
5: Bom dia, Fábio Zamana. Tudo bem, meu amigo? Como estão as coisas aí em São Paulo? Tudo fresquinho? Ou tá fazendo calor?
0: 13 graus.
5: Que é o Edson Dias de Domingos Martins, no Espírito Santo. Passando para desejar a todos um abençoado dia na presença do Senhor. Que Deus abençoe e guarde cada um de vocês. E que Deus seja na vida de vocês todos os dias. Um forte abraço.
0: Valeu, meu amigo, um abraço de leão para você também, para toda a família. Edson, obrigado pela companhia, obrigado pela participação. Professor Magno Pereira, bom dia.
6: Olá, bom dia, Fábio Zamana, já ligado à programação da RTN. Alô para o Maioba, o Alex Rian, o Richard, a Rívica e a todos os ouvintes aqui em Perímeri, Maranhão, é o professor Magno Pereira.
0: Valeu, professor Magno, aquele abraço de leão para você também, para toda a família. Obrigado pela participação, para todo mundo aí em Perimirim. José de Ribamar, bom dia.
7: Bom dia e a paz do Senhor, meu querido pastor Fábio Zamana. Mais uma quinta-feira que Deus nos concede, mais uma manhã que Deus nos desperta com este fôlego de vida, com esta dádiva maravilhosa para nós estarmos na presença dele, glorificando e exaltando o seu nome. E passando para desejar para você uma feliz quinta-feira. Uma quinta-feira abençoada, muita paz, muita alegria.
0: Valeu, meu amigo, para você também um ótimo dia, uma excelente quinta-feira, viu, José? Para você e para toda a família aí. Tá chegando também Francisco Araújo, falou bom dia, Fábio, ligando aqui no programa direto de Sobral. Um abraço para você e para todos os ouvintes. Valdaí Lourdes tá com a gente também participando. Bom dia.
8: Bom dia, Fábio Zamana, paz do Senhor, quinto, meu lindo. Desejo tudo de bom para você, sua família. para todos que fazem parte da Transmundial. Beijo nas meninas, beijo na André e um abraço de leão para todos meus lindos e amados ouvintes da Transmundial.
0: Cheiro. Valeu, Valdaí, cheiro. E ela mandou foto aqui num bug rosa, né? No passeio aí, aqueles bugs de passeio, sabe? Falando nisso, o nosso Thales Bugueiro do Bug Amarelo sumiu também, nunca mais passou por aqui, né? Um abraço aí pro Thales, viu? Vamos com Música da Terra. Tá chegando Cláudio Ronque e Zé Dequias.
9: Zé Dequias. Zé Dequias, acorda, rapaz.
10: Ora, acordar pra quê?
9: Ué, nós queremos ouvir música.
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0: sabe quem vem chegando agora? É a turma que gosta de cantar em inglês, seu Crowd.
1: Ah, é?
0: Por quê? É os herdeiros do Cristo. Bye bye, tristeza!
1: Não, Zedequia, são os herdeiros do reino. Bye bye, tristeza!
0: É verdade, os herdeiros do reino. Bye bye, tristeza, aqui no Música da Terra, acompanhe!

Você ouviu Herdeiros do Reino, bye bye, tristeza aqui no Música da Terra. Cada modão bonito, hein, seu Cláudio, mas tem cada modão aqui que eu vou contar pro senhor, só aqui mesmo no Música da Terra. Oi, seu Cláudio, o senhor sabe que talvez tenha que viajar pro Mato Grosso, já contei isso pro senhor. Olha, eu vou contar um negócio pro senhor, terra boa, viu? É grande, grande demais. O Mato Grosso é o terceiro maior estado do Brasil, o senhor sabia disso, meu grau? E tem uma boniteza de lugar pra visitar, viu? Tem um Pantanal. O senhor já foi lá no Pantanal, senhor? Olha, é uma maravilha aquele lugar. Não tem praia, mas tem a tal da Chapada dos Guimarães, que eu já fui também. E tem a parte da Amazônia, ô. Sim, a parte da Amazônia tá lá no Mato Grosso. Passarinho bonito. E é o que não falta lá. Se eu vai com tirar foto lá, você encontra um monte de passarinho para tirar foto, ô. Mas também a guerra já passou por lá, viu, seu cara? Foi a tarde da Guerra do Paraguai. No esporte, é a sede da maior evento de pesca do mundo, que fica lá nas cárceres, sabia disso, agora? E eu até vi um boto cor-de-rosa. Olha que negócio, é bonito demais, ó. É terra pacata. O povo de lá é feliz de maragonta. Como todo bom caipira deve ser, agora, mas não é verdade. Porque nas próximas férias, agora, você não passa pra lá. Fica um tempinho lá, conheço um pouco mais do lugar. O senhor pode ir comigo, seu Gró. Mas vou dizer que tem uma cidade que nós vai ter aqui junto mesmo, né, seu Gró? Lá no livro de Hebreus, voltando pra Bíblia, fala que um dia, seu, presta atenção, nós vamos morar numa cidade do Deus vivo, na Jerusalém Celestial, seu. Aí eu aguardo esse dia, seu Gró. O dia maravilhoso vai ser esse, quando nós se encontrar lá, vai ser uma maravilha só, hein, seu Grau? A Jerusalém Celestial. E tem mais uma dupla aqui, viu? Tem Daniel e Samuel que vão cantar e está chegando Salvador.

0: Amor com Daniel e Samuel, música bonita que você escuta aqui no Música da Terra. Música da Terra, música especialmente escolhida por você. Eu contar um negócio pra você, viu? Eu tô com um monte de CD lá em casa pra dar pro senhor. Você não quer passar lá em casa, não? Ué, mas você não vai ouvir mais o CD? Eu vou ouvir sim, seu Grosso. Sabe o que que é? Lembra outro dia que eu falei que ganhou um aparelhinho de MPT? MP3? Não, MPT. Não, Zé Lequias. Chama-se MP3. Não, seu Cláudio, é MPT. Não, não. O nome do aparelho chama-se MP3. Oh, na verdade, pra mim é MPT. Música popular da terra, oh, que maravilha, seu Cláudio. Peguei o senhor dessa vez, na verdade. Presta atenção, seu Cláudio. Pés e Everardo cantando Peão de Cristão, senhor.
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0: Você ouviu Ezio Everardo cantando Peão Cristão? Você que está nos ouvindo, preste bastante atenção, abre seu ouvido que vai começar o boletim rural. Acompanhe as informações do campo. Daqui a pouco nós voltamos, Sérgio Grande.
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2: Comece em seu rádio Boletim Rural. Hoje na apresentação de Cláudio Ronque. E nesta edição você fica sabendo. O preço do boi gordo cai com baixo consumo interno de carne bovina. Esta e outras notícias. 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
2: O mercado do boi gordo registrou queda nas negociações no meio desta semana, com menor volume de negócios e pressão sobre os preços. Em praças de referência de São Paulo, como Araçatuba e Barretos, a arroba do boi gordo caiu R$ 3, passando a valer R$ 330. Segundo consultorias do setor, o consumo interno segue abaixo do esperado e a demanda por animais para exportação também perdeu força, o que mantém o mercado pressionado. O preço da soja voltou a subir no meio desta semana, acompanhando a valorização do mercado internacional. No porto de Paranaguá, a saca de 60 quilos foi negociada em média a R$ 139,71, acumulando alta de quase 5% neste mês. Na Bolsa de Chicago, os contratos também fecharam em alta. Das 38 regiões acompanhadas por consultorias, 25 registraram aumento nas cotações da soja. O mercado brasileiro do algodão em pluma segue com poucas negociações neste início de julho. Segundo o CPE, compradores e vendedores ainda não chegaram a um acordo sobre os preços, o que mantém a baixa liquidez. A cotação da libra peso ficou em R$ 4,12 no meio desta semana. A indústria segue comprando apenas o necessário, enquanto produtores buscam negociar os estoques da safra passada para abrir espaço nos armazéns. Com fonte de Globo Rural, produção de Karina Joubert, coordenação de Marcelo Fávero, direção de André Castilho, com realização da sua RTM Brasil, na apresentação de Cláudio Ronque, esta foi mais uma edição do seu Boletim Rural.
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0: Você ligou agora o rádio, mas foi muito prazer, esse é o Música da Terra, vamos junto com o modão pro Ciso. Vamos ouvir agora é o Farcão e o Josué cantando Milagre.

0: demais, mas que modão bonito, hein? Farcão e Josué cantaram milagres aqui no Música da Terra. Mas bom, vamos lá. Você pode mandar uma carta, você pode mandar. Como é que é o negócio daquele lado tem um monte de tecla, seu Cláudio? E-mail? Não, é assim, tem um monte de tecla. Eu não sei direito como é que eu faço aquele negócio. É e-mail. E na minha o quê? Ô, seu Cláudio, você tá de brincadeira comigo, seu Cláudio? Desde a hora que começou o programa, é café gelado, é esses nomes aí que eu não consigo falar, e essa história de e-mail agora, que negócio é esse?
1: Não, não, é que, assim, peraí, tá vendo esse aparelho aqui?
0: Esse negócio quadrado é esse mesmo, que te dá pra receber aí também as músicas, não dá, seu Cláudio?
1: É, então, você pode mandar um e-mail por aqui. Eu posso falar o endereço?
0: Mãe, é claro.
1: Bom, você pode mandar um e-mail para rtm@transmundial.com.br e pede uma música aqui no Música da Terra. Ficou facinho agora, vai, Zerequiz.
0: Armazinho, desse jeito é eu. Vamos chegar de prosa, né? Vamos ouvir mais uma música, pode ser, seu Grau? Quarteto de Leal canta um lar além do Rio.

0: por hoje é só, Zé Luquiz.
1: Aí não tá bom. Logo, logo a gente volta. E com muito mais música. Epa, peraí.
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1: Bom dia!
0: 7:30, trabalhando comigo nesta manhã, na nave 92.5, tem ele, Joás Marques, o cientista pesquisador da radiofonia. Seja bem-vindo, mais uma vez, Joás Marques, JM, na programação e produção temos Gerson Câmara, seleção musical Evaristo Filho, na comunicação este que vos fala, sempre feliz da vida, Marcílio Dantas, na direção geral, pastor Oaldo Dantas. A nossa programação você vai conferir ainda hoje, educação, saúde, prestação de serviço, jornalismo com Sandra Cerqueira, orando com fé, teremos culto doméstico, aniversariantes do dia, nossa terra potiguar, a sua participação pelo 988-262-55, valendo você pedir aquele louvor, mandar abraços para quem você quiser, tanto no WhatsApp, digitando ou mesmo participando com o seu áudio, tá certo? O importante é você participar. E teremos também aquele momento da dona de casa hoje trazendo, sabe o quê? Ô, Joás, você gosta de caju? Gosta de brigadeiro? E se unirmos o útil ao agradável, brigadeiro de caju é uma ótima opção, eu, né? Uma ótima dica para quem quer aproveitar a safra do caju neste segundo semestre do ano. E a opção é perfeita, viu? Para regionalizar um doce já famoso na culinária brasileira. A gente já começa a perceber, quando se vai a uma feira livre, a um supermercado, os cajus aparecendo. E isso é muito bom. Eu amo tomar suco de caju. Bom demais, né não? E coisa boa! Então, não esquece, espalha para todo mundo logo mais às 10:45 no momento da dona de casa. Vamos a um rápido intervalo e eu volto em instantes.
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0: 7:35, daqui a pouquinho tem viagem, tem sim senhor, nós vamos hoje até Cerro Corá, a 150 quilômetros da nossa capital. Quem vai querer? Fala com a gente no nosso WhatsApp pelo 84988262255. Não esquece que a viagem começa daqui a pouco dentro da nossa programação. Chevetinho já está ali ouvindo a nossa comunicação. Coisa linda de papai e de tio Joás. Ô, coisa boa! Vamos correndinho pro nosso

Elizabeth Robert em Macaíba, em nossa audiência também, a irmã Marília, Lucimar e Luzia, Maria Nazaré, Rui e Isa, Zona Norte de Natal, alô irmã Graça Imperial, aquele abraço, Deus te abençoe, também conosco, Darli, Cristiane, ouvindo a melhor programação da Nordeste Evangélica, também conosco nesta manhã, a gente coloca aquele abraço todo especial para a irmã Liciane, também acompanhando o Renascer, irmã Socorro Oliveira, a paz do Senhor também para nossa amada irmã Bruna, lá no Tirol, tem também a Evanuel, lá na Zona Norte de Natal, a nossa amada irmã Júlia, ouvindo lá em Candelária, tem também Ângela em Candelária, ouvindo o Renascer. A irmã Lúcia está conosco, conectada nesta manhã. A nossa amada irmã Francisca, lá na Itapetinga, Zona Norte, precisamente no Santarém. Daniel Baltar, no bairro de Neópolis. Irmão Eduardo, em Nova Parnamirim. A TT, a Terezinha, também em Parnamirim, ouve o nosso Renascer. A nossa amada irmã Maria Nazaré, ouvindo também o nosso programa. O Marcelo Dias, lá em João Câmara. 7:37, 7:37, aqui é assim, não para, louvor o tempo inteiro. Na programação tem Gesso Rufino, quem te chamou foi Deus. Bom dia, Brasil.

7:42, 7:42, vamos viajar mais uma vez. Chevetinho tá ali, lindo como sempre. E hoje o lugar escolhido é Cerro Corá, a 150 quilômetros da nossa capital. Dá quase 2 horas de viagem, na tranquilidade, chegaremos por lá. Aliás, quero aproveitar e já mandar abraços e saudar o pastor Joel Avelino, lá de Cerro Corá, a quem eu saúdo em nome dos demais membros e congregados da nossa Assembleia de Deus. Ô, pastor Joel Avelino, aquele abraço, abraço também do Joás Marques para você. Hoje, nessa carona com o nosso chevetinho, vamos levar o irmão Damião Cirilo e também o professor técnico de áudio Maílson Andrade, lá da Decandel. Alô, Maílson, forte abraço, meu querido. Vai vir tomar nesses dias um cafezinho com a gente. Semana passada ele disse, ó, prepara aí, porque eu tô chegando pra gente tomar aquele cafezinho nos bastidores da Nordeste Evangélica. O homem que entende, viu? E que sempre está dando aquela força e aquela orientação aos técnicos de áudio das nossas igrejas. Seja bem-vindo ao nosso chevetinho Maílson, irmão Cirilo também, todo mundo que acompanha a programação do nosso Renascer. E para completar a viagem, temos a companhia agradabilíssima do nosso amado irmão Daniel Baltar. Lotação completa, trouxe o cheirinho pra hoje, Joás. Trouxe, né? Ah, essência de canela, muito bom. Borrifa aí pra gente, Joás, por favor. Força, força, força, mais um pouquinho, isso. Assim, você quer acabar, né? São poucos ml, meu amigo. Vai poupando, tá? Porque quando a gente poupa, multiplica. Profundo pensamento. Mas assim você me mata de vergonha. Pensamento sem graça. 7:44, vamos ligar o nosso chevetinho. Acelera, JM. E cadê a buzininha do meu chevetinho? Oh, coitinha fofa de papai de titio Joai. Meus queridos, é mostrado esse chevette. Chevetinho. Lindo como sempre. Cerro Corá. O município está localizado, como falei há poucos instantes, a 150 quilômetros da nossa capital. O município de Cerro Corá, localizado na região do Seridó Potiguar, destaca-se nacionalmente como o 6º maior produtor de maracujá do Brasil. A cidade é a única do estado a figurar no top 10 nacional dessa cultura agrícola. E só para você ter uma ideia, os índios Canindés e Janduís foram os primeiros habitantes da localidade. A primeira proprietária de terras na localidade foi Adriana de Holanda Vasconcelos, que no ano de 1764, faz tempo, recebeu 2 datas de terras. Dona Adriana doou parte da serra que ficava em suas terras, surgindo o nome Serra de Santana. Aí o que acontece? Por volta de 1886, o major Lula Gomes, paraibano de Picuí, proprietário da localidade chamada de Barro Vermelho, fundou o povoado de Caraúbas, nome dado em referência à existência de carnaubeiras nas redondezas. Esse primeiro nome do povoado, chamado Barro Vermelho, se chamava assim por quê? Porque os vaqueiros que ali passavam ficavam com as roupas tingidas pelo barro avermelhado da região. Cá pra nós, dava um trabalho pras esposas, né? É roupa suja tingida pelo barro, não sei não. Aí o povoado se chamou também Caraúbas, tendo passado a ser denominado de Cerro Corá, para não ser confundido com o município
de mesmo nome da região oeste do Rio Grande do Norte. Aí, em homenagem ao último momento histórico da Guerra do Paraguai, o presidente da Intendência de Curras Novos, João Alfredo Galvão, o Joca Pires, no ano de 1922, mudou o nome do povoado para Cerro Corá, passando a distrito do município de Curras Novos em 1938. Em dezembro de 1953, desmembrado de Curras Novos, o distrito de Cerro Corá passou a categoria de município do Rio Grande do Norte. Cerro Corá tem um nome potencial para o turismo, com clima frio e paisagens bonitas. Serve de nascente para o rio mais importante do estado, que é o Rio Potengi. Então a gente aproveita, manda abraços a todos os nossos amados irmãos da Assembleia de Deus, toda essa população, essa gente hospitaleira de Cerro Corá. 7:48, 7:48, alô você do trânsito, vai devagar, vai com calma, você indo ao trabalho, um bom trabalho, um dia produtivo, com muitas bênçãos para você.

0: Agradecimento, Canarinhos e Cristo na Manhã Renascer, 7:52.
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0: Juntos na Manhã Renascer, eu e você, você e eu, e Deus acima de tudo. Claro, nos orientando, nos dando essa certeza de paz, de alegria em nossos corações. E agradeça a Deus por mais uma manhã, agradeça a Deus por mais uma quinta-feira. Quem é grato é muito mais feliz. Você sabia? Quando você é grato a Deus, todas as coisas boas acontecem na sua vida. É, porque tem gente que reclama de tudo, tem gente que reclama porque choveu. Tem gente que reclama porque o sol tá forte. Tem gente que reclama porque tá gripado. Calma, meu querido, minha querida, não reclame. Existem pessoas que gostariam de estar no seu lugar. E você tá aí respirando esse ar maravilhoso que Deus te dá de graça. Essa é a maravilha de Deus. De Ele cuidar de cada um de nós nos mínimos detalhes. É ou não é, Sandra Cerqueira? Bom dia, a paz do Senhor.
2: Bom dia, Marcílio. Bom dia, Joás. Bom dia, querido ouvinte, a paz do Senhor. É isso mesmo, viu? E eu quero dizer mais. Os murmuradores não herdarão o reino dos céus. Por quê? Porque o povo de Israel atravessou o deserto e murmurou e não entrou na terra prometida, viu? Deus fez o povo rodar 40 anos até que aquela geração inteira de murmuradores morresse no deserto. E só entrou quem não murmurou. Daquela geração só entraram dois, uma geração inteira de uma nação, só entraram duas pessoas, Josué e Caleb, que foram os únicos que viram e tiveram fé e creram na promessa do Senhor e não murmuraram em tempo algum. Então, querido ouvinte, em vez de murmurar, canta, né? Assim que diz o hino da nossa harpa, não murmure não, não reclame não. Se, como o Marcelo bem frisou, se está fazendo sol é bênção, se chove é bênção, né? Até as coisas difíceis da vida, a Bíblia diz que contribuem para o bem daqueles que amam a Deus. Está dado o recado aí, já começando muito bem nesta manhã, Nordeste Evangélica. Agora são 7 horas.
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2: Desculpe aí, Joás, eu tô aqui acelerada, né? Mas é assim mesmo. Agora sim, 7:55 em Natal. Chegamos trazendo a melhor mensagem que eu poderia trazer para você. Se encontra em 1 Pedro, primeira carta de Pedro, capítulo 2, versículo 9. Isso mesmo. Vós sois a geração eleita, o sacerdócio real, a nação santa, o povo adquirido, para que anuncieis as virtudes daquele que vos chamou das trevas para a sua maravilhosa luz. Olha aí, que maravilha. Você está buscando um sentido para a sua existência? Está aqui a resposta. Esse texto, ele destaca 4 títulos para o povo de Deus. Geração eleita, ou seja, somos escolhidos por Deus. Não somos nós que escolhemos a Deus, é Ele que nos escolhe. Afinal de contas, antes da fundação do mundo, o Senhor já tinha programado, planejado o plano da salvação. Sacerdócio real, temos livre acesso a Ele. O sacerdote, no tempo do Antigo Testamento, né, entrava na presença do Santo dos Santos, que era o lugar santíssimo, uma vez ao ano, um só homem representando toda a nação. E hoje eu e você temos livre acesso, porque quando Jesus morreu, o véu do templo que separava o santo do Santo dos Santos, ele foi rasgado, mas não foi de baixo para cima não, e não era um véu fininho não, era um véu grosso, e ele foi rasgado de cima para baixo. Quem rasgou o véu? Foi Deus. Ele abriu o caminho para que eu e você pudéssemos ter livre acesso a Ele. Glória a Deus. A gente não tem acesso ao governador, ao prefeito, né, ao presidente, mas a gente tem acesso ao Santo dos Santos, ao Todo-Poderoso, aquele que domina e que controla todas as coisas. Glória a Deus por isso. Nação santa, somos separados do mundo para Ele. Ser santo é ser separado. E somos povo escolhido. Escolhido para quê, irmã Sandra? para anunciar as verdades, para anunciar as grandezas daquele que nos tirou das trevas para a sua maravilhosa luz. Está aqui a nossa identidade e a nossa missão. Quem somos e para que existimos? Está dada a resposta, claro como água. Então, você, querido ouvinte, nesta manhã, se aproprie desta circunstância, dessa condição, melhor dizendo, né, que você tem como povo de Deus, e assuma a missão, porque somos convocados para ir pregar o evangelho a toda criatura, anunciando que há salvação em Cristo Jesus, nosso Senhor. Hoje, quinta-feira, 9 de julho, é o Dia Mundial pelo Desarmamento. Também dia do médico oncologista. Parabéns a todos os que tratam aí dos pacientes com câncer. Uma missão aí especial que Deus deu a cada um. E vamos à previsão do tempo. Nesta manhã nós temos para esta quinta-feira indicação de muitas nuvens, chuva isolada ao longo do litoral da região Nordeste. As instabilidades atingem principalmente áreas da Bahia, Sergipe, Alagoas, Pernambuco, Paraíba, Rio Grande do Norte, Ceará e Maranhão. Só escapou o Piauí. No interior da região, o tempo permanece firme. A umidade relativa do ar varia entre 30% e 100%. Natal tem sol com chuva agora pela manhã, aquela chuvisco, né? E diminuição de nuvens à tarde, noite com pouca nebulosidade. Ventos do sudeste ao longo do dia com uma velocidade média de 20 km por hora. Temperatura mínima de 23, máxima de 28 graus. Umidade do ar chegando a 96%. E o comando central do Departamento de Defesa. Eu tô assim com o nariz meio fungando, não tô gripada não, viu? É porque eu dei uns espirros ali ainda agora. Aí o nariz fica com aquela coisa assim, que você fica meio que coçando o nariz, né? Mas não tô gripada não, graças a Deus. É só que alergia. O Comando Central do Departamento de Defesa dos Estados Unidos anunciou pelas redes sociais que iniciou novos ataques contra o Irã nesta quarta-feira para degradar a capacidade de ameaça do país persa à navegação no Estreito de Hormuz, uma das principais vias para escoamento de petróleo para o mundo. Segundo a postagem, os Estados Unidos estão responsabilizando o Irã por agressões contra navios comerciais que navegam por essa rota internacional. O presidente Donald Trump, inclusive, nesta quarta-feira, afirmou que o acordo provisório com o Irã havia acabado depois que o país realizou novos ataques contra bases norte-americanas no Golfo Pérsico. Já o Irã informou que os ataques às instalações militares no Bahrein e no Kuwait ocorreram como retaliação após os Estados Unidos atingirem alvos iranianos violando cessar-fogo. O país persa prometeu ainda reagir com o fechamento de Hormuz, que é o estreito, né, onde passam os navios, e realizar novos ataques contra bases norte-americanas. Ou seja, ninguém assume quem começou, né? Um diz que foi o outro diz que foi um, e assim eles estão lá de novo em guerra. O acirramento do conflito ocorre após a assinatura de um memorando de entendimento no último dia 17 de junho, onde os dois países concordavam em encerrar as operações militares em todas as frentes. Precisamos orar, querido ouvinte. Nossa ajuda, o nosso papel é ser intercessores pelas nações, para que possa haver paz entre os povos, para que os dirigentes dessas nações possam ter a direção do Senhor, né, o discernimento do Espírito Santo, para poder tomar as decisões que venha a trazer paz para todos. Porque, afinal de contas, o que acontece lá reverbera aqui. E isso se aplica a mim e a você também. Por quê? Porque nós estamos numa economia globalizada. E aí, isso reflete na hora que você vai fazer as suas compras no supermercado, por exemplo, na hora que você vai abastecer o seu carro, sua moto, né? Por quê? Porque o preço vai para as alturas. Então, precisamos pedir a Deus misericórdia e que tenha fim esse conflito e tantos outros que existem pelo mundo afora. O governo federal lançou o programa Desenrola MEI e a iniciativa pode ajudar cerca de 3 milhões e meio de microempreendedores individuais a realizarem suas pendências fiscais em todo o país. O programa ele é voltado para renegociar débitos inscritos na dívida ativa da União que não ultrapassem o valor de R$ 20 mil, permitindo que esses profissionais recuperem o acesso aos benefícios da Previdência Social e também voltem a emitir notas fiscais. O volume total de pendências mapeadas chega a R$ 12,4 bilhões, com uma dívida média estimada em R$ 4 mil por microempreendedor. Para facilitar a quitação, o programa oferece condições facilitadas com parcelamentos que podem chegar a 145 meses e descontos de até 70% sobre o valor de juros e multas. A Receita Federal e a Procuradoria-Geral da Fazenda Nacional definiram que o valor da prestação mínima mensal será de R$ 25,00. Os interessados devem realizar a adesão diretamente pela internet, utilizando a plataforma oficial do portal Regularize. Você procura lá no Google Regularize e você já vai entrar, né, na plataforma oficial de renegociação dessas dívidas. Em razão das obras de drenagem da Avenida Solange Nunes, a Secretaria Municipal de Mobilidade Urbana de Natal implantou mudanças temporárias no tráfego de veículos e na operação de parte das linhas do transporte coletivo. As alterações atingem as linhas O21, O30, O38, O39, O40, O63, O76 e a linha opcional 604. No sentido bairro centro, os veículos e os ônibus que utilizam a Avenida Rio Grande do Norte passam a seguir pela Avenida Solange Nunes, Avenida Perimetral Sul, Avenida Pernambuco e retornam à Avenida Rio Grande do Norte, onde retomam o itinerário habitual. No sentido centro-bairro, as linhas de ônibus mantêm o percurso normal, operando em sistema de pare e siga no trecho em obras. Já os demais veículos devem utilizar como rota alternativa a Avenida Perimetral Sul, no sentido Detran. De acordo com a STTU, a medida necessária para permitir o avanço das obras, reduzindo assim os impactos na circulação e garantindo a segurança viária durante a intervenção. Agentes de mobilidade permanecem na região para organizar o fluxo de veículos, orientar condutores e assegurar o funcionamento da operação de trânsito enquanto durarem os serviços. São 8h05 em Natal. Eu trouxe para você nesta edição informações do Instituto Nacional de Meteorologia, Agência Climatempo, também da Meteored Brasil, Agência Brasil de Comunicação, Receita Federal e da STTU. Próxima edição a partir das 9h. Não perca.
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4: 8:07.
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6: 8:09, altura do tempo, a gente traz Osés de Paula. Creia, bom dia.

Educação. 8:17, a Escola de Música da UFRN promove entre os dias 14 e 16 de julho o 13º encontro sobre música e inclusão, realizado de forma presencial na Escola de Música da Universidade e também online. O evento promove diálogos sobre práticas pedagógicas e também inclusivas. O tema desta edição será educação, música e inclusão, tecnologia e avaliação como instrumentos de mediação da aprendizagem. O encontro contará com palestras, mesas redondas, oficinas e apresentações de trabalhos, reunindo diferentes olhares e contextos sobre a experiência de educadores musicais. A organização informa que apenas a apresentação de trabalho será realizada de forma remota. Ao todo, 28 estudos foram selecionados justamente para integrar a programação de apresentações virtuais. Essas informações vêm da UFRN.

Alô, alô, missionário Assisão, aquele abraço, ele mandou mensagem aqui pra gente que diz o seguinte: bom dia pra você que acordou agora, sirva-se, afinal de contas um cafezinho de manhã cai bem, cada dia é uma nova oportunidade para começar de novo, não se prenda ao que passou, pois o que está por vir é o que realmente importa. Gostei da mensagem, missionário Assisão, aquele abraço, tudo de bom, muito obrigado aí por essa audiência. Diácono José Filho também ouve o nosso renascer. A irmã Lígia, alô irmã Lígia, cadê o cafezinho? Irmã Iracema Alves também, aquele abraço, tudo de bom. Irmã Janice ouve o renascer. A nossa amada irmã Ilma Janieri, Zona Norte de Natal, em Solidade 1. Novinho, lá em São Tomé, mototaxista. Bom dia, meu querido. Tiago Gomes, na audiência, juntamente com Josafá e Edilson, lá em São Pedro. José Adriano, em Toritama, Pernambuco, tá dizendo que por lá tá 23 graus. Ô, meu querido, aqui também em Natal estamos a 23 graus. Que coisa boa. Abraço aí aos pernambucanos. Meu amigo Júnior, lá na Vila de Ponta Negra, também ouve o nosso renascer. A Marileide também. Irmã Zélia, bom dia. Vamos viajar ao túnel do tempo, precisamente a 1993, do álbum Águas Cristalinas, da cantora cristã Jossana Glessa, inclusive lançado aí em 93. A cantora natural do Rio de Janeiro, a carioca Jossana, louvando ao nosso Deus na manhã renascer.

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1: Oito horas 31 minutos na programação tem ele, Evaristo Filho. Forte abraço, Evaristo, Deus te abençoe, um bom trabalho para você, que as coisas boas possam acontecer firmemente na sua vida. E é isso, a gente abraça também você que acompanha o nosso programa aqui em Natal, Grande Natal e no Rio Grande do Norte. O nosso telefone é 849-8826-2255. Você já deu uma passadinha lá nas nossas redes sociais da Nordeste Evangélica? Pois é, aproveita. Nós temos o nosso site, que é o www.nordesteevangelica.com.br. Tem o Instagram. Você digita Nordeste Evangélica, Rádio Nordeste Evangélico, você encontra fácil, fácil, fácil. Começa a seguir o nosso Instagram, recomenda, compartilha, deixa o seu comentário e fica muito bem atualizado, atualizada aqui dentro da nossa programação. Tudo o que acontece na Nordeste Evangélico, os bastidores e ainda tem também informações da nossa Assembleia de Deus. Interaja, participe com a gente. E você que nos ouve através do Raios.net, do Raios.com.br, aproveita também e participe. Você também pode, inclusive, baixar o nosso app, vai lá no Play Store ou então plataforma iOS e instala em poucos segundos o nosso aplicativo. Vai ser bom demais, porque além de você interagir conosco, você vai poder compartilhar, saber toda a programação da nossa Nordeste Evangélica. Afinal de contas, estamos 24 horas no ar, sempre preparando o melhor da programação evangélica para você. Tá ok? 8 horas 33 minutos, vamos trazer mais um louvor na manhã Renascer.

8:42 e agora tá na hora de trazer informações. Informações da nossa IEADERN. Participe de mais um ciclo de oração de adultos que acontece todas as quintas-feiras no Templo Central. Agora pela manhã, consagração. E à tarde, das 14 às 16 horas, círculo de oração com testemunhos e mensagens. Lembrando que os círculos de oração com jovens é no horário da manhã e de crianças no horário da manhã ou à tarde nas igrejas polos todos os sábados. Estamos em campanha de oração nacional, 24 horas ininterruptas de oração durante todo o ano, apresentando a Igreja Nação em nossas orações. Texto base da campanha está em 2 Crônicas, capítulo 7, versículos 13 e 14. Venha orar com a gente e testemunhar a ação de Deus em nossas vidas. Participe toda sexta-feira das 9 da manhã às 11 horas da consagração para toda a liderança no Templo Central. E a partir das 19 horas tem culto geral de instrução e doutrina. Participe, Assembleia de Deus, Templo Central em Natal. Próximo domingo vamos estudar na Escola Bíblica Dominical a lição de número 2, a porta da fé se abre para os gentios, na sala de adultos. Vamos todos à EBD. 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Participe de uma programação toda especial, começando a partir de hoje, chamados para sermos um, lá na Assembleia de Deus em P1, que fica na Avenida Joaquim Patrício, número 18. Participações do pastor Josenil Júnior, pastor Marconi de Assis, presbítero Alixon Carlos, presbítero João Maria, cantora Ruth e ainda geração Kadoshi. Nós queremos aproveitar, mandar abraços para o pastor Dejaí Alves e também a irmã Mônica Alves, juntamente com o co-pastor irmão Hélio e a irmã Ana Castro, que ouvem a programação do nosso Renascer. Então, não esquece, hoje, nessa programação toda especial, começando com louvor, adoração e administração da palavra de Deus. Foram essas as informações da nossa IEADERN.

0: Hora certa da informação para você, 8 horas e 53 minutos em Natal. Contribuintes já podem verificar se têm direito ao lote especial de restituição automática do Imposto de Renda Pessoa Física, iniciativa conhecida como Cashback. O pagamento vai ser feito no dia 15 de julho, diretamente na conta vinculada à chave Pix do tipo CPF. O lote beneficia contribuintes que não eram obrigados a declarar o imposto de renda em 2025, não entregaram a declaração e tiveram o imposto retido na fonte em 2024 e têm até R$ 1.000 a receber. Também é necessário que o CPF esteja regular e vinculado a uma chave Pix. A expectativa é beneficiar cerca de 4 milhões de pessoas com a liberação de aproximadamente R$ 500 milhões. A consulta pode ser feita pelo site ou ainda pelo aplicativo da Receita Federal. O contribuinte também poderá conferir a declaração simplificada elaborada automaticamente pela Receita, incluir informações, se necessário, e fazer ajustes antes da conclusão do processamento. O órgão orienta que a consulta seja realizada apenas pelos canais oficiais para garantir a segurança das informações. Foram prorrogadas as inscrições para o programa Top 26, realizado pelo Comitê Consultivo de Educação da Comissão de Valores Mobiliários da B3. Até o dia 17 de julho, os interessados podem se inscrever para a formação de professores especializados em mercados de capitais do sistema financeiro. O programa TOP de treinamento de professores atualiza os docentes sobre novidades da educação financeira, novas tecnologias e a atuação de operadores e instituições do mercado financeiro. O curso é online e será aplicado nos dias 20 e 28 de julho. Podem participar professores do ensino médio e também do ensino superior. As inscrições são gratuitas e podem ser feitas no portal do investidor, que é gov.br/investidor. Repito, gov.br/investidor. Lá é possível também se informar sobre os tipos de investimentos disponíveis, conversar com um consultor financeiro e os cuidados que se deve tomar ao investir. Ao final do curso, os participantes com 100% de presença receberão um certificado de participação. Após a conclusão, os professores participantes deverão oferecer uma aula, palestra ou webinar aos alunos de sua instituição de ensino ou comunidade. E as obras na Avenida Jerônimo Câmara começaram uma nova etapa de melhorias na infraestrutura viária de Natal. A Prefeitura iniciou os serviços de recuperação asfáltica e também de modernização da via. O projeto prevê o recapeamento de 2,25 quilômetros da avenida, além da implantação de nova sinalização horizontal e vertical. Segundo a CEINFRA, que é a Secretaria Municipal de Infraestrutura, a previsão é de que os trabalhos sejam concluídos em até 120 dias. E, de acordo com a Secretaria, a região já recebeu intervenções no sistema de drenagem em 2020, com ações voltadas para reduzir pontos de alagamento nos bairros das zonas sul e oeste da capital. Além disso, a nova etapa contempla a recuperação do pavimento e melhorias na iluminação pública. As mudanças visam contribuir para melhorar a mobilidade urbana e oferecer mais segurança para os motoristas, pedestres e moradores da região. Para garantir o andamento dos serviços, a STTU realiza alterações temporárias no tráfego durante a execução das obras. A recomendação é que os condutores utilizem rotas alternativas sempre que possível. São 8 horas e 57 minutos em Natal, com informações da Receita Federal, Empresa Brasil de Comunicação, Bolsa de Valores do Brasil e da Prefeitura do Natal. Fechamos mais uma edição, convidando você para as 10 horas.
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6: 9 horas.
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1: 9:11 na prestação de serviço. Quero dizer que o Senac aqui do estado está oferecendo 50% de desconto em cursos técnicos e de qualificação profissional durante a campanha do mês do comerciante. A iniciativa contempla 44 cursos selecionados voltados às necessidades do setor de comércio e serviços, com opções em diversas áreas do conhecimento. A lista com os cursos promocionais pode ser consultada através do site www.rn.senac.br. As matrículas devem ser realizadas presencialmente nas unidades da instituição em Natal, Mossoró e Caicó. Entre as oportunidades disponibilizadas estão cursos voltados à gestão financeira, vendas, liderança, atendimento, tecnologia, beleza, gastronomia, moda, comunicação e formação técnica. A proposta é atender tanto empresários e trabalhadores que desejam aprimorar competências para impulsionar seus negócios, quanto pessoas que buscam qualificação para ampliar as oportunidades de inserção e crescimento no mercado de trabalho. Essas informações vêm do Senac.
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1: Para você que ligou o rádio agora e não sabe ainda qual vai ser a receita no momento da dona de casa, logo mais às 10:45, eu vou falar para você. Hoje tem brigadeiro de caju. Ótima dica para quem quer aproveitar a safra do caju. Então espalha para todo mundo, vai nos grupos do WhatsApp e diz: olha, hoje tem brigadeiro de caju. Aí alguém sempre diz: eu não acredito, eu amo brigadeiro de caju. Menina, onde é que você vai pegar essa receita? Aí você enche o pulmão de ar e diz: na minha Nordeste Evangélica, minha filha, é verdade. 9:13, 9:13. Olha, o zap está liberado para sua participação em áudio. Você já manda o seu recadinho, pede o seu louvor, manda abraços para quem você quiser. Olha, Marcílio Dantas, eu estou aqui falando do bairro tal, da cidade tal, quero ouvir tal louvor e aproveitar, dedicar para a meditação de fulano, ciclano e beltrano. Então, linha liberada do nosso WhatsApp para você mandar o seu recadinho em áudio, no máximo 30 segundos, porque aqui não é se vira nos 30. Aqui é aproveita no 30, nos 30, tá? Se vira nos 30, nada disso. Aproveite nos 30, 30 segundos. Então, daqui a pouco a gente vai colocar os primeiros áudios aqui dentro da nossa programação do

É Gilvan Batista, ele diz: a paz do senhor, gostaria de ouvir um louvor de Chagas Sobrinho, é como um sonho, tá certo, já tá anotado aqui para sua participação. Elson Estevão, ouve o nosso Renascer. Ana Castro, bom dia, a irmã Marília também conosco na sintonia, a gente manda abraços, bom dia para Dulcinete Dantas. Alô, professor e pastor Francisco Chagas do Nascimento, lá em Nova Panamirim, juntamente com Iraci.

Ema, todo mundo ouvindo o nosso Renascer, forte abraço aí para vocês, Deus abençoe mais e mais. Lúcia Gomes, alô irmã Zélia, bom dia para o nosso amado irmão Francisco do Lava Jato, lá em Felipe Camarão. Bom dia também para o nosso amado irmão Moisés, pastor Moisés, a sua esposa Marinês também acompanha o nosso Renascer todos os dias, todas as manhãs, ouvintes assíduos que nós amamos e queremos bem. É você participando, interagindo conosco na manhã Renascer, sempre de bem com a vida e agradecendo a Deus por cada oportunidade. Alô, irmã Nice em Extremoz também está na audiência. 9:16, 9:16, pedido do Paulo Eletricista, ele pediu para ouvir e a gente toca agora, Marcela Thaís, participação Paulo César Baruque, ele continua sendo bom. Bom dia.

Eu fico o tempo todo pensando no céu. Como será esse lugar divino? E a face do Senhor, como será? Deve ser muito lindo.

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0: Pelo 849-8826-2255, tem ouvinte no ar. Graça Imperial, Jardim Progresso, setor 20. Bom dia, paz do Senhor.
2: Paz do Senhor, irmão Marcílio, graças a Deus. É, por esse momento lindo de a gente vem mandar um áudio. Aqui é Graça Imperial, Jardim Progresso 2, setor 20. E faz 25 anos que eu escuto a Rádio Nordeste. Aqui sou da Rádio Nordeste Evangélica. É minha companhia. Nos dias que eu estou em casa. E agradeço por tudo que Deus tem feito na minha vida, na vida da minha família.
0: Irmã Graça Imperial, a irmã do Café Matinal, a paz do Senhor, bom dia, participe sempre. Correntinho para outra participação, irmã Ju, bom dia, paz do Senhor.
3: Bom dia, Marcílio Dantas. Na audiência do seu programa, quero enviar uma música, a música da sequência, né? Para meu marido, Kleber, para minhas filhas, Ana Júlia, Renata e Caio. Um forte abraço.
0: Um forte abraço, irmã Ju. Vamos de louvor. O poeta da música cristã brasileira tá chegando com Sérgio Lopes. Contigo até o fim. 9:33, bom dia, onde quer que você esteja.

0: horas 42 minutos, 9:42. O Júlio Neon chama atenção para a importância dos cuidados com a saúde bucal e da prevenção de doenças. Entre as principais recomendações estão escovar os dentes com creme dental fluoretado pelo menos 3 vezes ao dia, usar fio dental diariamente, reduzir o consumo de alimentos com alto teor de açúcar e evitar o uso de produtos derivados do tabaco. Também é indicado procurar atendimento odontológico sempre que houver sinais como dor persistente, feridas na boca que não cicatrizam, sangramento nas gengivas ou dificuldade para mastigar. Pessoas que utilizam próteses dentárias devem manter a higienização adequada e realizar acompanhamento periódico. Quem precisar de atendimento odontológico pelo SUS deve procurar a unidade básica de saúde mais próxima de casa. Quando necessário, o paciente será encaminhado para atendimento especializado, conforme a organização da rede de saúde do município. Essas informações vêm da agência Rádio Gov.
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0: Nove horas 43 minutos, 9:43. O nosso WhatsApp continua à sua inteira disposição. Você continua mandando aquele recadinho em áudio também. E se você não quiser por áudio, você pode participar já digitando no WhatsApp, pedindo aquele louvor, mandando abraços para quem você quiser. 9:44, bom dia, tá chegando mais um louvor. É Lide Jesus, esse é da terra, confissão, bom dia.

0: são exatamente 9:53 em Natal, hora certa que você esperava aqui na 92 FM. Vamos às notícias. Brasileiros ficam em média 116 horas por semana. Eu falei 116 horas, olha só, conectados à internet. São quase 5 dias inteiros usando a rede mundial de computadores para trabalho, estudo e lazer. Considerando a expectativa de vida de 76 anos no país, dá para dizer que o brasileiro médio está ficando 52 anos, 9 meses e 16 dias na internet, mais de 2/3 da vida. É o que mostra um levantamento internacional que analisou a jornada online diária de 20 mil internautas em 20 países. No Brasil, foram 1.003 entrevistados com idades entre 18 e 74 anos. Se considerar o público com a idade menor que isso, o índice ainda aumenta. Ainda de acordo com a pesquisa, a internet é usada principalmente para atividades de entretenimento no país. As redes sociais consomem 12 horas e 19 minutos por semana e os streamings de séries e filmes 11 horas e 28 minutos. Com vídeos online, os brasileiros gastam 10 horas e 49 minutos no total e 116 horas semanais e do total de 116 horas semanais. E são, em média, 8 horas e 32 minutos ouvindo música na internet. Outro dado que vale destacar é a consolidação do uso da inteligência artificial. Os brasileiros já dedicam quase 3 horas por semana conversando com robôs de atendimento e chatbots. Isso agrava também a saúde mental e emocional e os relacionamentos. Se ampliar esse estudo, né, as repercussões serão com certeza muito relevantes e preocupantes. As inscrições para a 7ª edição do Exame Nacional de Residências, o ENARE, seguem abertas até o dia 15 de julho. O processo seletivo unificado é destinado ao ingresso em programas de residência médica, incluindo pré-requisito, ano adicional e área de atuação, além de residência multiprofissional e em área profissional da saúde. As provas estão previstas para o dia 13 de setembro e serão aplicadas em 60 cidades brasileiras. O valor da taxa é de R$ 330 para médicos e de R$ 220 para outras áreas da saúde. As inscrições e a consulta aos editais podem ser feitas pelo site do ENARE. ENARE, anote aí, é o ENARE com E. 2026.conhecimento.fgv.br. FGV é de Fundação Getúlio Vargas. Eu vou repetir para você o endereço. É o ENARE2026.conhecimento.fgv.br. Cumprindo o processo administrativo do licenciamento ambiental do Complexo Hidrossocial Barragem Oiticica, está aberta até o dia 30 de julho uma consulta pública do Plano Ambiental de Conservação e Uso do Entorno da Barragem de Oiticica. Com as contribuições recebidas, o plano será submetido à aprovação do órgão ambiental, seguindo os trâmites legais do licenciamento. O plano estabelece as diretrizes para compatibilizar o desenvolvimento local com a conservação ambiental do entorno da barragem. Formulário de consulta pública está disponível no portal cidadão.rn.gov.br. Repito, cidadão.rn.gov.br até o dia 30 de julho. Exatamente 9:57 em Natal, faltando só 3 minutinhos para as 10 horas da manhã e você continua na sintonia da 92 FM, muito bem informado. Às 11 horas temos mais uma edição para você. E agora eu trouxe nesta edição informações da Agência Rádio 2, do Ministério da Educação e também do Governo do Rio Grande do Norte.
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3: 9:59. 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
4: 10:01.
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1: 10:02, aqui no nosso programa temos o Orando com Fé, sempre trazendo a palavra do Senhor que edifica, que restaura, que muda vidas. E hoje não será diferente. Deus tem uma mensagem toda especial para a sua vida. Canal de bênçãos para todos nós, Pastor Kleber Maia. Bom dia, a paz do Senhor.
2: Queridos irmãos, a paz do Senhor, a paz do Senhor, irmão Marcílio Dantas, todos os ouvintes da Rádio Nordeste Evangélica. Louvamos a Deus por mais esta oportunidade de estar aqui participando do quadro Orando com Fé, sempre trazendo uma palavra da Bíblia Sagrada, uma palavra da parte de Deus, portanto, para o seu coração. Eu quero convidar você que dispõe de uma Bíblia ao seu alcance para abri-la no livro de Deuteronômio, capítulo 9, para nós lermos aqui alguns versículos e trazermos uma palavra para a nossa meditação. Deuteronômio, capítulo 9, nós vamos ler aqui do verso 1 em diante, que diz: Escute, Israel, hoje vocês vão passar o Jordão para tomar posse de nações maiores e mais fortes do que vocês, cidades grandes e com muralhas que chegam até os céus, um povo grande e alto, filhos dos anaquins, que vocês conhecem e de quem vocês já ouviram dizer, quem poderá resistir aos filhos de Anak? Saibam, pois, hoje que o Senhor, seu Deus, é que vai adiante de vocês. Ele é fogo que consome, ele os destruirá e os subjugará diante de vocês. Assim vocês os expulsarão e depressa os farão desaparecer, como o Senhor prometeu a vocês. Quando, pois, o Senhor, seu Deus, tiver expulsado essas nações de diante de vocês, não fiquem pensando: é por causa da nossa justiça que o Senhor nos trouxe a esta terra para que tomemos posse dela. Pelo contrário, é por causa da maldade dessas nações que o Senhor irá expulsá-las de diante de vocês. Não é por causa da justiça de vocês, nem por causa da retidão do seu coração, que vocês entrarão para possuir a terra dessas nações. Mas o Senhor, o seu Deus, as expulsará de diante de vocês por causa da maldade delas, e também para confirmar a palavra que o Senhor, o seu Deus, jurou aos seus pais, Abraão, Isaque e Jacó. Saibam, pois, que não é por causa da justiça de vocês que o Senhor, seu Deus, lhes dá esta boa terra para que tomem posse dela, pois vocês são um povo teimoso. Amém. Até o verso 6 nós temos lido aqui. Imagine alguém que está disputando uma vaga num concurso ou numa seleção para um emprego e preparando o seu currículo, e ele começa a incluir ali experiências, diplomas, conquistas, habilidades, mas ele começa a ampliar os resultados, incluir ali alguns diplomas que ele não obteve, algumas habilidades que ele não tem. Isso, se for descoberto, vai trazer sérios problemas para essa pessoa. Nós já vimos pessoas perderem cargos por causa de falsidade nas informações do seu currículo. E quando nós olhamos isso do ponto de vista espiritual, há pessoas que às vezes querem aparecer diante de Deus como se fosse mais do que realmente é, querendo se mostrar justo ou certo, sem lembrar daquilo que já fez, porque a nossa memória, ela é seletiva, e às vezes nós lembramos mais dos nossos acertos do que das nossas falhas, das nossas quedas, das nossas murmurações. Israel está aqui no texto que lemos, prestes a entrar numa terra que Deus lhes havia prometido, terra que mana leite e mel, terra fértil, terra de muitas coisas boas. Mas há um perigo iminente diante da bênção que eles vão receber, e que Moisés vai alertá-los da parte de Deus, e que nós, nesta manhã, também traremos esta palavra ao nosso coração, porque Moisés está falando àquele povo que a bênção repousa na graça de Deus e não na performance daquele que a recebe. Então, Deuteronômio capítulo 9 é uma desconstrução do mérito humano que nós precisamos trazer ao coração, porque o maior inimigo espiritual que existe dentro de nós é o nosso próprio orgulho. E o texto nos mostra, então, três fundamentos que impedem que o coração atribua a si mesmo o que pertence à graça de Deus. A primeira coisa que chama a atenção no texto é que Moisés diz àquele povo: olha, quando Deus lhes der a terra, verso 4, ele diz, quando Deus tiver expulsado essas nações, não digam, é por causa da nossa justiça que o Senhor fez isso. Moisés está advertindo aquele povo: não pense que a vitória é por mérito próprio, não pense que é por sua justiça. Três vezes aqui, do verso 4 ao verso 6, ele vai lembrar-lhes disso. Não é por causa da justiça de vocês, não é por causa da justiça de vocês, porque ele está dizendo que eles não poderiam confundir conquista com merecimento. Eles teriam a terra, eles teriam vitória, mas eles não a teriam porque eles fizeram por merecer, mas unicamente pela graça de Deus. Quando nós olhamos para a nossa realidade, também entendemos isso, que a bênção de Deus, a salvação de Deus, o perdão de pecados, nada disso nós recebemos por mérito, porque merecemos. Efésios 2, 8 e 9 nos lembram muito bem, não vem de obras, é pela graça de Deus, para que ninguém se glorie. Tito capítulo 3 e verso 5, o apóstolo Paulo lembra, não foi por obras e justiça que nós praticamos que ele nos regenerou. Se a entrada na terra pelo povo de Israel não era por mérito, quanto mais a entrada no céu ou a salvação em Cristo Jesus. Cristo venceu onde nós falhamos. 2 Coríntios 5 e 21, o apóstolo Paulo diz, aquele que não conheceu o pecado, Deus o fez pecado por nós, para que nele fôssemos feitos justiça de Deus. Então, à medida que nós somos abençoados, devemos examinar o nosso coração para não nos julgarmos merecedores nem melhores do que os outros, como o fariseu de Lucas 19, mas devemos cultivar humildade como resposta à graça de Deus. Quando o apóstolo Paulo escreve aos Coríntios, na primeira epístola, capítulo 4, verso 7, ele diz, quem é que não recebeu de Deus o que tem? Se recebeu, por que se gloria como se não tivesse recebido? A vitória é uma bênção decorrente da graça e não do nosso mérito. A segunda coisa, então, que o texto nos deixa claro, além de mostrar que não é por causa da nossa justiça que recebemos a bênção, é que a bênção vem apesar das nossas falhas. Nós vemos que o texto aqui apresenta Moisés falando com o povo, dizendo, vocês são um povo obstinado, teimoso. Vocês provocaram a ira de Deus no deserto desde que saíram do Egito até esse dia. Vocês foram rebeldes ao Senhor. E a história do bezerro de ouro vai ser lembrada como uma grande falha espiritual. Israel não era moralmente superior às outras nações. Eles falharam terrivelmente, foram idólatras, foram incrédulos, foram rebeldes. Mas mesmo assim, a graça de Deus iria operar a favor deles, apesar da falha humana, eles teriam a vitória, a bênção de receber aquela terra. E aí nós entendemos, queridos, que Deus não nos alcança com a sua bênção porque nós melhoramos, ou quando melhoramos e nos tornamos pessoas dignas, mas quando reconhecemos a nossa condição de pecadores. Romanos capítulo 5, verso 8, o apóstolo Paulo diz exatamente: sendo nós ainda pecadores, Cristo morreu por nós. Nós temos que ter o cuidado de, como alerta o texto aqui em relação ao povo de Israel, trazermos ao coração esta palavra: não somos melhores nem perfeitos, mas apesar da nossa falha, a graça de Deus nos alcança. Portanto, não podemos construir a nossa identidade espiritual sobre desempenho. Filipenses capítulo 3, o apóstolo Paulo, depois de relacionar uma série de coisas: olha, eu poderia me gloriar de ser um israelita nato, eu poderia me gloriar de ser alguém formado aos pés de Gamaliel, eu poderia me gloriar, mas ele diz: eu considero tudo isso como nada, por causa da sublimidade do conhecimento de Cristo. Eu considero isso como lixo, como esterco, para ganhar a Cristo. Nós precisamos entender que, apesar das nossas falhas, apesar das nossas dificuldades tão sérias, nós ainda somos alcançados pela graça de Deus. E aí o salmista nos lembra no Salmo 51 que agradável a Deus é o espírito quebrantado. Um coração quebrantado e contrito, ele diz: não desprezarás, ó Deus. Assim como um médico não atende pacientes saudáveis, pelo contrário, atende apenas doentes, ou prioritariamente doentes, Deus age não onde há mérito, mas onde há necessidade. Porém, à medida que reconhecemos a nossa necessidade e o buscamos, que já é o próprio Espírito Santo que nos leva a isto, nós alcançamos então a graça, a misericórdia e a bênção de Deus. Se a bênção não é por causa do mérito do povo, se a bênção é apesar das falhas do povo, então de onde vem a bênção de Deus? Por que é que ele está abençoando, prometendo abençoar aquele povo? E aí a última questão importante para nós entendermos é que a bênção vem por causa da fidelidade de Deus, do caráter fiel de Deus. Moisés vai dizer àquele povo:

0: Deus expulsará essas nações, no final do verso 3, como o Senhor prometeu a vocês. Apesar de tudo que eles estavam fazendo, Deus iria fazê-los herdar aquela terra, porque Deus é fiel. Deus é aquele Deus que é perfeitamente confiável. Por causa da sua palavra fiel, nós podemos ter certeza que ele confirmará a sua palavra. Moisés diz: para confirmar a palavra que o Senhor jurou, ele vos dará esta terra. Então, o fundamento da bênção não é a nossa força, mas é a fidelidade de Deus. É a promessa pactual, a aliança que nós temos com o Senhor. Nós vemos que Deus em toda a Bíblia age porque ele é fiel, porque ele prometeu. A fidelidade divina que sustenta a história da redenção. E nós somos alcançados por esta fidelidade, por causa de Cristo nosso Senhor. 2 Coríntios capítulo 1, verso 20, Paulo diz claramente que todas as promessas de Deus têm em Cristo o sim. Ele é que confirma estas promessas, porque na realidade ele é o verdadeiro herdeiro dessas promessas. Gálatas capítulo 3, o apóstolo Paulo nos lembra que quando Deus diz que ao descendente de Davi ou de Abraão seriam cumpridas as promessas, ele diz: não aos descendentes, como falando de muitos, mas ao seu descendente, falando de um só, que é Cristo. O que Paulo está querendo dizer é: fora de Cristo não há bênção, não há cumprimento de promessas, fora de Cristo não há fidelidade de Deus, porque o verdadeiro descendente, o verdadeiro herdeiro das promessas é Cristo. Nós então precisamos trazer ao coração esta palavra. Não confiamos na nossa fidelidade porque somos falhos, mas confiamos na fidelidade de Deus mesmo quando nós falhamos. Paulo, escrevendo a Timóteo, 2 Epístola 2 e 13, ele nos lembra que nós, mesmo que sejamos infiéis, Deus permanece fiel, porque ele não pode negar a si mesmo. Mas se Deus é fiel e somente em Cristo nós temos as promessas se cumprindo, nós precisamos também permanecer em Cristo pela fé. E não fazemos isso por nossa força, mas pela força dele. Porque é por sua graça que nós estamos de pé. O apóstolo Pedro diz que Deus é poderoso para nos guardar mediante a fé. O que precisamos ter o cuidado é de não abandonar a fé em Cristo. E fazemos isso alimentando esta fé com a palavra, com a comunhão que é alimentada, que é fortalecida pela oração. E se somos alcançados pela bênção, e isso não é mérito nosso, isso vem apesar das nossas falhas, precisamos responder à fidelidade de Deus com uma gratidão constante. O salmista, no Salmo 103, nos lembra: não te esqueça de nenhum dos seus benefícios. Assim, queridos, quando nós olhamos para esse texto, vemos que Israel recebe aquela promessa que se cumprirá. Eles pisariam na terra por causa da fidelidade. Eles teriam vitória sobre os seus inimigos por causa da fidelidade de Deus. Não por mérito, mas apesar das suas falhas. E nós somos alcançados pela bênção de Deus, pela salvação e por todas as demais graças que o Senhor tem para nós, por causa dessa mesma lógica. É por mérito? Não, é por graça, e porque Cristo é o cumprimento da promessa, e porque Deus é fiel, ele nos abençoa. Talvez hoje você esteja vivendo uma fase de bênçãos. Então não atribua isso ao seu mérito, à sua justiça, mas à graça de Deus. Talvez você esteja enfrentando uma luta e pensando que Deus o abandonou por causa das suas fraquezas. Não, a fidelidade de Deus não depende da sua perfeição. Hoje, descanse na graça. Abandone a sua autoconfiança. Olhe para Cristo, Ele é a nossa justiça e o cumprimento da promessa de Deus para nós. Se há algo em que podemos nos apegar fielmente, é a fidelidade de Deus, a veracidade da sua palavra, das suas promessas e a certeza que em Cristo nós somos mais do que vencedores. Então, não desanime hoje se a bênção não chegou, mas continue ligado a Cristo pela fé. Continue crendo, continue fortalecendo essa sua comunhão com Cristo pela oração. A vitória vem por causa da fidelidade de Deus e louvamos ao Senhor por sua maravilhosa graça. Agora, irmão Marcílio, traga aí os pedidos de oração para nós apresentarmos a este Deus gracioso e pedirmos que Ele estenda a sua bênção sobre nós nesta manhã.
1: Muito obrigado, pastor Kleber Maia. Vamos então com os pedidos de oração nesse instante, às 10 horas e 22 minutos, pelo 988-262-55. Vamos iniciar pedindo oração nesse instante pela irmã Andréia Kalini, ela que pede por sua prima, que está gestante, pelo seu filho, por sua casa, enfim, por todos que fazem parte da sua família, que Deus abençoe essa família. A nossa amada irmã Josenira ouve o nosso Renascer pedindo oração por todas as pessoas que estão enfermas. Elizabeth, lá em Macaíba, pedindo por o seu esposo. Também, além do Roberto, Natanael, Samuel, o Márcio, Aline, Ellison, Guilherme, Gael, Nemias, Suerda, Elisama, Laodiceia, Samara, Felipe, Antônio, Nicolas, Ágata, Osana, Débora, Dalisson e todos os seus familiares. Colocamos também a solicitação de oração da nossa amada irmã Roselyn Duarte, para que Deus abençoe a sua vida mais e mais, lá em Pardamirim, toda a sua família, Kiara, a Eliane, a Alcione, a sua mãe Nilda, todos na sintonia dos 92.5. A Irô Inácio pedindo por Eleusine, oração em favor do irmão Leonardo lá em Poço Branco. Também a Deusa que pede pelos filhos. O nosso amado irmão André Lima pede pela família. Milena lá na Praia de Muriú por família. Miriam por saúde. Suerda, Vilage das Dunas, setor 18. Severino, Nelza, Josenildo, Luana, Rafael, Pietro e Enzo, oração por eles. Marileide no Alecrim, Marisa no Panatis, pedindo por Nessi, Gerlane, Kelly, a irmã Ângela em Bela, Pardamirim, em Macaíba, que pede pela sua família, pelo seu esposo Erickson Miranda. Socorro Oliveira, setor 36, pedido por Edson, filhas e netas. A Marlúcia, oração por ela, Marlúcia Oliveira, ela está internada, mas breve ela estará recebendo alta, né? E nós cremos no milagre de Deus, ela está muito bem e claro se recuperando e logo estará em casa, nós cremos. Sua família continua orando por ela, a Marlene, a Marleide, e pede orações dos nossos amados irmãos também. Lucimar e Luzia, oração por elas, a Maria Ivone lá em Serrinha das Pedreiras, por saúde e também por espiritual. Colocamos aqui a solicitação de oração da Ilma Janieri, Zona Norte de Natal, ela que pede por abertura de porta de emprego. A irmã Graça Imperial pedindo por todos os seus familiares, pela família, pelos filhos. A irmã Iranice Silva, oração por ela para que Deus abençoe cada vez mais a sua vida. Colocamos a solicitação de pedido de oração do nosso amado irmão Marcelo Dias, a Lucy Cleide e todos que estão na audiência ouvindo o Renascer. Irmã Zélia também pedindo por toda a família, incluindo a Graça, Maria Luísa, Maria Flor, Zaya, Theo, Andréia, Luiz Cláudio, Cleison, Tamires, Graça Emanuele, Etemistocles, Antônio, Clarice.

0: Alice Carvalho também na audiência, Maria Nazaré, Rui e Isa, oração em favor da nossa amada irmã Liciane, que pede por causas impossíveis e também por todas as pessoas que estão enfermas. São esses pedidos que nos chegam nesse instante, pastor Kleber Maia.
1: Vamos orar então. Querido Pai, obrigado por esta palavra. Obrigado por nos lembrar que não é por mérito, mas por graça e fidelidade de tua parte que nós temos as bênçãos que alcançamos. Aqui estão os teus filhos necessitados, clamando, buscando de ti, Senhor, uma resposta, um socorro. E pedimos que nesta manhã o Senhor chegue com providência. Deus querido, cure aquele que está enfermo, renove as forças daquele que está fraco, traga ao coração aflito o conforto, o consolo, traga direção para aquele que está confuso e nos dê, Senhor, por Cristo, as bênçãos que nós necessitamos e confiamos que de ti receberemos por tua graça e fidelidade. Abençoa cada um dos teus servos que está acompanhando esta programação, ouvindo a Rádio Nordeste. Abençoe cada um dos funcionários desta emissora, a liderança da nossa igreja, e continue fazendo na nossa vida aquilo que somente tu podes fazer. Confiamos em ti e já te somos gratos por tudo que recebemos e por muito mais que o Senhor nos dará. Assim te oramos e te agradecemos no nome de Jesus. Amém e amém. A paz do Senhor, irmão Marcílio, a paz do Senhor, queridos ouvintes, e até o nosso próximo encontro no quadro Orando com Fé.

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0: 10h41 pelo 988262255. A gente fala com a irmã Célia Ramos. Alô, irmã Célia, bom dia, paz do Senhor.
1: Bom dia, paz do Senhor Jesus Cristo. Aqui é a irmã Célia Ramos, aqui do Bairro das Rocas. Eu queria, por gentileza, ouvir o hino Raios de Vida. Eu não sei quem é o cantor. Muito obrigada.
0: De nada. Vai ser o Nelson Ed. Daqui a pouquinho a gente toca. Mais uma participação. Irmã Suzy, Passagem de Areia. Pardabini também conosco. Bom dia, paz do Senhor.
2: Oi, Marcílio. Bom dia, bom dia. Aqui é Suzy, Passagem de Areia. Tô ouvindo a rádio. Quero ouvir um louvor de Maria Massal, qualquer um. Que Deus abençoe o nosso dia. Bom dia.
0: Bom dia, irmã Suzy.
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0: Na voz de Maria Massal, deixa 10h42. Já já teremos momento da dona de casa.

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3: 10:46. E agora, brigadeiro de caju. Ótima dica para quem quer aproveitar a safra do caju. Neste segundo semestre do ano, nada melhor. E a opção é perfeita para regionalizar um doce já famoso na culinária brasileira. Você vai conferir em instantes os ingredientes e o modo de preparo. Porém, o meu amigo JM já vestiu a doma. Enquanto isso, nós vamos até a Copa da Nordeste Evangélica. Aumente o BG, meu jovem mancebo. Larali, larala. Ai, ai, JM me presenteou com aquele sorrisão agora, né? Jovem mancebo significa um jovem inteligente, versátil, alegre, dinâmico. São qualidades assim desse tipo. Vamos para os ingredientes. Uma caixa de leite condensado. Meia caixa de creme de leite. 100 gramas de geleia de caju caseira feita com um caju picado e 10 gramas de açúcar cristal. Esses são os ingredientes. Agora vamos para o modo de preparo. O primeiro passo é preparar a geleia do caju em um processo bem simples. Confira. Peneirar o líquido do caju picado. Em seguida, você vai colocar o caju picado em uma panela. Vai acrescentar o açúcar. Depois deixa no fogo até a água do caju reduzir. O caju ficará mais seco e com um aspecto mais claro, indicando que está no ponto da geleia. Em seguida, é hora de fazer o brigadeiro. Em uma panela, você vai misturar o leite condensado e o creme de leite, ok? Mexa até que a mistura tenha uma consistência mais firme. Por volta de 5 minutos, tempo. Depois você vai adicionar a geleia de caju. Uma opção é adicionar 2 gotas de corante alimentício. Você vai deixar esfriar, justamente para poder manusear a base do brigadeiro. Unte a palma da mão com manteiga e faça pequenas bolinhas de brigadeiro. Coloque o brigadeiro no leite em pó e depois você vai passar uma peneira. Em seguida, o brigadeiro já vai estar pronto para servir. Detalhe, o brigadeiro de caju é uma receita rápida e fácil de reproduzir, podendo ser utilizado para uma sobremesa, de repente em casa ou para eventos. Essa receita vem da TV Verdes Mares. Eu espero que você tenha gostado. E tem um detalhe. Olha, Joás, aqui, olha para essa foto, tá? Gostou da foto? Vamos mandar essa foto para os ouvintes, vamos? Então, quem pedir essa receita hoje, através do 84988262255, repito, 84988262255. Tô fora de Natal, do Rio Grande do Norte. Tranquilamente, você vai aprender a preparar essa receita deliciosa. Você que está fora do Rio Grande do Norte, em qualquer parte do Brasil, do mundo, pode pedir que a gente manda do mesmo jeitinho, tá certo? Você não vai pagar nada, é de graça. E aí vai chegar tranquilamente, ainda com direito à foto. Essa Nordeste é uma mãe, é ou não é? 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Pedido da ouvinte Célia Ramos, ela participou com a gente há pouco tempo. Raios de Vida, na voz de Nelson Nete.

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1: Exatamente 10:54 em Natal. Chegamos com mais uma edição do Nordeste Evangélico Informa para atualizar você. A Justiça Eleitoral começou a nomear os mesários que vão atuar nas eleições de 2026. Serão indicados os integrantes das mesas receptoras de votos e de apoio logístico ao pleito. Também será feita pela Justiça Eleitoral a convocação oficial por meio de carta, que irá detalhar a função a ser desempenhada pela pessoa que foi chamada, além da data e do local do treinamento e da eleição. As nomeações devem ser feitas por edital até o dia 28 de agosto. Segundo a legislação, o mesário convocado pode alegar razões de impedimento até 5 dias depois da publicação do edital de nomeação. O convocado pode encaminhar pedido de dispensa ao juiz eleitoral, juntamente com a comprovação da impossibilidade de trabalhar. O pedido pode ser aceito ou não pela Justiça. Quem atua como mesário nas eleições tem direito a 2 folgas para cada dia trabalhado e para cada dia de treinamento. Também é pago um auxílio alimentação no valor de R$ 65 por turno de trabalho. Em concursos públicos, a participação nas eleições também é um critério de desempate. O convocado, no caso, ainda pode pedir validação dessas horas como atividade extracurricular em universidades conveniadas com a Justiça Eleitoral. Qualquer eleitor pode se inscrever como voluntário para o trabalho nas eleições pelo aplicativo E-Título. E-Título. E pelos sites dos tribunais regionais eleitorais. Os serviços do Fale Conosco da Receita Federal passaram a ser acessados pela plataforma Receita Atende. Nessa primeira etapa estão disponíveis 43 serviços, além do atendimento por chat. Algumas solicitações exigem acesso com a conta gov.br, enquanto outras podem ser feitas sem login. Para utilizar o serviço, o contribuinte deve selecionar a opção desejada, preencher o formulário correspondente e enviar a solicitação. Após o envio, o sistema gera um protocolo que permite acompanhar o andamento do pedido e a consulta ao histórico de mensagens no próprio ambiente da plataforma. O contribuinte também pode receber avisos por SMS ou e-mail quando houver atualização da solicitação, como abertura do pedido, necessidade de complementar informações, conclusão do atendimento ou recuperação do protocolo. As mensagens não contêm links. Para consultar o atendimento, o acesso deve ser feito diretamente na plataforma Receita Atende. Repito, Receita Atende. Você pode também acessar em serviços.receitafederal.gov.br. Repito, serviços.receitafederal.gov.br. E o governo do Rio Grande do Norte apresentou à Justiça Federal um cronograma que prevê a conclusão da reforma do pronto-socorro Clóvis Sarinho no Hospital Valfredo Gugel em até 480 dias, ou seja, 1 ano e 4 meses. Após a reativação do contrato de repasse dos recursos federais para a obra, a Justiça homologou a primeira etapa e deu prazo de 60 dias para que o Estado conclua o termo de referência, que será assinado pela Caixa Econômica Federal. Caso o planejamento se confirme, a obra deverá ser concluída em outubro de 2027. A discussão na Justiça envolve um repasse de R$ 3,9 milhões destinados à reforma. Como a obra não foi concluída dentro do prazo, o processo passou a discutir a possibilidade de prorrogação do contrato para evitar a perda dos recursos federais. Na audiência, o Estado apresentou um cronograma dividido em 5 etapas. Uma nova audiência foi marcada para o dia 3 de setembro. Agora faltando somente 1 minuto para as 11 horas da manhã. Continue na sintonia e muito bem informado, vindo a Nordeste Evangélica. Nesta edição eu trouxe notícias do Tribunal Superior Eleitoral, da Receita Federal e também do Portal G1. Voltaremos com muito mais para você a partir de 1 da tarde.
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4: Onze horas em Natal. Vou falar nesta manhã para você que acompanha o Renascer. 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
7: 11:02.
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4: 11:04, culto doméstico no ar e hoje, mais uma vez, com a participação do pastor Samuel Renovato, vai trazer a porção da palavra de Deus aos corações. Deus tem uma mensagem toda especial para a sua vida. Vamos ouvi-lo, saudá-lo com a paz do Senhor e vamos juntos.
13: Saúdo a você, meu caro ouvinte da Rádio Nordeste Evangélica FM 92.5, com a paz do Senhor. Quero convidá-lo para junto orarmos ao Senhor neste momento, apresentando o culto doméstico deste dia e a você que nos ouve também. Ore conosco. Querido Deus e Pai, te rendemos graças, Senhor, por este dia, pela tua bondade para conosco, a tua graça, o teu amor. Meu Deus, te pedindo a inspiração do teu Espírito Santo para ministrarmos uma porção da tua palavra a todos os queridos radiovintes da Rádio Nordeste Evangélica FM 92.5. Toma o primeiro lugar em tudo, abençoa, Senhor, fala conosco através dos hinos da ministração da tua palavra. Em nome de Jesus te agradecemos a resposta desta oração, com o perdão dos nossos pecados, da pessoa bendita de Jesus. Amém.

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2: Meu caro ouvinte, quero convidá-lo a abrir a sua Bíblia na epístola do apóstolo Paulo escrevendo aos Romanos, capítulo de número 14, apenas o versículo 12, que diz assim a palavra de Deus: assim pois, cada um de nós dará contas de si mesmo a Deus. Meu caro ouvinte, queremos tratar nesta manhã, nesta edição do culto doméstico no rádio, a respeito da mordomia que Deus concedeu a cada um de nós e que um dia haveremos de prestar contas a Ele. Meu caro ouvinte, há muitas pessoas que vivem como se não fossem prestar contas da sua vida. Porém, a Bíblia nos mostra claramente, e a Bíblia é a palavra de Deus, nós cremos que ela há de se cumprir cabalmente, como tem se cumprido até hoje na nossa vida. Então, prestar contas faz parte da vida diária. Meu caro ouvinte, é uma exigência daquele que dá a algo a alguém e também a responsabilidade do que recebe. O empregado normalmente presta conta ao seu empregador. O marido e a mulher prestam contas um ao outro e também para a família. O cidadão, ele presta contas à sociedade, de forma que todos nós haveremos de prestar contas a Deus, como foi lido aqui na Epístola aos Romanos, capítulo 14 e versículo 12. Jesus conta a parábola sobre um homem rico, cujo mordomo foi acusado de estar dissipando os bens do seu patrão. Está no Evangelho de Lucas, capítulo 16, versículos 1 e 2. O homem mandou chamar o mordomo e disse-lhe: preste contas da sua administração. Embora o mordomo tenha sido capaz de agir com rapidez e esperteza para colocar tudo em ordem, Jesus usou esta parábola para ilustrar um ponto importante: a questão da fidelidade, não é? A Bíblia diz que quem é fiel no pouco também é fiel no muito, e quem é injusto no pouco também é injusto no muito, não é? Nós devemos ser fiéis em todo o tempo. A fidelidade faz parte daquele que nasceu de novo, daquele que é espiritual, daquele que sabe, tem consciência da sua responsabilidade para com Deus. Deus é o Criador de tudo e dono de todas as coisas. Está escrito na palavra de Deus que do Senhor é a terra e a sua plenitude, o mundo e os que nele habitam. O Salmo 24, versículo 1 diz isso. Tudo que eu tenho, que você tem, que nós temos, meu caro ouvinte, é dádiva de Deus. O evangelista João, no capítulo 3, versículo 27 do Evangelho de João, ele diz: nada é dado ao homem se do céu não lhe for dado. De formas que tudo que temos é dádiva de Deus, é a graça de Deus, é a misericórdia de Deus. O nosso Senhor Jesus Cristo há de exigir de cada um de nós que preste contas da nossa mordomia. Está escrito na palavra de Deus, na segunda epístola do apóstolo Paulo, escrevendo aos irmãos de Corinto, no capítulo 5 e versículo 10, sobre isso. Se nós, meu caro ouvinte, levarmos a sério as nossas responsabilidades como mordomos de Deus, estaremos, eu e você, preparados para o dia da prestação de contas. Sejam quais forem os recursos que tenham chegado à nossa mão para administrar, o tempo, o talento, os recursos financeiros, tudo, enfim, recebemos das mãos de Deus. Nós, como mordomos, eu e você, meu caro ouvinte, devemos nos esforçar para evitar algumas coisas e também maximizar outras. Nós devemos evitar o desperdício, mas também devemos maximizar daquilo que Deus nos deu o lucro, e acima de tudo estarmos cientes, nos certificarmos de que tudo que foi investido, que foi entregue nas nossas mãos e foi investido por nós, está agradando a Deus. Não basta receber, é importante saber se Deus está se agradando de você. Tem gente que louva a Deus e acha que é como quem louva nas bandas do mundo, né? Vive uma vida dúbia, né? Uma vida é mista, né? Um pé no caminho e outro no aceiro, né? E um pé no caminho e outro no mundo, né? E acha que basta cantar na igreja, pregar e tá tudo bem. Mas não é assim que a Bíblia ensina. A Bíblia ensina que nós somos propriedade de Deus, nós somos exclusividade dele. Deus é um Deus exclusivista, né? E ele deseja que nós tenhamos uma vida dedicada somente a ele, consagrada a ele. Para isso, nós entregamos a nossa vida nas mãos do nosso Senhor e Salvador Jesus Cristo. Portanto, devemos estar cientes, né? E perguntando ao Senhor se ele está se agradando de nós. Meu caro ouvinte, o tempo que você tem deve ser usado com sabedoria. Os talentos devem ser empregados para edificar os outros e glorificar a Deus. O dinheiro que você recebe deve ser gasto com cautela e dado a alguém com responsabilidade. O que nos dá motivação para mim e para você cumprir fielmente as exigências de Deus é a profunda consciência de que somos responsáveis pessoalmente perante Deus, pois o escritor aos Hebreus, escrevendo no capítulo 4 e versículo 13 da Epístola aos Hebreus, ele diz: e não há criatura que não seja manifesta na sua presença, pelo contrário, todas as coisas estão descobertas. Em outra versão diz: estão nuas e patentes aos olhos daquele a quem temos de prestar contas.

meu caro ouvinte, como está a sua vida? Você está vivendo como se nunca fosse prestar conta? Tenha cuidado, desperte, ainda é tempo para você entender que um dia comparecerá perante Deus. E aí, como é que você vai estar? Eu e você devemos todos os dias orar, pedir a Deus que fale conosco, nos mostre onde estamos falhando, onde estamos errando, e que possamos aprumar o rumo da nossa vida e assim agradar a Deus em tudo, porque nós queremos agradar o Senhor. Para isso, Ele nos comprou com seu precioso sangue e deseja que nós sejamos fiéis no pouco ou no muito, para a glória do seu nome. Amém.

0: Muito bem, meu caro ouvinte, quero convidá-lo a orar conosco daqui a alguns instantes. Antes, porém, convidar o irmão Marcílio para fazer a leitura de todos os pedidos de oração que foram feitos à nossa emissora nesta manhã. É com você, Marcílio.
1: Obrigado, pastor Samuel. Vamos então com os pedidos de oração nesse instante. Vamos iniciar pedindo oração pela irmã Lúcia Gomes, que pede pelos filhos, também pede por Regi, Raniele, Rian, Alícia, Isabela e Robson. E também pela sua mamãe, a irmã Lília, que aniversariou ontem. Parabéns à irmã Lília. Deus te abençoe mais e mais, em nome de todos que fazem a Nordeste Evangélica, receba as nossas felicitações. Diácono Cassiano, Congregação Nação Santa, Felipe Camarão, Setor 9, pedindo oração por Gracinha Belarmino, que está lá no município de Tangará. Eliete, em Macaíba, pedindo pelo irmão Lindeberg. Paulo Roberto, pedindo por abertura de porta de emprego. Altemar Queiroz, pedindo pelo seu filho Saulo. Lucimar e Luzia pedem também oração. A Larissa, pedindo pelo primo Gisélio, que sofreu um acidente, para que Deus chegue na sua vida, na sua saúde. Edneuza, pedindo por um benefício do INSS, incluindo também os seus filhos e a família. A Francilene, pedindo por irmã Edilma, lá em Jucurutu, pede por sua saúde. Maria Sueli também pede oração. Márcia, pedindo pelo seu esposo, pela família, por saúde, e também pela tia Geronita. Cristiane Gomes, pedindo por saúde e também no aspecto espiritual. O Edson Soares pede oração. Flora Maísa, pedindo pela sua mãe, a Maria de Jesus, que está lá da Bahia, ouvindo o nosso Renascer. A Delma Medeiros, pedindo pelo filho que está hospitalizado. A irmã Liciane também pede oração. A irmã Nazaré, lá em Poço de Pedra, a ouvir o nosso Renascer, também pede oração, para que Deus abençoe mais e mais. Presbítero Romão, pedindo oração por todos que fazem parte da sua família, em especial por Caio Guilherme. Assembleia de Deus, Aquarela Macaíba, na escuta. Muito obrigado, Deus abençoe essa família. A irmã Zélia pede oração pelo seu filho, que tem mal de Parkinson, pelo seu esposo, que tem Alzheimer. E para Deus chegar com milagre na vida dos mesmos e também na vida de cada um que faz parte da família. A Cinderlene Davi, também oração por ela, pelos seus familiares, para que Deus abençoe cada vez mais a vida de cada um. A irmã Luciana, lá em Parnamirim, também oração por todos os que estão enfermos, por todas as pessoas que estão desempregadas, pela saúde das pessoas, por abertura de porta de emprego. São muitos pedidos que nos chegam nesta manhã, Renascer. Pedido também é pela irmã Lígia, oração por ela, pela sua mamãe, a irmã Iraceba Alves, por todos os seus familiares que acompanham também a nossa programação nesta manhã de quinta-feira. Pastor Samuel.
0: Muito bem, meu caro ouvinte, vamos orar, vamos apresentar os pedidos de oração que foram feitos a nós nesta manhã. E você que me ouve, vai orar conosco, ore conosco. Nosso Deus e nosso Pai, te rendemos graças, Senhor, por este dia, pelo que o Senhor já tem feito na nossa vida, e te pedimos, meu Deus, a tua bênção sobre cada um de nós. Pedimos em favor daquele que pediu oração por um problema de saúde, por abertura de porta de emprego, pela vida no lar, pela restauração de casamentos, pelo que o Senhor tem visto na vida daquele que está necessitado de uma porta de emprego. Chega com providência nesta manhã, Senhor, pelos demais pedidos que foram tantos nominados, Senhor, mas o Senhor sabe de todas as coisas. Queremos entregar nas tuas mãos, Senhor,

0: ao finalzinho de mais uma edição do seu programa Culto Doméstico no Rádio. Convidamos você a permanecer na audiência da Rádio Nordeste Evangélica FM 92.5, na companhia de Marcílio Dantas, e até o nosso próximo encontro. Que Deus lhe dê um bom dia na presença do Senhor. Forte abraço pastoral a todos, em nome de Jesus. Amém.
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0: 11:33, vamos para o telefone, participação do ouvinte pelo nosso WhatsApp 988262255. 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
2: Bom dia.
0: Muito bom dia, 11:34. Como eu falei há poucos instantes, a participação do ouvinte através do 988262255 abrilhantando a nossa programação. Vamos falar com o porteiro Leonardo, lá de Poço Branco. Bom dia, a paz do senhor, Leonardo.
3: A paz do senhor a todos os ouvintes da Rádio Nordeste. Deixa eu falar aqui, o porteiro Leonardo de Poço Branco. Um forte abraço a todos os ouvintes, especialmente ao meu pastor Luiz Neto e também meu pastor Martim Alves da Silva. Um forte abraço aqui do porteiro Leonardo de Poço Branco.
0: Um abraço aos nossos queridos lá em Poço Branco. Correndinho para outra participação. Irmão Tiago de São Pedro, bom dia, paz do senhor.
4: Paz do senhor, meu irmão. Irmão Tiago de São Pedro e irmã Elaine está na escuta do programa, viu? Manda aí um alô para nós.
0: Alô, meus queridos de São Pedro. Forte abraço também os nossos amados irmãos em Poço Branco, todo mundo a ouvir a programação mais ouvida do planeta.

0: É como diz o louvor do Shekinah entre amigos, estaremos sempre juntos louvando ao nosso Deus, na voz da Beth Milanese e também do Paulo César, do Grupo Logos, entre amigos.
1: Cantando a eterna canção, sim, estaremos todos juntos.
0: 11:45, 11:45, Nordeste Evangélica, trilha sonora do seu coração.
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0: Lembrando que daqui a pouco, ao meio-dia, nós teremos a voz da Assembleia de Deus com os pastores Joaci Varela, pastor Jonas de Paiva Júnior, pastor Rubem Varela e ainda a participação do presbítero João França, aqui nos 92.5, através da nossa missionária no ar. Finalzinho da nossa programação, quero aproveitar já mandar abraços, ouvindo Renascer, Francineide Oliveira, a Laura, que Deus abençoe a vida de vocês, proporcionando principalmente saúde. Nalva Morena acompanha também o nosso Renascer, o irmão Edson Soares, lá em Santo Antônio. Alô, meus queridos de Santo Antônio, muito obrigado, vocês são bênçãos. Sandra Carvalho também ouve o nosso Renascer. A você que ligou, participou, você que pediu receita, muitíssimo obrigado. E estaremos sempre juntos, como disse o louvor há pouco tempo. 11:47 e agora está na hora de trazer a nossa reflexão.

A sua alma é o bem mais precioso. Marcos capítulo 8, versículo 36. Antes de a gente parar para pensar juntos, ouça o que a Bíblia nos diz. Pois quem aproveitaria o homem ganhar todo mundo e perder a sua alma? Olha, a vida passa depressa. Os dias vão se enchendo de afazeres, compromissos, responsabilidade ali, desafio acolá, preocupação que não dá trégua. E sem perceber, a gente gasta forças cuidando do provisório e esquece do eterno. Veja bem, existe algo que vale mais do que dinheiro: sucesso ou mesmo reconhecimento. Sabe o que é? É a sua alma. Ela é o seu bem mais precioso. Pense comigo. Como está o seu interior? Existe paz aí dentro? Ou só cansaço? A sua comunhão com Deus tem sido alimentada ou ficou em segundo plano? E aquelas feridas espirituais que você ignora, esperando que o tempo resolva? Sabe de uma coisa? O tempo não cura feridas na alma, viu? Atente para isto. O Senhor se importa mais com o que você é do que com seus bens. A alma é o lugar onde a fé floresce, a esperança se renova e a presença de Deus encontra morada. O salmista sacro nos lembra assim: bendize a minha alma ao Senhor e não te esqueças de nenhum de seus benefícios. Está lá em Salmos 103, verso 2. Meu querido, minha querida, deixa eu te dizer uma coisa que aprendemos na vida. Não existe nada que valha mais do que a sua alma, nem dinheiro, nem fama, nem carro novo, nem promoção no trabalho, nada. Por isso, cuida da fonte dos seus sentimentos. Não deixe a sua alma se perder na correria. Leve ela para perto de Deus. Ore e converse com Ele. Abra o coração. Hoje pode ser esse dia. Não precisa esperar amanhã. Esse momento agora, esse é o melhor momento para você voltar, se reconciliar com Deus e com o seu bem mais precioso. E assim se entregar de verdade aos braços de Cristo. Não deixe isso passar. Quando sua alma está segura nas mãos de Deus, você encontra paz. Ah, essa paz o mundo não dá. E a esperança? A esperança, ela não acaba, mesmo que tudo pareça um caos. Ela permanece, porque Deus é fiel e Ele segura você. Enquanto, meu amado, minha amada, que tal você parar agora mesmo, fechar os olhos e entregar-se a Deus de alma, mesmo que uma alma nesse instante esteja cansada, a você de perto e da distância, não importa o lugar, essa alma cansada está nas mãos dele. Então, deixe-o cuidar de você. Vai, confia. O Senhor sabe o que faz.

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Se o seu coração está em paz, você vai sentir mais uma vez, nesse instante, através desse louvor. Sinta-se em paz. Essa paz

0: A expressão a paz que excede todo entendimento é uma promessa bíblica encontrada em Filipenses 4:7. Ela representa uma serenidade profunda dada por Deus que não depende das circunstâncias externas. Coral celestial, essa paz que sinto em minha alma. Meio-dia em Natal com trabalhos técnicos. Joás Marques, ficamos por aqui, voltando, se Deus quiser, amanhã, a partir das 7:10 da manhã. Paz do Senhor, bom dia e até lá.
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5: 12:01.
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1: Meio-dia e 6 minutos, você está em sintonia com a Rádio Nordeste Evangélica, a partir de agora, com o programa A Voz da Assembleia de Deus. 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Enviamos a paz do Senhor para o pastor Martim, também para sua esposa, irmã Fátima, porque neste horário, juntamente com os familiares, dentro do possível, estão nos ouvindo. Um abraço para todos, muito obrigado pela audiência. Pastor José Arimaldo, irmã Sulamita, obrigado. Pastor Jonas de Paiva, irmã Milde, estamos aqui no aguardo. Pastor Rubem Varela, irmã Maradja, muito obrigado pela audiência também. Irmã Marlúcia, minha esposa, e o pastor Abidão Praxedes, irmã Vilma, juntamente com o pastor João Batista Cardoso e irmã Ana Balbino, estão também ligados conosco. Presbítero Marivaldo e irmã Beth também ligado. E irmã Nativa, a gente já sabe, antes do programa iniciar, ela já está olhando para o rádio, né? Olhando para o relógio e para o rádio. E aí, de vez em quando, como é hoje, nós estaremos, né? É verdade. Irmã Nativa, um abraço, Deus abençoe. Caneta verde hoje. Esperança. É, ele está presente aqui. Pode ser o presbítero Maria.
2: A paz de Deus, meu pastor. Estás muito bem?
1: Pensou, rapaz.
2: Não hablo espanhol se não me há necessidade. Irmã Nativa, paz do Senhor, bom dia. Paz do Senhor, pastor João de Paiva.
1: Boa tarde, viu?
2: Boa tarde, né? Virou meio-dia, 8 minutos.
1: Não almoçou ainda, né?
2: O almoço hoje vem bem tarde, graças a Deus por isso. Pai do Senhor, pastor Varela, pastor Raul, está por aqui, presbítero Raul. Eudes Teixeira na sonoplastia hoje. Quero estender aqui minha saudação ao nosso pastor presidente, pastor Martim Alves da Silva, e sua muito honrosa esposa, irmã Fátima. Lembrando do nosso pastor, tem que lembrar também do obreiro Martinete, que está na audiência, pastor José. E toda a equipe do colégio dele está na audiência só para ouvir o alô do Martinete, para reportar para ele quando ele não ouvir. Lembra daquela história lá da banda das praias, lá dos Pocinhos de Jacó? Quando um não tá, o vizinho manda a notícia, né? Pastor Marco Pimentel, é pastor Geosafá Pimentel de Souza. Um alô aí pros dois. Eu quero deixar uma saudação especial para você, Rádio Ouvinte, Rádio Nordeste Evangélica, 92.5 FM, a missionária que tem transformado vidas através da exposição da poderosa palavra de Deus e através de louvores inspirados pela palavra de Deus, através do seu divino Espírito Santo. Pastor Joaci, eu quero só enviar uma saudação aqui para meu sogro Damião, minha sogra irmã Francisca, Vilma França, minha esposa, João Filho e todo o povo de Deus ali de Nova Cruz, a rainha do Agreste, né? Nova Cruz ali, Deus tem abençoado aquele povo. E falando em Nova Cruz, pastor Joaci, eu lembro da Logo Fome, né? Que é meio-dia.

0: né? Nova Cruz ali, Deus tem abençoado aquele povo. E falando em Nova Cruz, pastor Jossi, eu lembro da Logo Fome, né? Que é meio-dia, a sul do estado do Rio Grande do Norte, Brasil e todo mundo na audiência da 92.5 FM. Pastor Jossi, retorno pro senhor.
1: Muito bem, Geazi Lucas, meu irmão ali em Pouso Alegre, muito obrigado pela audiência, um abraço para você, também para a sua esposa e também para o seu filho. Muito bem, agradecemos aqui também a nossa prima Eliane, também o seu esposo, pastor Sebastião. Muito obrigado pela audiência, a você aí em Pouso Alegre, sul de Minas, ligado conosco. Setor 7, Marlon. Meu amado irmão Marlon, Messia, Arlen, Yuri, Urli, irmã Ivanilda, irmã Isabel, irmão Ismael, irmão Robério, irmã Kelly, irmã Kelchi, irmão Iberley, também ligado conosco, André Lima, um abraço para todos. Aí no setor 22 também.

Setor 22 também, a Verônica, sua esposa e filhos também sempre ligados conosco. Nós agradecemos de coração. Vamos aqui para o professor Marto, irmã Arlete, o radinho já ligado em cima da mesa, mas ligados todos dois conosco. Muito bem. Evangelista Mariuzan, pastor Mariuzan, ali na cidade de São Rafael, também em sintonia. A você em Caicó, nós temos ali o pastor Isaac e família também ligados conosco. A você em Caicó, muito obrigado, evangelista Enoque, um abraço para todos em nome de Jesus. Você de longe, de perto, aqui próximo, na Grande Natal, nas outras capitais, em outro estado, em outro país, nós agradecemos. Que bom tê-lo e tê-la como nosso ouvinte, ouvindo o programa enquanto almoça, enquanto está dentro do seu carro, mas ouvindo o programa A Voz da Assembleia de Deus. Pastor Elienay, irmã Neuma, irmão Américo, irmã de Nilma, também não perde esta programação. Hino de número 200, Eudes. Olha, achei um bom amigo. Daqui a pouco estaremos com a ministração da palavra de Deus, já aproveitando a oportunidade aqui com o presbítero Raul Soares.

0: Lâmpada para os meus pés é a tua palavra e luz para o meu caminho. Salmos 119, 105. 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
1: É Natal, meio-dia e 18 minutos. Você continua em sintonia com a Rádio Nordeste Evangélica, com o programa A Voz da Assembleia de Deus. Hoje, quinta-feira, em todas as congregações, nós temos culto de ensino da Palavra de Deus. Não perca, esteja presente, vá ouvir, guardar e colocar em prática, porque só tem resultado se a gente colocar em prática, tá certo? Então, esteja presente. Amanhã, consagração ali no Templo Central, a partir das 9 horas, de 9 às 11, o pastor Martim, diretoria da igreja, coordenador de setores e dirigentes das congregações que podem estar presentes. E você que desejar participar também, tem a oportunidade para participar desse trabalho em nome de Jesus. Muito bem, à noite, no grande culto geral de doutrina de amanhã, nós estaremos com a participação do Departamento de Jovens e Adolescentes, presbítero Fred. Está lembrando os amados irmãos para a presença da liderança e também dos jovens que podem estar presentes ali, aqueles grupos que vêm com a carona amiga participando, né? Um traz quatro, traz três, traz dois, enfim, de toda Natal. Então, todos estão convidados em nome de Jesus, tá bom? E no sábado nós estaremos com uma grande cruzada evangelística. Aonde? Lá no setor 7, envolvendo ali dois setores,

0: o setor 7 e o setor 38, não é? Pela manhã e tarde nas congregações haverá evangelização e estará ministrando a palavra de Deus ali o presbítero João Paulo. A banda Nascidos para Adorar estará louvando e bendizendo o nome de Jesus. E o grande conjunto dos dois setores, o conjunto do DEFAD e o conjunto e o grande conjunto do DEJAD, dos setores 7 e 38. Então, meu amado irmão, você que é também faz parte aí do setor 38, se lembre, e vai se deslocar ali para o setor 7. E a cruzada estará acontecendo, Natal para Cristo estará acontecendo ao lado da igreja Polo do setor 7, tá bom? Na rua Pastor Pires, ao lado da igreja Polo. Muito bem, aí está. Vamos trazer agora a ministração da palavra de Deus. O presbítero Raul Soares está aqui conosco. Vamos abrir os microfones da Rádio Nordeste para ele trazer a sua saudação e já trazer a sua mensagem em nome de Jesus. Presbítero Raul, a paz do Senhor, tudo bem?
1: A paz do Senhor, pastor Joacir, a paz do Senhor, presbítero João França, a paz do Senhor, irmão Eudes. Um prazer estarmos aqui, pastor Joacir, mais uma vez, nos estúdios da Rádio Nordeste Evangélica para participar aqui do programa Voz da Assembleia de Deus. E está aqui sendo edificado por tudo que aqui acontece. Essa emissora é uma emissora muito abençoada. E nós queremos, pastor Joacir, com a sua permissão, enviar aqui uma saudação a pessoas ilustres que estão aqui, exatamente agora, na rádio aqui. Sim. Ao diácono Lieb, a sua esposa, a irmã Fabrícia, e a sua filhinha Melinda. Estão ali fora, estão ali fazendo alguns ajustes, trabalhando. Toda a equipe que está trabalhando aqui nas melhorias da estrutura física aqui da rádio, nós queremos agradecer aqui, deixar registrado nossa gratidão. E você, aproveitando, pastor José, tem muita gente que é edificada aqui na Rádio Nordeste por meio das ondas sonoras da Rádio Nordeste. Olha lá, ó, uma Fabrícia, uma Melinda estão ali, o Lieve, muita gente é edificada aqui pelas ondas da rádio, e às vezes, pastor José, quer ajudar e não sabe como ajudar, contribuir financeiramente. 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E vamos falar de Jesus, né, pastor Joacir?
0: Verdade.
1: Aqui, João, capítulo de número 3, Evangelho do nosso Senhor e Salvador, Jesus Cristo, escrito por João, capítulo 3, versículo do 1 ao 3, diz assim: E havia entre os fariseus um homem chamado Nicodemos, príncipe dos judeus. Este foi ter de noite com Jesus e disse-lhe: Rabi, bem sabemos que és mestre vindo de Deus, porque ninguém pode fazer estes sinais que tu fazes se Deus não for com ele. Jesus respondeu e disse-lhe: na verdade te digo que aquele que não nascer de novo não pode ver o reino de Deus. Amém. Esse texto foi um dos encontros marcantes de um homem com Jesus. Um homem que era conhecedor das ciências da terra. Ele era mestre em Israel. E no tempo de Jesus, quem era mestre sabia de tudo. Conhecia o mundo de forma ampla. Conhecia as ciências, não era como hoje. Hoje as pessoas se especializam tanto que ficam boas só naquela área. Às vezes a pessoa é especialista em camisa azul. Se botar a camisa preta, não, essa aqui não é minha área, não. Eu só sei de camisa azul, não é? As pessoas se especializam. Isso em doutorado, mestrado. Eu tenho um primo que ele é professor da Universidade

não é? As pessoas pensam, isso em doutorado, mestrado. Eu tenho um primo que ele é professor da universidade, assim, bem fracionado. Naquela época de Jesus, não. A pessoa que era doutor, que é sinônimo aqui de mestre, ele sabia de tudo, ele sabia de direito, sabia de sociologia, sabia de engenharia, sabia de física, sabia de matemática, sabia de lei, sabia de medicina também. Eles sabiam de tudo. Por exemplo, o sacerdote tem que entender de medicina, né? Ele tem que entender de análise clínica, pelo menos. Eles entendiam que eles analisavam as pessoas que estavam curadas de lepra, né? Entendiam também até de engenharia. Eles iam examinar uma casa que tinha tido lepra, uma pessoa leprosa. Então, veja, era uma pessoa bem capaz. E Nicodemos era um homem capaz, era um homem bem entendido nas ciências do planeta Terra. E aí, ele viu que Jesus fazia o que fazia, ensinava o que ensinava,

Jesus. De noite o povo dormia, não era hábito estar conversando, até porque é muito inconveniente. Não tinha energia elétrica, para acender uma lâmpada tinha que gastar, queimar algum óleo, né? Geralmente de azeite, né? Então era caro. Eles não dominavam ainda queimar petróleo, não sabiam o que era isso. Então era difícil, as pessoas estavam cansadas do trabalho, porque trabalhavam geralmente em serviços braçais, e era muito conveniente dormir à noite, então era inconveniente buscar uma pessoa à noite. Por isso que a Bíblia faz questão de dizer aqui, ó, foi algo fora do comum, do habitual. Ele foi ter de noite com Jesus, ele estava com medo. E aí ele disse: Senhor, Rabi, nós sabemos que tu és mestre vindo de Deus, porque ninguém pode fazer esses sinais que tu fazes se Deus não for com ele. Aí Jesus, ele achou que Jesus ia dar uma resposta diferente da que deu. Mas Jesus, que entende do ser humano, entende de tudo, ele foi preciso, e ele ali estimula Nicodemos a aprofundar mais do nível do que ele estava. Nicodemos achou que estava bom, mas Jesus viu que não estava bom. Jesus respondeu e disse-lhe: na verdade te digo que aquele que não nascer de novo não pode ver o reino de Deus. Jesus está dizendo aqui que a intelectualidade humana, por mais que seja bem trabalhada, porque o cérebro humano é muito potente, dizem a ciência aí que a gente usa muito pouco do cérebro, né? E tem muitas pessoas com QI elevado, muito inteligentes, pessoas superdotadas, mas toda essa capacidade intelectiva não é capaz de levar o homem para o reino de Deus. Jesus disse: se você não nascer de novo, não pode nem ver o reino de Deus. Que dirá entrar? Nicodemos achou que, com a capacidade que ele tinha de raciocínio, ele tinha o poder de entrar ou sair do reino de Deus a hora que quisesse. Era só ele reconhecer e pronto. Não, não é assim. Jesus disse: se não nascer de novo, não pode ver o reino de Deus. Então Jesus está dizendo aqui que para entrar no reino de Deus é algo muito complexo. Não é algo que está no nível do plano material. É algo complexo porque é algo espiritual. Quando a pessoa aceita Jesus, muita coisa simultaneamente acontece. Muita coisa. É o Espírito Santo que faz o homem entrar no reino de Deus. Veja como isso é profundo. A capacidade do ser humano de raciocínio não é capaz de fazê-lo entrar, mas apenas o Espírito Santo de Deus é que pode fazer o homem entrar neste reino tão desejado, tão maravilhoso. Sem o Espírito, sequer o homem sabe como isso acontece. Por quê? Quando Jesus fez essa afirmação, Nicodemos, ele sequer entendeu o que Jesus estava dizendo, porque é natural. E Jesus estava esperando realmente essa reação de Nicodemos, porque Jesus quis provocar. Jesus, lembra da mulher samaritana? Jesus pediu água. Jesus não estava precisando de água, ele estava só provocando, estava só dando uma oportunidade para aquela mulher receber a bênção da vida eterna. Aqui, da mesma forma, Jesus está apenas provocando Nicodemos e dizendo a verdade. Aí Nicodemos, ele não entende as coisas do Espírito e fala: como pode um homem nascer sendo velho? Como é que pode? Ele está dizendo assim, em outras palavras: o senhor está falando uma loucura, o senhor está fora de si. Nicodemos estava ignorando Jesus. É interessante essa pergunta de Nicodemos aqui, tem um tom de reprovação daquilo que Jesus tinha ensinado, porque o homem sem o Espírito não compreende as coisas de Deus, é loucura mesmo. Nicodemos disse: como pode um homem nascer sendo velho? Porventura pode tornar a entrar no ventre de sua mãe e nascer? É assim, Jesus, que o senhor está dizendo que uma pessoa tem que entrar no reino de Deus? Ele tem que nascer de novo para nascer já nesse reino? Nicodemos sequer sabia do que se tratava o novo nascimento. Nicodemos sequer tinha a consciência de que ele estava morto. Ele estava morto espiritualmente. Ele sequer

0: Seu Jaci tinha consciência de que estava morto. Ele estava morto, porque ele imaginou que o que Jesus estava falando, tinha que nascer de novo para entrar no reino de Deus. Ele imaginou assim: então, eu já sou velho, vou diminuir a idade, Deus vai fazer eu diminuir a idade, eu virar, né, meia idade, depois jovem, depois adolescente, depois criança, depois bebê, depois recém-nascido, e vou entrar no reino da minha mãe de novo, aí eu nasço já no reino. Ele não entendeu. Olhe o grau de capacidade de entendimento deste homem a respeito das coisas espirituais. As coisas espirituais, para se entender, tem que pedir ajuda do Espírito Santo. Peça ajuda do Espírito Santo. Tem muita coisa, pastor Jaci, que a gente não consegue compreender. Aí a gente ora a Deus e diz: Senhor, o ensina aqui o que é isso. Dá tempo para que a gente possa ter a estrutura para Deus nos informar, porque ele sempre está pronto, mas a gente é que precisa nos prepararmos, né? E aí, como pensa que não, Deus revela, Deus ensina com um sonho, não é? Deus dá uma resposta num sonho, dá uma resposta numa revelação, ou usa alguém em profecia mesmo, ou a palavra, que é a maior profecia, ou ele faz você lembrar, como fez Pedro lembrar, quando foi batizar Cornélio e a família dele.
1: Ou usa alguém.
0: Usa alguém.
1: Às vezes até nem evangelho.
0: É. Usa um pássaro. Usa um burro. Usa. Deus usou pássaro, usou jumentos, usa. Deus usa quem quer. Deus usa um cometa, Deus usa uma estrela, Deus usa tudo, o vento. Não é? Então, veja, mas é preciso entender, ter essa humildade de saber que as coisas de Deus só se discernem espiritualmente. Precisamos da ajuda dele para entendermos as coisas dele. Ora, a gente não sabe nem orar como convém. Para orar, é preciso pedir ajuda ao Espírito Santo. Olha só como isso é interessante. Então veja então que Nicodemos estava com essa dúvida e estava aqui reprovando Jesus. Estava essa pergunta que ele faz aqui, essas afirmações: pode porventura um homem nascer de novo sendo velho? Isso aqui tem um tom de reprovação. Aí Jesus, pastor, vendo isso, essa malcriação de Nicodemos, o amor que Jesus é amoroso, aí Jesus vai baixar o nível e fala de assunto de outra natureza. E quando falo aqui baixar o nível, não na questão ética, porque Jesus é muito ético, nunca fugiu dele essa observância ética, mas ele baixou o nível na complexidade para o entendimento, o nível da capacidade, da necessidade de compreender algo mais fácil. Qual foi? Aí ele começa a falar sobre a terra. Olha, ele fala assim, ó, Jesus falou assim, ó: não te maravilhes de te ter dito, necessário vos é nascer de novo. Não fique maravilhado não, Nicodemos. Eu sei que você não está compreendendo, mas permita que nós aprofundemos o negócio, que você vai compreender. Jesus diz: o vento assopra onde quer, e ouves a sua voz, mas não sabes de onde vem, nem para onde vai. Assim é todo aquele que é nascido do Espírito. Nicodemos respondeu e disse-lhe: como pode ser isso? Aí Jesus ficou assim: não, pera, não é possível um negócio desse. Eu falei das coisas do céu, ele não entende. Eu falo das coisas da terra, ele não entende, não entende nada. Que homem ignorante é esse? Porque Jesus falou assim: tu és mestre de Israel e não sabes isso? Porque, queridos ouvintes, Jesus naquele momento, ele deixou de falar das coisas espirituais e falou de coisas naturais. Ele estava falando sobre o vento. Jesus deu ali uma aula sobre vento. Nicodemos achava que tinha todo o conhecimento físico da terra. Jesus mostrou: você nem do conhecimento da terra você conhece, você sabe. Você não sabe. Jesus deu uma aula sobre os ventos. Certamente ele falou da diferença de temperatura, diferença de pressão, como o vento gira, né? Lá onde o vento faz a curva e volta. Jesus falou sobre isso. Aí Nicodemos ficou também sem entender, disse: como pode ser isso? Aí Jesus diz: Tu és mestre de Israel e não sabes isso? Na verdade, te digo que nós dizemos o que sabemos e testificamos o que vimos e não aceitais nosso testemunho. Aí ele diz aqui, ó, Jesus, se vos falei de coisas terrestres, estou falando sobre o vento, coisa terrestre, e não crestes, como crereis se vos falar das celestiais? Está vendo, Nicodemo, como você não está preparado para entender das coisas espirituais? E ele ali tinha desejo de entender das coisas espirituais. Jesus viu que ele queria mudar de vida, ele queria Jesus. Aí Jesus vai aqui trazendo de volta para a questão espiritual. Versículo 13: ninguém subiu ao céu senão o que desceu do céu, o filho do homem que está no céu. Como Moisés levantou a serpente no deserto, assim importa que o filho do homem seja levantado, para que todo aquele que nele crer não pereça, mas tenha a vida eterna. Aí Jesus faz uma revelação aqui extraordinária. Deus, por que o filho do homem precisa ser levantado para salvar as pessoas? Porque Deus amou o mundo de tal maneira, não teve palavras para descrever este amor, que deu seu filho unigênito para que todo aquele que nele crê não pereça, mas tenha a vida eterna. Jesus está falando isso porque Deus enviou seu filho ao mundo não para que condenasse o mundo. Eu vim, Nicodemos, não é para condenar o mundo, não. Você não está dizendo que eu vim de Deus? Eu sou filho de Deus. E eu vim não para condenar o mundo, mas para que o mundo fosse salvo por mim. Por mim, veja bem. Jesus está dizendo, eu vim para salvar o mundo. Quem crer nele não é condenado, mas quem não crê já está condenado. Veja que palavra forte Jesus falou aqui. Quem não crê em Jesus já está condenado. Não é que será condenado, a condenação já existiu, assim como a vida eterna para aqueles que estão em Jesus já começou, não começará no arrebatamento. O reino de Deus está dentro de nós, o reino de Deus é o próprio Deus, o Espírito Santo de Deus. Então, quem não tem Jesus já está condenado, porquanto não crê o nome do unigênito Filho de Deus. E qual é a condenação? A condenação é esta: que a luz veio ao mundo. Quem é a luz? É Jesus. E os homens amaram mais as trevas do que a luz. Quem são as trevas? É o diabo, que peca, que faz o homem sair da presença do Senhor. E os homens amaram mais as trevas do que a luz. Por quê? Porque as suas obras eram más. Uma pessoa que tem obras más, que quer continuar nessas obras más, ele não vai para Deus, porque Deus vai reprovar, porque Deus é luz e a luz reprova. Ele vai procurar o quê? Infelizmente, o inimigo. Porque o inimigo bate palma para uma pessoa que faz coisa errada. O inimigo até encoraja. De rapaz, você é muito valente mesmo. Gostei. Gostei do que você fez. Você, e aí diz lá as palavras para tentar fazer com que a pessoa, seja estimulada a praticar cada vez mais aquela ação. Porque as obras são más. Aí Jesus diz, porque todo aquele que faz o mal aborrece a luz, e o mal aqui é o pecado, desobedecer a palavra de Deus, e não vem para a luz, para que as suas obras não sejam reprovadas. Mas quem pratica a verdade vem para a luz, a fim de que as suas obras sejam manifestas. Então veja, quem pratica a verdade não tem medo de andar à luz, porque sabe que as suas obras são boas, não tem problema de alguém ver. Mas quem pratica coisa errada está escondido, porque sabe que está errado e não quer que as pessoas vejam. E aí Jesus disse, mas quem pratica a verdade vem para a luz, a fim de que as suas obras sejam manifestas, porque são feitas em Deus. Jesus explica isso para Nicodemos, prega para Nicodemos, e o bom pastor Joaci é que Nicodemos se converte. Nicodemos se converteu, entendeu, e ele nasceu de novo, passou a ser discípulo de Jesus, passou a ver o reino de Deus e a fazer parte do reino de Deus. Quando nós chegarmos no céu, nós vamos ver Nicodemos lá, se Deus quiser, né? Porque a Bíblia revela aqui em João mesmo, quando Jesus morreu, que foi sepultado, ele estava lá, ele levou muita especiaria para ungir o corpo de Jesus. Está aqui, né? Deixa eu ver aqui o capítulo 19, versículo 39, e foi também Nicodemos, aquele que anteriormente se dirigira de noite a Jesus, levando quase 100 libras Era muito, viu? 100 libras de um composto de mirra e aloés. Ou seja, são especiarias para ungir o corpo, que era costume dos judeus. E ele caprichou naquele ato de bondade para com o Senhor, honrou ali o Senhor, mostrando que ele era discípulo de Jesus, mostrando que ele se converteu de fato a Jesus. Tem até um episódio que ele defende Jesus diante dos seus pares, dos fariseus, quando os fariseus mandaram prender Jesus. E aí ele fala assim: a nossa lei, porventura, condena um homem sem antes ouvi-lo? Ou seja, nunca ninguém tinha ouvido, os fariseus não tinham ouvido Jesus, já quer condenar o homem? Ele estava defendendo Jesus. Então, meu querido rádio ouvinte, que Deus lhe abençoe, que possa o Senhor trazer luz para que você possa entender as coisas do céu. E saiba, Deus é infinito. A nossa mente não dá conta de Deus. Por mais experiente que você seja, por mais espiritual que você seja, por mais ungido que você seja, por mais entendido que você seja, nunca pense que você sabe tudo e vai dizer: Deus, agora eu estou de igual para igual, porque Deus só tem um e nós somos todos servos do Senhor. Vamos continuar nossa posição, que já está de bom tamanho, né, pastor? Muito obrigado, pastor, assim passamos por um tempinho aí, viu? Deus abençoe. O senhor me deixou aqui com a corda, o senhor não puxou a corda, rapaz. Deus abençoe, amém. Obrigado.
1: Tranquilo, graças a Deus. Está aí a palavra, um testemunho de um homem que se aproximou de Jesus, e todos aqueles que se aproximam de Jesus...
2: Abre
1: o seu coração.
0: Tem a vida sua transformada.
1: Pronto, tem a sua vida transformada. O hino de número 139 que nós vamos ouvir agora diz assim: já o Filho de Deus é descido do céu, a obra perfeita na cruz consumou. E ali, sua carne rasgada qual véu, vivo caminho para o céu nos consagrou. Lá mais na frente, no outro estrofe, diz assim: bem alegres buscamos a pátria de amor, a qual Deus nos céus para nós preparou, onde sempre veremos o nosso Senhor, Cristo Jesus, que do mal nos libertou.
0: Eu, glória a Deus.
1: Hino de número 139, adorando a Deus, irmão Nilson, lá em Monte Gerizim, mas está ligado conosco também. Um abraço.

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1: Meio-dia e 48 minutos, você está em sintonia com a Rádio Nordeste Evangélica, com o programa Voz da Assembleia de Deus. Irmão Marlon, também Arlen, também, todo mundo almoçando, irmão Mestre, mas rapaz, é a coisa, é um almoço aqui, mandou a foto, meu Deus do céu, coisa boa, viu? Muito bem, meus amados irmãos, quero chamar a sua atenção agora sobre o 4º Congresso Estadual de Evangelização e Missões, com o tema Formando Discípulos para Jesus, Evangelizando e Discipulando. Este congresso que estará acontecendo ali na igreja, ali em Parnamirim, templo sede da Igreja Evangélica Assembleia de Deus, no Rio Grande do Norte, em Parnamirim, nos dias 22, 23, 24 e 25 deste mês. Então, se você puder fazer a sua inscrição, faça a inscrição gratuitamente. Meu Deus, para ouvir a palavra de Deus falando sobre este trabalho abençoado que é a evangelização, que é a missão da nossa igreja. Então, faça-se, coloque aí na sua agenda, se preocupe em estar por lá. Nós estaremos com a mensagem ali do pastor Martim Alves da Silva, pastor presidente da nossa igreja e da nossa convenção, vai estar ministrando. O pastor Edivaldo Filho, de Salvador, Bahia. O pastor Éder Toledo, de Vitória, Espírito Santo. O pastor Abidênio Xavier, supervisor da Igreja Evangélica Assembleia de Deus ali em Parnamirim. O pastor Jairo Cailo, de Ceará Mirim. E também o pastor Alberto Marques, diretor do departamento de missões da nossa igreja. Muito bem, e temos aqui uma chamada do pastor Martim Alves da Silva, pastor presidente, convidando a todos nós para esse grande trabalho.
2: Meus queridos e amados irmãos, lideranças da nossa igreja no estado do norte, pastores, supervisores de campo, pastor de igrejas filiais, obreiros rurais, coordenadores de setor, dirigentes de congregação, diretores de departamentos, membros e congregados da nossa igreja, eu quero nesta oportunidade convidar todos vocês para participarem do 4º Congresso de Missões e Evangelização do Estado do Rio Grande do Norte. O Congresso de Missões e Evangelização do Estado do Norte será realizado no período de 22 a 25 deste mês de julho, lá em Parnamirim, na igreja sede de Campo Eclesiástico. Lá estaremos, neste grande congresso de missões e evangelização, sob o tema Formando Discípulos para Jesus, Evangelizando e Discipulando. Espero que você esteja lá presente e vamos juntos fortalecer o reino de Deus e expandi-lo, não somente dentro do estado do norte, mas fora do nosso estado, através das missões transculturais. Que Deus abençoe a cada um de vocês, em nome de Jesus. Amém.

0: E aí, 57 minutos, estamos chegando ao final do programa Voz da Assembleia de Deus. Você que já almoçou ou que está almoçando ainda, muito obrigado pela audiência. Deus te abençoe. Presbítero Raul Soares tem aqui mais uma comunicação.
1: Pastor, é só para enviar aqui um alô aqui para o nosso irmão João Carlos, ali em Petrópolis, está na audiência. Mandar aqui um alô para ele e para toda a sua família, que não desliga o rádio em nenhum momento, viu, pastor? Está sempre na audiência e dá conta de tudo que acontece aqui. Deus abençoe, irmão João Carlos, ao senhor, a toda a sua família. É o homem da Tec Pragas, viu? Precisou de qualquer coisa, de matar insetos, as coisas, e limpeza de caixa d'água com ele mesmo, irmão João Carlos. E, pastor, aproveitando também que vamos orar, fazer um pedido de oração pelo meu tio, Ronaldo. Ele está na UTI, sofreu um AVC, está na UTI já faz bem uns 15 dias. E só Deus mesmo, está entubado e os médicos estão dizendo que está difícil o negócio, mas para Deus não existe nada difícil, né? Enquanto está vivo, nós temos que orar para Deus chegar na vida dele e fazer uma obra ali, viu?
0: Bem, qual é a mensagem lá para o irmão Nilson, que está em Guarujá?
1: Sim.
0: Você está em Monte Jarezinho, mas está em Guarujá.
1: Irmão Nilson, rapaz.
0: Não vai voltar mais, não?
1: Né? Vai perder a festa, o aniversário do culto matutino de Monte Jarezinho. É dia 26 agora. Venha, porque o irmão Nilson, pastor Joacir, não perde o culto matutino, mas é lá em Guarujá, como é que ele vai acompanhar? Esse culto matutino não tem live não, irmão Nilson. O senhor venha logo, viu? Deus abençoe, irmão Nilson.
0: Vamos orar, João França.
2: Papai querido, Pai amado.
0: Ó Deus.
2: Nós te louvamos na beleza da tua santidade, Senhor. Quão grande és tu, ó Pai. Nós te louvamos porque tu és maravilhoso e grandes coisas o Senhor tem feito por nós, mesmo sabendo que não somos merecedores. Pai Santo querido, em nome de Jesus Cristo, apresentamos o teu, do presbítero Raul, que o Senhor venha fazer, Senhor, a restauração de sua saúde, para que o teu nome, ó Pai, seja exaltado e glorificado, em nome do teu filho amado Jesus. Nós te rogamos por cada rádio ouvinte na Rádio Nordeste Evangélicos, que estão nos hospitais, que estão em casa. Pai Santo, chega ali nos presídios, orfanatos, asilos, Senhor, com uma providência para que o teu nome seja exaltado também naquele lugar. Pai Santo querido, em nome de Jesus Cristo, livre teu servo, irmão Nilson, Senhor, para que ele tenha um bom passeio, um bom retorno para casa, para que nós possamos ficar felizes com a vossa presença e o seu serviço prestado à casa do Senhor. Pai Santo querido, nós te louvamos e já te agradecemos desde já e para todo sempre. Amém.
0: Amém. Presbítero Raul, a bênção.
1: Que a graça de nosso Senhor e Salvador Jesus Cristo, que o grande amor de Deus, o nosso eterno Pai, que a comunhão e as consolações do Espírito Santo sejam com todos os radiovintes, agora e sempre. Todos dizem
0: amém. Até amanhã.
2: Se Deus quiser.
0: É verdade. Eu diz um abraço e muito obrigado pela sua assistência aí na sonoplastia.
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4: Começando juntos mais um turno com notícias na 92 FM. A Comissão de Constituição e Justiça da Câmara dos Deputados aprovou nesta quarta-feira a PEC, que acaba com a aposentadoria compulsória como castigo para juízes e membros do Ministério Público que cometerem infrações. Agora, a proposta de emenda à Constituição vai passar por uma comissão especial antes de seguir para o plenário. O texto mantém a punição de demissão, mas ela só vai valer após o trânsito em julgado, isto é, quando não houver mais chance de recorrer da decisão final da justiça. Durante o processo, o magistrado fica afastado das funções e recebe salário proporcional até o julgamento definitivo. Pela proposta, cabe aos tribunais ou ao Conselho Nacional de Justiça decidir pelo afastamento. A suspensão poderá ser de até 90 dias e o período de disponibilidade de até 2 anos. Se o caso for arquivado ou considerado improcedente pela justiça, o magistrado volta ao cargo. Ele também recebe de volta a diferença dos salários e tem o tempo de serviço totalmente contabilizado. A proposta segue o mesmo entendimento do Supremo Tribunal Federal, que já havia derrubado a aposentadoria compulsória como punição.

0: Avenida do Contorno, na altura da rotatória com o viaduto do Baldo, foi interditada após um buraco se abrir devido a um afundamento de esgoto. Para ajustar o fluxo, a STTU interditou o viaduto do Baldo no sentido Passo da Pátria, sentido Barro Vermelho, Ribeira, para garantir a segurança dos motoristas e demais usuários da via, enquanto o local passa por avaliação e reparo. A Caerne explica que a situação se trata de um afundamento na rede de esgoto. O local já foi sinalizado e o serviço está previsto para acontecer nesta quinta-feira. Edição e apresentação de Sandra Cerqueira, com informações da Empresa Brasil de Comunicação, Agência Câmara e STTU. Voltaremos às 14 horas com mais notícias.
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4: 13:03.
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8: Iniciando A Voz Missionária, saúdo a todos com a paz do Senhor. Programa do Departamento de Evangelismo e Missões da Assembleia de Deus no Rio Grande do Norte, igreja presidida pelo pastor Martim Alves da Silva. O diretor do DEPEN é o pastor Alberto Marques. Este programa ocorre às quintas e sextas-feiras com a apresentação dos pastores Nelson Barros, este que vos fala, e Rodrigo Ranieri. Preparamos para você belos hinos de louvor a Deus, os informes com as atividades do DEPEN e a reflexão missionária. Vamos abrir a nossa seleção musical e em seguida estaremos agradecendo a Deus em oração.

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1: Maravilhoso Deus, te agradecemos por esta feliz oportunidade de falar do teu grande amor e anunciar o Evangelho do nosso Senhor Jesus Cristo. Te apresentamos os nossos ouvintes, onde quer que estejam nesta tarde. Sabemos que alguns estão enfermos, aflitos e necessitados. Entregamos os nossos cuidados em tuas mãos, pois tu és poderoso e podes nos conceder a bênção conforme a tua vontade. Nós te pedimos em nome de Jesus. Amém.

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1: Evangelho conforme escreveu Lucas, capítulo 5, versículos de 1 a 5, passamos a ler. Certa vez, quando a multidão apertava Jesus para ouvir a palavra de Deus, ele estava junto ao lago de Genezaré e viu dois barcos junto à praia do lago, mas os pescadores haviam descido deles e estavam lavando as redes. Entrando ele num dos barcos, que era o de Simão, pediu-lhe que o afastasse um pouco da terra e, sentando-se, ensinava do barco as multidões. Quando acabou de falar, disse a Simão: faze-te ao largo e lançai as vossas redes para pescar. Ao que disse Simão: mestre, trabalhamos a noite toda e nada apanhamos, mas

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1: Seguimos com a voz missionária. Abrimos a nossa seleção musical no início do programa com o hino 201 da nossa APA cristã, A Decisão, com o conjunto da Som e Louvores. E depois da oração inicial, ouvimos Cristina Mel cantando Nome Maravilhoso. E depois da leitura bíblica, Eu Quero Almas, com Elaine Fernandes. Agora passamos às atividades do DEPEN com o pastor Rodrigo Ranieri. Após a sua participação, ouviremos Pescador com o cantor Júnior. Dedicamos aos nossos ouvintes. A paz do Senhor, pastor Rodrigo Ranieri.
2: Pai do Senhor, meu querido pastor Nelson Barros. Pai do Senhor, para os ouvintes do programa A Voz Missionária. Pastor Nelson, uma alegria, uma satisfação estar mais uma vez passando o programa e estar trazendo informações do DEPEN. E no dia 11 de julho, próximo sábado, será a nossa próxima Cruzada Natal para Cristo, envolvendo os setores 7 e setor de número 38. O setor 7 tem como Igreja Polo de Sepp Rosado. Seu coordenador é o pastor Joaci Varela. Setor 38 tem como Igreja Polo Bela Vista 1. Seu coordenador é o pastor Francisco Aldísio. Então, esses dois setores, no dia 11 de julho, estarão evangelizando, os nossos queridos irmãos vão estar evangelizando, comunicando a palavra de Deus, convidando pessoas não evangélicas para participar da grande cruzada evangelística que vai ser realizada ao lado da Igreja Polo de Sepp Rosado, no setor 7. Contaremos com a participação do grande conjunto do DEFAD e DEJAD, dos setores 7 e 38. Então, meus queridos irmãos, queridos ouvintes, você que faz parte do setor 7 e setor 38, grande cruzada evangelística Natal para Cristo, ao lado da Igreja Polo de Sepp Rosado, no dia 11 de julho, envolvendo todo o setor 7 e setor de número 38. Meu dileto ouvinte, vem aí o 4º Congresso Estadual de Evangelização e Missões da IADERNE SEMADERNE. No ano passado, o Congresso Estadual de Missões foi em Mossoró. Nesse ano, será realizado na Assembleia de Deus em Parnamirim. Data: de 22 a 25 de julho, na Assembleia de Deus em Parnamirim, com o tema Formando Discípulos para Jesus, Evangelizando e Discipulando. Mateus capítulo 28, versículo 18 ao versículo 20. No ano passado foi o ano da colheita e nesse ano nosso Deus colocou no coração nosso pastor presidente para ser o ano do discipulado. Então, pastor Martim Alves da Silva, que é o nosso pastor presidente da IADERNE e SEMADERNE, estará participando do 4º Congresso Estadual de Evangelização e Missões. O nosso diretor do DEPEN, pastor Albérico Marques, o pastor Abidênico Xavier, que é o supervisor da Assembleia de Deus em Parnamirim, pastor Jairo Cailo, será também um dos preletores, ele é o supervisor do campo em Ceará-Mirim, o pastor Éder Toledo, de Vitória, Espírito Santo, estará pregando a palavra, como também o pastor Edivaldo Filho, que é da Assembleia de Deus na Bahia e o presidente do Fórum de Missões no Nordeste. Então, meu querido ouvinte, coloque na sua agenda de 22 a 25 de julho, 4º Congresso Estadual de Evangelização e Missões da IADERNE e SEMADERNE, que vai ser realizado na Assembleia de Deus em Parnamirim. E o nosso diretor DEPEN, pastor Albérico Marques, publicou no grupo dos promotores de missões e também das áreas aqui de Natal o link para inscrição. Então, meu querido ouvinte, você que quer participar do 4º Congresso Estadual de de evangelização e missões, procure o promotor de missão, já sua com oração, o seu dirigente, e faça sua inscrição e participe. Vai ser uma bênção.
3: E ainda queremos destacar no programa de hoje a rota missionária do DEPEN. O DEPEN vai estender os pregadores para cooperarem no culto de missões no interior do estado. Assembleia de Deus em Nísia Floresta, Areis, Patané, Georgino Avelino, onde está recebendo

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1: Dedicação musical. Vamos às mensagens de WhatsApp. Nos ouvem assiduamente o presbítero João Filho, a irmã Zélia em Pajuçara, o irmão Lourinho em Serrinha das Pedreiras, o irmão Bezerra no Conjunto Potengi, e em Guamaré, a cantora Julinha no cartório da cidade e no assentamento Lagoa de Baixo, nesta mesma cidade, o irmão Aloísio. Ainda nossas filhas, genros e netos, em Guamaré e em Natal, agradecemos a todos pela audiência. Enviamos uma saudação ao nosso pastor presidente Martim Alves, à sua esposa, irmã Fátima Araújo, e toda a família pastoral, aos demais membros da diretoria da IADERNE, aos diretores do DEPEN, pastor Albérico Marques e pastor Rodrigo Ranieri, aos promotores de missões, aos que fazem evangelismo da nossa igreja na capital e no interior do estado, e aos nossos missionários que estão além fronteiras. Dedicamos a todos o hino da sequência.

que fala da chamada dos primeiros discípulos de Cristo. Como sabemos, os quatro primeiros eram pescadores. Nos evangelhos do nosso Senhor Jesus Cristo, encontramos detalhes da chamada deste grupo, que recebeu o nome de apóstolos de Cristo. Queremos tirar algumas lições para nós que também fomos chamados para servir ao Senhor. Em Marcos, no capítulo 1, nos versículos 16 e 19, encontramos o que eles estavam fazendo no momento em que o Mestre se encontrou com eles. No versículo 16, a parte B, diz de Simão e André, que lançavam a rede ao mar, pois eram pescadores. E no versículo 19, também a parte B, diz de Tiago e João, que estavam no barco consertando as redes. A obra do Senhor é assim: tem lugar para todos, para os que lançam as redes e para os que consertam as redes. Quando nós somos chamados, o Senhor já tem lugar para nós. Em um programa anterior, falamos sobre a chamada do Senhor na nossa vida. E naquela oportunidade, nós citamos a segunda estrofe do hino 93 da nossa harpa cristã. E vamos repetir. Diz assim: para cada crente o Mestre preparou um trabalho certo quando o resgatou. O trabalho a que Jesus te chama aqui. Agora é uma pergunta: como será feito se não for por ti? Uns lançam as redes e outros consertam as redes. Agora o convite a Simão e André e a decisão. Vejamos os versículos 17 e 18. E disse-lhe:

quer vir após mim, renuncie-se a si mesmo, tome a sua cruz de cada dia e siga-me. Como podemos ler em Mateus, capítulo 16 e versículo 24. Chegamos ao texto que escolhemos para nossa meditação desta tarde. Vamos reproduzir os três primeiros versículos, lembrando a leitura em Lucas capítulo 5, que diz assim: E aconteceu que, apertando a multidão para ouvir a palavra de Deus, estava ele junto ao lago de Genezaré, e viu estar dois barcos junto à praia do lago, e os pescadores, havendo descido deles, estavam lavando as redes. E entrando num dos barcos, que era o de Simão, pediu-lhe que o afastasse um pouco da terra, e assentando-se, ensinava do barco a multidão. Como vimos, o Senhor Jesus, antes de chegar a Genezaré, passou em algumas cidades e aldeias, pregando o evangelho do reino e operando sinais, prodígios e maravilhas. É assim o nosso bendito Salvador. Com ele aprendemos a simplicidade e a humildade, pois diz assim: Aprendei de mim, que sou manso e humilde de coração. Como podemos ler em Mateus 11:29. Agora o versículo 4, que diz assim: E quando acabou de falar, disse a Simão: Faze-te ao mar alto e lançai as vossas redes para pescar. Meus amados irmãos, é bom cumprir o que Cristo determina. O mestre chegou a esse local onde encontrou esses pescadores que tinham passado toda a noite trabalhando e nada apanharam. Não tinham, portanto, que levar para o sustento da família. Momento em que chega o Senhor Jesus, como já vimos nos versículos que lemos e nas lições que aprendemos, lavaram as redes e pensavam que iam voltar para casa decepcionados, mas tiveram um encontro com Cristo.

e nada apanhando. Quando tudo está contrário, continuemos, pois, lançando as redes conforme a palavra do Senhor Jesus, pois ele prometeu estar conosco todos os dias até a consumação dos séculos. Amém.

Maravilhoso Deus, te agradecemos por mais um programa realizado nesta tarde. Pedimos a tua bênção em continuação, Senhor. Abençoa cada dia a nossa igreja, o nosso pastor, presidente Martim Alves, os demais membros da diretoria, os que dirigem os departamentos, as igrejas na capital e no interior do estado, as congregações, os que fazem o evangelismo em todo o estado e os nossos missionários. Ser com eles ali, Senhor. Nos abençoe em continuação, para que possamos continuar fazendo a obra que nos confiaste. Derrama o teu poder.

Encerrando esta edição da Voz Missionária, agradecemos a sua audiência. Volte a nos ouvir amanhã com o pastor Rodrigo Ranieri. Eu volto na próxima quinta-feira, se o bom Deus nos permitir. Boa tarde a todos, na paz do Senhor.

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1: 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Adolescentes e jovens de 13 a 24 anos podem acessar gratuitamente atendimento em saúde mental pela plataforma Pode Falar. O serviço oferece escuta acolhedora com opção de atendimento anônimo e funciona como porta de entrada para apoio emocional. O primeiro contato é feito por um chatbot que apresenta informações sobre saúde mental e identifica a necessidade de encaminhamento para atendimento humano. Quando necessário, a conversa é direcionada para estudantes de graduação e pós-graduação de áreas como psicologia, medicina e educação, sempre com supervisão de professores. O atendimento individual está disponível de segunda a sábado, das 8 às 22 horas, pelo site podefalar.org.br. Repito, podefalar.org.br. Nos casos em que houver necessidade de continuidade do cuidado, o atendimento pode ser realizado na rede do Sistema Único de Saúde, o SUS, com início nas unidades básicas de saúde e encaminhamento para serviços especializados, quando indicado. Saiba mais em gov.br/saúde. Repito, gov.br/saúde. A Uninasal Natal abriu inscrições para o projeto Capacita, oferecendo mais de 2.800 vagas em cerca de 50 cursos gratuitos. Os cursos visam a qualificação profissional, a atualização de conhecimentos e empreendedorismo para moradores de Natal, com foco em emprego e geração de renda. A programação ocorre entre os dias 13 e 29 de julho, no turno noturno, facilitando a participação para quem trabalha. As qualificações abrangem áreas como marketing digital, inteligência artificial, finanças, recursos humanos, saúde e cuidados com pets. Para participar, os interessados devem preencher um formulário online e doar 1 quilo de alimento não perecível ou um item de higiene pessoal no dia da aula. Os donativos arrecadados serão revertidos para entidades e ações de assistência social. Edição e apresentação de Sandra Cerqueira, com informações.

0: Ministério da Saúde, Portal N10, Uninasal Natal. Contamos com a sua audiência às 15 horas.
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3: 14:04.
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6: Duas horas e seis minutos, boa tarde para vocês. Estamos iniciando mais um Feliz com Jesus nesta quinta-feira maravilhosa, quinta-feira abençoada. Que bom estarmos juntos, celebrando a vida e você fazendo parte dessa história, fazendo parte desse momento todo especial. Estamos fazendo história agora, né? Fazemos parte dessa história. Que bênção, graças a Deus. E aí você já pode também participar com a gente pelo 988-26-2255. WhatsApp da sua Nordeste Evangélica na tarde desse dia. Tarde especial, tarde ensolarada, tarde feliz com Jesus aqui na minha, na sua, na nossa emissora do coração há 30 anos, anunciando Jesus. Nordeste Evangélica. É isso aí, que bom fazermos parte da sua história, graças a Deus. E você fazer parte da nossa história também. De 30 anos na emissora das Boas Novas, já estamos nos caminhando aí, nos encaminhando para o 31º aniversário da nossa emissora, agora no mês de agosto, 31 anos da Nordeste Evangélica no ar, 24 horas, anunciando Jesus em primeiro lugar. Daqui a pouquinho, às 2:30, estaremos conversando com o Dr. Ricardo Curioso, cirurgião de cabeça e pescoço da Liga Norte Rio Grandense contra o Câncer. Ele vai nos trazer informações sobre a campanha

maravilhosa, muitas felicidades, muitos anos de vida. Olha aí, que potência, hein? Que bom é tê-lo como nosso ouvinte nesse dia tão especial, dia em que você completa mais um ano de vida. Parabéns, saúde, paz e alegria é o que nós desejamos nesse dia. Então vamos celebrar, vamos abrindo a programação de hoje, cantando louvores a Deus, sempre feliz com Jesus. Gemima Oliveira abre a programação de hoje, O Teu Amigo Sou Eu. Na sequência, Damaris, Atenda 12:09.

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1: Boa tarde, minha gente. Agora 2:20 na capital potiguar, 2:20 em Natal. Amanhã, sexta-feira, estará acontecendo mais um círculo de oração nas seguintes congregações da Assembleia de Deus aqui na capital. Congregação Aldeia de Betânia, Alvorecer, Cidade das Flores, Alvorada, Bom Pastor 2, Congregação Barro Vermelho, Barreiros, Boa Semente, Boa Sorte, Congregação Brasil Novo, Betesda, Capim Macio, Cidade Nova 1, Cidade Santa, Conjunto Ponta Negra, Congregação do Conjunto Santarém, de Ser Rosado, El Shaddai, Esbom, Felipe Camarão 2, Farol 1, Golandim 2, Jerezim Norte, Congregação Esmon, Congregação Jardim Progresso 2, Leão de Judá, Lírio das Serras, Loteamento Novo Horizonte, Congregação Liberdade, Congregação Monte Carmelo, Monte Jerezim, Monte Sião, Monte Tabor, Congregação Manancial de Bênção, Nova Jerusalém, Nova Natal, Nova Parnamirim, Congregação Nova Redinha, Novo Viver, Novo Alvorecer, Congregação Nordelândia, Congregação Pátio Saraum, Panatis, Porta Formosa, Portal do Jiqui, Parque dos Coqueiros, Primícias de Cristo, Refúgio dos Santos, Congregação Rio Potengi, Rio Doce, Renascer, Catarina 1, Vida Nova, Val de Jaboque e Vida Abundante. Então, todas essas congregações estarão realizando amanhã consagração pela manhã e à tarde a continuação do círculo de oração com orações específicas, momento da palavra, testemunho, enfim, momento de adoração e comunhão nestas congregações através, por meio do círculo de oração. E círculo de oração no sábado estará acontecendo círculo de oração de jovens no horário da manhã e de crianças no horário da manhã ou tarde nas igrejas Polo, nos 42 setores da Assembleia de Deus aqui na capital. Estamos em campanha de oração, campanha nacional de oração 24 horas ininterruptas de oração durante todo o ano, apresentando a igreja e a nação em nossas orações. E o texto base da campanha está em 2 Crônicas 7, versículos 13 e 14. Toda sexta-feira você é convidado a participar do culto geral de instrução e doutrina no Templo Central. Às quintas-feiras acontece o culto de instrução nas congregações e às sextas-feiras no Templo Sede, na Praça Gentil Ferreira, no bairro do Alecrim. E neste sábado, dia 11 de julho, a partir das 19h, estará acontecendo mais uma Cruzada Natal para Cristo, com a participação dos setores 7 e 38. O evento, a Cruzada, estará acontecendo ao lado ali da Assembleia de Deus em Disser Rosado, e você é convidado a estar participando. Vá, leve uma pessoa amiga para ouvir a palavra de Deus. Domingo, a partir das 9h, em todas as nossas congregações, mais uma EBD, Escola Bíblica Dominical, estaremos estudando a lição de número 2. A porta da fé se abre entre os gentios é o tema da lição na sala dos adultos. Então fica aí a dica para você participar e com certeza vai ser uma bênção para você e toda a sua família. E hoje será a abertura dos chamados para sermos um evento que estará acontecendo ali na Assembleia de Deus em Pium. A igreja fica na avenida principal, né? Na avenida

0: Somos Um, um evento que estará acontecendo ali na Assembleia de Deus em Pium. A igreja fica na avenida principal, né? Na avenida também estará ministrando a palavra de Deus e você é convidado a ouvir a palavra, a conhecer mais acerca desse trabalho tão legal, tão interessante, chamados para Sermos Um. É a dica que a gente traz aqui para você, que está em Pium ou nas proximidades, para você participar a partir de hoje até 11 de julho.
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0: Feliz com Jesus, abraçando aqui a você que está ligadinho com a gente. Maria Gorgoni, boa tarde para você, boa tarde, Graça Imperial, boa tarde, a paz do Senhor para a Maria Lúcia, não é? Mariana Lúcia. Mariana, seja bem-vinda. Ouço já o teu áudio, tá bem, minha irmã? Obrigado aí pelo carinho. Também conosco está

0: aqui.
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1: Boa tarde para você, agora 2:42. Antes do Direito do Consumidor iniciar, eu quero só informar que tínhamos informado, né, que seria hoje a entrevista, mas a entrevista foi, fica para amanhã com o Dr. Ricardo Curioso, ele que é cirurgião de cabeça e pescoço da Liga Norte Rio-Grandense contra o Câncer. E amanhã, sexta-feira, neste mesmo horário, 2:30, estará aqui conosco, tá, participando dessa entrevista, dessa conversa sobre a campanha Julho Verde, tá certo? A campanha Julho Verde de conscientização sobre o câncer de cabeça e pescoço. Então, amanhã, sexta-feira, e dá um tempinho mais, né, para você já informar alguém, a uma pessoa amiga, conhecida, e também tirar suas dúvidas sobre esse tema que é tão relevante, tão importante. Então, amanhã, sexta-feira, fechando a semana aqui no Feliz com Jesus, estaremos contando com a presença do Dr. Ricardo Curioso a partir das 2:30, falando sobre esse tema, tá? Fica aí a dica para você. E agora, vamos com o Direito do Consumidor. O Procon Natal divulgou pesquisa de preços da cesta básica referente ao mês de junho. O levantamento aponta que a cesta básica passou a custar, em média, R$ 473,46 na capital potiguar, registrando alta de 0,70% em comparação com o mês de maio. A pesquisa considera um conjunto de 40 itens de consumo essencial. O aumento registrado em junho reflete a variação dos preços desses itens nos estabelecimentos pesquisados pelo Procon. Realizada mensalmente, a pesquisa acompanha os preços de produtos de mercearia, açougue, hortifruti e higiene e limpeza em supermercados, atacarejos, hipermercados, distribuídos pelas quatro regiões de Natal. Entre as categorias pesquisadas, o maior aumento foi registrado em higiene e limpeza, com 2,80%. Seguido pelos setores de mercearia com 1,23% e açougue com 1,22%. Já os produtos de hortifruti apresentaram redução média de 2,68%. Comportamento influenciado pela sazonalidade da produção e pelas condições climáticas. No acumulado do semestre, o preço médio da cesta básica passou de R$ 436,73 em janeiro para R$ 473,46 em junho, um aumento de R$ 36,73 no período. O levantamento é realizado semanalmente em 26 estabelecimentos comerciais da capital pelo Procon Natal. Então fica aí a dica para você, a informação, tem que pesquisar realmente, tem que pesquisar mesmo, e sempre que possível ir naqueles dias específicos, né, da promoção do hortifruti ou no outro dia da promoção da carne, e tentar economizar de alguma forma, né, para que no final do mês não pese tanto no bolso. Mas o mais incrível é que as pessoas deixam tudo para aquele dia específico, né? Recebem pagamento e já tem aquele costume de ir naquele dia específico e fazer toda a feira, pelo menos de 15 dias. E aí pega uma promoção aqui de um hortifruti, mas quando baixa lá no hortifruti, aumenta no café. Quando baixa no café, aumenta no leite. Quando baixa no leite, aumenta na carne. E assim vai, né? Então você não sente muito essa, digamos assim, esses valores mais baixos, né? Porque sempre, quando um produto está mais baixo, o outro já tem um preço mais elevado. Moral da história, de janeiro para cá, em média, a cesta básica teve um aumento de R$ 36,73 nesse período. R$ 36,73, tá? Fica a dica para você no quadro Direito do Consumidor de hoje.
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1: É isso mesmo, siga-nos no Instagram, arroba Nordeste Evangélica. Você também pode baixar o aplicativo da nossa programação aí no seu celular, no seu smartphone, tá bom? Que Deus abençoe a sua vida em nome de Jesus. Um abraço para a Cláudia acompanhando a nossa programação. Muito obrigado aí pelo carinho da sua audiência, da sua participação, tá, nessa tarde feliz com Jesus. E você participando, com certeza nos dá alegria, né, de tê-lo como nosso ouvinte, ouvinte especial. E você pode também dizer de onde você está ouvindo a nossa programação. Tem muita gente ouvindo aqui perto, mas muita gente ouvindo longe também. Tem gente lá no Piauí, tem os nossos irmãos lá em Pernambuco, na Paraíba, no Ceará, em todos os estados, lá em Minas, né, nas Minas Gerais, em todos os estados, tem gente ouvindo a gente, graças a Deus. Então fica aí a dica para você aqui no Feliz com Jesus. Vamos cantar louvores a Deus? Vamos adorar o Senhor? A gente volta já já. Vamos com Vitorino Silva, o Cordeiro Santo, 12h48 agora.

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1: Cinco países têm aí metade da população do mundo: Índia, China, Estados Unidos, Indonésia e Paquistão. Só esses cinco aí, juntando a população desses cinco países, metade da população do mundo está contida nesses cinco países. Nós, o Brasil, repito, éramos o quinto mais populoso, estamos aí na sétima posição agora. Perdemos para o Paquistão, perdemos para a Nigéria e agora somos o sétimo mais populoso. Mas eu estava vendo essa questão da população para ver a do Afeganistão, né? Paquistão, Afeganistão estão juntos ali, pertinho um do outro. Eu estava conversando aqui com o Eudes, a situação, né? Há algum tempo atrás, não sei como está hoje a situação, mas eu acredito que não mudou muito a questão do Afeganistão, onde as famílias vendiam órgãos das próprias filhas para ter o que comer. Não só das crianças, mas as próprias mães vendiam órgãos para ter o que comer. Que coisa triste, não é? Que coisa triste. Num mundo onde tem fartura e tanta comida vai para o lixo. E, infelizmente, tem gente passando fome por aí. Mas as pessoas estão envolvidas em guerras, em conquistas, em coisas que, sabe, não dá para entender um negócio desse. É um absurdo. Mas é essa realidade que nós vemos e vivemos nesse mundo dessa pós-modernidade. Pois é. Então, famílias aí passando necessidades extremas, não só no Paquistão, mas nos países, né, da África, por exemplo, como um todo, muitas famílias necessitadas, muitas pessoas tendo que vender os próprios órgãos. Olha que coisa triste, viu? Uma reportagem é de doer o coração, de partir o coração. E aí depois o dinheiro acaba, né? Porque às vezes até as pessoas são enganadas, viu? Vendem os órgãos e aí, além de não receber o dinheiro que era prometido, e às vezes se recebe, como eu disse, as coisas são tão caras que o dinheiro vai embora e a pessoa fica sem dinheiro, sem órgão e doente agora e à mercê.

0: 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Então fica a dica para você aqui na nossa programação. 3:03 agora na capital potiguar, 3:03. Só para fechar aquele assunto lá do que eu estava vendo a matéria do Afeganistão, aí teve alguns pais que disseram na reportagem que as crianças chorando, né, por conta da fome, davam até remédio para fazer com que as crianças dormissem e não ficassem com fome. É uma tragédia, né? É uma tragédia humanitária. Aí a gente sofreu também com aquela questão da pandemia, coisa horrível, tá certo? E infelizmente passamos por aquilo, mas estamos aqui contando a história, né? Graças a Deus por tudo. Mas muita gente, amigos, né? Muitas pessoas foram embora naquela pandemia, infelizmente. Mas vamos orar a Deus para que o homem que se diz evoluído possa mudar a sua consciência tão retrógrada e busque a Deus, e nessa busca possam encontrar o caminho, né? O caminho do amor. A palavra de Deus nos diz que há três coisas que permanecem: a fé, a esperança e o amor. O amor supera tudo, não é? O amor é o vínculo da perfeição. Deus é amor. A presença de Deus na vida da pessoa faz a diferença, né? Faz com que ela ame ao seu próximo como ama a si mesmo. E aí vai fazer o bem para o seu semelhante. Como a Bíblia fala, aquele que roubava não rouba mais. Antes, com o trabalho da sua mão, o suor do seu rosto, ajuda aquele que está necessitado. Então, com a presença de Deus na vida do ser humano, tudo muda. Tudo muda e muda para melhor. Glória a Deus por isso. Vamos ao intervalo, Sandra Cerqueira está chegando aí, daqui a pouquinho a gente volta.
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2: Estamos de volta com mais notícias para atualizar você. O relatório anual da ANA, Agência Nacional de Águas, divulgado nesta quarta-feira, traz um dado preocupante. Das mais de 14 mil barragens que se enquadram na Política Nacional de Segurança de Barragens, 213 estão em situação crítica. Os dados apontam que elas apresentam risco alto de acidentes e podem atingir estradas, pontes e, principalmente, pessoas que vivem nas proximidades. O levantamento mostra que a mineração lidera a lista de estruturas prioritárias, com 55 barragens, seguida pelo abastecimento público de água, com 51. Essas estruturas estão espalhadas por 19 estados e pelo Distrito Federal. Outro dado relevante é que, em 2025, o país registrou 18 acidentes e 23 incidentes em barragens. Nos acidentes, as estruturas das barragens colapsaram, enquanto nos incidentes elas foram afetadas com risco de rompimentos. O relatório já foi encaminhado ao Congresso Nacional e está disponível no portal do Sistema Nacional de Informações sobre Barragens no endereço snisb.gov.br. Repito, snisb.gov.br. O IBGE iniciou a coleta de dados de campo para a Pesquisa Nacional de Saúde 2026 em 77 municípios do Rio Grande do Norte, visitando 4.700

claro, tinha permissão, mas outros não. Pegavam lá e raspavam o cabelo. Oxe, nem pediu autorização da pessoa, nem sabe se ela gosta ou não gosta, se quer ou se não quer. A gente tem que ter noção disso. Respeita ao outro, respeito é tudo, é a base. Então, tinha o trote também na faculdade, quem já viu isso? Então, tantas coisas, né, que os apelidos, né, então, tantas coisas que a gente ouviu por aí. Então, que se fere a outra pessoa, se machuca, não é uma brincadeira salutar, não é algo saudável que deve ser abandonado, tá, o quanto antes. Bom, também quero aqui enviar um abraço para a Suzy, né, acompanhando a nossa Nordeste. Boa tarde, Suzy, a paz do Senhor. Por conta de trote, até já houve, já aconteceram sinistros, né? Já aconteceram mortes por conta dessa questão do trote. Então, é uma coisa que não cabe mais, tá? Boa tarde para você. Vamos louvar a Deus? 3:30 agora. A gente vai, nós vamos com o Salmo 91, vamos com o Salmo 91. Daqui a pouquinho a gente volta. Elian Oliveira, Salmo 91, para nossa reflexão, 3:31.

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3:48 em Natal, a Secretaria Municipal de Saúde de Natal iniciou a campanha de vacinação antirrábica 2026, coordenada pela Unidade de Vigilância de Zoonoses. E a ação seguirá até o dia 30 de setembro e terá como estratégia principal a vacinação porta a porta. O dia D da campanha está marcado para 26 de setembro. A campanha tem como objetivo prevenir a

0: a vacinação porta a porta. O dia D da campanha está marcado para 26 de setembro. A campanha tem como objetivo prevenir arrastado com ferimentos ou mucosas. Tá? Como a doença apresenta letalidade próxima de 100%, após o aparecimento dos sintomas, a vacinação periódica dos animais é a principal forma de prevenção e também contribui para interromper a transmissão para as pessoas. Caso identifique animais com comportamento agressivo ou suspeito, a população pode entrar em contato com a unidade de vigilância de zoonoses pelo WhatsApp 3232-8235, 3232-8235. Além da vacinação domiciliar, a prefeitura disponibiliza pontos fixos para a imunização dos animais. As unidades de saúde, o atendimento acontece de segunda a quinta-feira, das 8 ao meio-dia e das 13 às 15h30, e às sextas-feiras, das 8 ao meio-dia. Unidade de saúde Pajussara, que fica na rua Macaraí, sem número no Pajussara, é uma dessas unidades. Unidade de saúde Panatis, na rua Milton Servita Brito, 994, Potengi. Unidade de saúde São João, na Avenida Romualdo Galvão, 891, no Tirol. Policlínico Oeste, na Avenida Pernambuco, 251, na Cidade da Esperança, por trás da UPA Esperança. Unidade de saúde Satélite, na rua das Carnaúbas, sem número Pitimbu. Unidade de Vigilância de Zoonoses, que funciona na Zona Norte, na Avenida das Fronteiras, 1526, Conjunto Catarina, bairro Potengi. E o atendimento acontece diariamente, das 8 da manhã às 4 da tarde, lá na UVZ, Unidade de Vigilância de Zoonoses, na Avenida das Fronteiras, tá? Então fica aí a dica para você, aqui no quadro Meio Ambiente de hoje.
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0: É isso, minha gente. Vamos seguindo aqui, abraçando a Maria Melo acompanhando a gente, né? Maria, seja bem-vinda, paz do Senhor. Um abração para você, Graça Imperial também conosco, a Lúcia Gomes, boa tarde, Lúcia, paz do Senhor para você também, que Deus em Cristo continue abençoando sua vida, sua família, é o que nós desejamos, tá? Nesse dia todo especial, em nome de Jesus. Também temos aqui a participação da nossa querida irmã Vitória, lá em São Paulo, Potengi. Obrigado aí, Vitória, pelo carinho, pela sintonia de sempre, por sua participação conosco aqui no Feliz com Jesus. Daqui a pouquinho teremos Gilmar Bezerra, um pedido aqui do nosso irmão Gilvan Batista. Boa tarde, Gilvan. Deus abençoe a sua vida também. Muito obrigado pelo carinho, pela participação. Temos aqui o Adriano. Adriano reside ali em Mãe Luísa, faz parte da Assembleia de Deus, setor 15. Pede para ouvir Gerson Rufino. E também oferece para a meditação de todos. Um abraço para Lucimar e Luzia lá no Soledade, acompanhando a gente. Muito obrigado pela participação também, que a paz do Senhor esteja contigo. Vamos seguindo, Lúcia Gomes também conosco. Ah, rapaz, é o seguinte, deixa eu trazer aqui um abraço para a irmã Lilia, que ontem completou mais uma primavera, irmã Lilia. Parabéns, é a matriarca, né, da família. Parabéns então à irmã Lilia, felicidade, saúde, paz, alegria, que Deus continue abençoando sua vida em nome de Jesus. Todos os seus familiares lhe parabenizam nesse dia, nessa semana tão especial em que comemoramos o seu aniversário. Que bênção, 3h54 em Natal. Lúcia Gomes, parabéns aí, parabéns a Lilia, parabéns a mamãe, não é? Todos, enfim, vamos louvar a Deus em gratidão por tudo que ele é, por tudo que ele faz. Daqui a pouquinho a gente volta com muito mais. Gigantes e Muralhas, na interpretação do Gilmar Bezerra. Quero oferecer esse louvor para a meditação da irmã Ivone, lá

3h58 em Natal, maravilha, vai ficar tudo bem, né? Graças a Deus, por quê? Porque o Senhor está no controle de tudo, está no controle da minha e da sua vida.

0: 12.788 de 2026 formaliza a proteção do espaço, garantindo segurança jurídica e facilitando financiamento para sua preservação. A medida impulsiona o turismo histórico em Parnamirim, atraindo pesquisadores, comitivas militares e estudantes interessados na aviação. O Centro Cultural está instalado no antigo Aeroporto Augusto Severo e guarda a memória do papel estratégico de Parnamirim na Segunda Guerra Mundial, conhecida como Trampolim da Vitória. O acervo do centro inclui fotografias, documentos militares, maquinários e fardamentos, ilustrando o impacto sociocultural da presença de soldados estrangeiros. A lei estadual deve fortalecer parcerias com o IFAM e com a Fundação José Augusto para digitalização de arquivos e a expansão das atividades de preservação da memória. Edição e apresentação, Sandra Cerqueira, com informações da Organização Mundial da Saúde e do Governo do Rio Grande do Norte. Fique ligado, tem mais informações às 17 horas.
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Hoje, meditamos um pouco mais sobre a situação de Moisés e do povo depois da quarentena do Sinai. O texto bíblico diz que Deus disse a Moisés: disse mais o Senhor a Moisés: vai, sobe daqui, tu e o povo que fizeste subir da terra do Egito, a terra que jurei a Abraão, a Isaac e a Jacó, dizendo: a tua semente a darei, e enviarei um anjo diante de ti, e lançarei fora os cananeus e os amorreus e os heteus e os fariseus e os heveus e os jebuseus. Há uma terra que emana leite e mel, porque eu não subirei no meio de ti, porquanto és povo obstinado, para que não te consuma eu no caminho. Êxodo 33, 1 a 3. Essa última palavra foi terrível. Deus disse que não iria mais no meio do povo para não destruí-lo, por causa de sua obstinação. O povo se perturbou. Moisés também não se animou em sair com o povo do pé do monte Horeb para continuar a caminhada. Moisés falava com Deus da tenda da congregação. O texto diz que Moisés falava com Deus cara a cara, ou seja, de modo pessoal. Não quer dizer que Deus via, que Moisés via a face de Deus, não. Deus já tinha dito que não iria com o povo, mas que enviaria um anjo para ir adiante do povo, não é? E expulsaria os moradores ímpios daquela terra. Naquela situação de indecisão, Moisés pediu a Deus que lhe orientasse e lhe dissesse quem iria com ele por aquele tão grande deserto. E Deus lhe respondeu: a minha presença irá contigo para te fazer descansar. Êxodo 33, 14. Essa palavra acalmou o coração de Moisés, saber que a presença de Deus o acompanharia na pesada jornada que teria pela frente de conduzir quase 3 milhões de pessoas pelo deserto abrasador, cheio de perigos e surpresas. Depois dessa palavra tranquilizadora de Deus, Moisés pediu a Deus algo mais importante para ele. Moisés disse: rogo-te que me mostres a tua glória. Êxodo 33, 18. Parecia querer mais. Então Deus lhe respondeu que não poderia mostrar sua face a Moisés, pois homem nenhum poderia ver a sua face e ficar vivo. Mas em contrapartida, prometeu-lhe coisas maravilhosas e disse para ele: eu farei passar toda a minha bondade diante de ti. Segundo lugar,

e os heveus. Guarda-te que não faças concerto com os moradores da terra, aonde hás de entrar, para que não seja por laço no meio de ti. Mas os seus altares transtornareis, e as suas estátuas quebrareis, e os seus bosques cortareis, porque não te inclinarás diante de outro Deus, pois o nome do Senhor é zeloso, Deus zeloso é ele. Êxodo 34, 10 a 14. No mesmo pacto, Deus determinou que seu povo não se misturasse com o povo daquelas terras, não se casasse com suas filhas, nem desse suas filhas a seus moradores, pois isso seria laço de destruição para eles. Na verdade, Moisés passou 40 dias da primeira vez no monte com Deus, quando recebeu as primeiras tábuas da lei, e mais 40 dias na segunda quarentena, quando Deus lhe entregou as segundas tábuas da lei, os 10 mandamentos, escritos por Deus outra vez. Eu pergunto, você é crente em Jesus? Tem certeza de sua salvação? Sente que durante esse período de quarentena pela pandemia, tem sentido mais a presença de Deus? Faça uma avaliação. Ainda é tempo de buscar mais a Deus. Se você não é crente e salvo, meu conselho é: aceita Jesus Cristo como seu Salvador, pois ele disse: eu sou o caminho e a verdade e a vida, e ninguém vem ao Pai a não ser por mim. João 14, 6. Que Deus abençoe a todos vocês. Eu quero orar mais uma vez. Senhor Deus, nosso Pai, te louvo, Senhor, por todos esses queridos irmãos e amigos, Senhor. Abençoa cada um, abençoa suas famílias, abençoa seu lar, dando muita paz e saúde e prosperidade. Em nome de Jesus, amém. Até o próximo programa, se Deus quiser.

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1: Boa tarde para você, agora são 4:39 na capital Potiguar, feliz com Jesus e aqui na Nordeste Evangélica, a emissora das Boas Novas. Que bom encontrarmos com a sua audiência, sua participação e agora chegamos aqui ao quadro Educação. A Escola de Música da Universidade Federal do Rio Grande do Norte promove entre os dias 14 e 16 deste mês de julho o 13º encontro sobre música e inclusão, realizado de forma presencial na Escola de Música da Universidade e também online. O evento promove diálogos sobre práticas pedagógico-musicais mais acessíveis, diversas e inclusivas. O tema desta edição será Educação, Música e Inclusão, Tecnologia e Avaliação como Instrumentos de Mediação da Aprendizagem. O encontro contará com palestras, mesas redondas, oficinas e apresentações de trabalhos, reunindo diferentes olhares e contextos sobre a experiência de educadores musicais. A organização informa que apenas a apresentação de trabalhos será realizada de forma remota. Ao todo, 28 estudos foram selecionados para integrar a programação de apresentações visuais. Então fica aí a dica para você, né? Que tem interesse nessa área da música e também fazer com que essa música possa trazer inclusão, principalmente para crianças com NE, tá certo? E a gente traz a seguinte informação também: vagas para estágio, remuneração de R$700, mais vale transporte no valor de R$100. A Secretaria Municipal de Educação de Parnamirim está aí com inscrições abertas, com as vagas abertas, tá certo? Secretaria Municipal de Educação, também aí para pedagogia ou licenciaturas, ok? E os documentos necessários são os seguintes: fotocópia do RG, CPF, comprovante de residência, cópia do histórico de grade curricular, declaração de matrícula de início de cada período letivo, onde conste as disciplinas que está cursando ou série que já está matriculado. Também currículo, cópia da carteira de trabalho, cópia do PIS, PASEP ou NIT. Também o envio de documentação para o rhcmecparnamirim@gmail.com, rhcmecparnamirim@gmail.com, ou entregar no RH da própria Secretaria de Educação. As faculdades com convênios ativos são FANEC, UNEF, IFRN, Parnamirim, UFRN, UNIRN, Unifacex, Uninassal, Uninter, UNP, Unopar, Estácio, Faxu e FMP. Então fica aí a dica para você que está acompanhando a gente, tem interesse de fazer o estágio, participar desse processo.

FMB. Então fica aí a dica para você que está acompanhando a gente, tem interesse de fazer estágio, participar desse processo. Distrito de Veracruz, acompanhando a nossa programação, muito obrigado pelo carinho, pela sintonia. Irmã Adriana lá e Mãe Luísa também, Lúcia Gomes, boa tarde para todo o povo de Deus. Vamos louvar ao Senhor, vamos adorar a Deus e daqui a pouquinho a gente volta com muito mais na tarde da sua 92 FM.

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1: Boa tarde para você. Agora faltando 9 minutos para as 5 horas da tarde. Vamos seguindo feliz com Jesus nessa tarde abençoada. Abraçando aqui o Alexandre Solino e parabeniza o irmão Ridel, que está aniversariando hoje. Parabéns, irmão Ridel. Felicidade, saúde, paz, alegria. Que Deus te abençoe com muitos anos de vida. É o que nós desejamos nesse dia todo especial, o dia do seu aniversário. Que Deus continue aí derramando bênçãos sem medidas, tá certo? Muito obrigado aqui pelo carinho do Adriano também acompanhando a gente. Um abração especial para a Andressa lá no Tirol, ligadinho conosco. Também está a nossa querida Cláudia, né? Acompanhando a nossa Nordeste. Está a Graça Basílio em Parnamirim. Um abração especial para a irmã Luzia, todos, enfim, que acompanham a nossa Nordeste Evangélica. Nosso muito obrigado, tá? Daqui a pouquinho tem Nordeste Informa com Sandra Cerqueira, com mais uma participação aqui no Feliz com Jesus, nos trazendo informações importantes. Falando em informações, você pode acessar agora nordesteevangelica.com.br, ficar sempre muito bem informado, porque tem notícia boa chegando para você por lá, tá certo? Então, fica aí o convite feito. Daqui a pouquinho também teremos o quadro Amor e Poesia, a irmã Cristiana Lucena trazendo um recadinho do dia para você, uma temática bem legal. Fica aí com a gente, porque também tem a dica do dia, a ministração da palavra de Deus com o pastor Martim, logo mais às 5h40, tudo isso e muito mais aqui na sua Nordeste Evangélica. Mas agora vamos louvar a Deus, sempre feliz com Jesus. Na interpretação da Pamela, obrigado Deus.

237,5 milhões em junho, de acordo com o relatório do Banco Central, divulgado nesta quarta-feira, que reúne dados de bancos, associações e cooperativas de crédito. A saída de recursos vem após um saldo positivo. Maio foi o único mês em que isso aconteceu este ano. O resultado de junho vem de uma diferença entre depósitos e retiradas.

0: vez em que isso aconteceu este ano. O resultado de junho vem de uma diferença entre depósitos e retirados. Fechou o mês passado em 764 bilhões. A Secretaria de Mobilidade Urbana de Natal iniciou a implantação de mais duas rotatórias na Avenida Alberto Maranhão, como parte de um conjunto de intervenções voltadas à reorganização do tráfego e ao aumento da segurança para motoristas e pedestres. A primeira estrutura está sendo instalada no cruzamento da Avenida Alberto Maranhão com a Avenida Rodrigues Alves. A segunda será implantada na esquina com a Avenida Afonso Pena. Com a conclusão das obras, a via passará a contar com três rotatórias, somando-se à já existente na altura da rua Laurentino de Moraes. Além das novas rotatórias, o projeto prevê a canalização dos acessos, revitalização da sinalização horizontal e vertical, implantação de novas faixas de pedestres e de faixas separadoras de fluxo, medidas que buscam disciplinar a circulação e tornar mais claras as prioridades de passagem. A adoção de rotatórias tem sido uma alternativa para reduzir conflitos nos cruzamentos, organizar os movimentos de conversão e estimular a redução da velocidade dos veículos. Segundo a STTU, a expectativa é que todas as intervenções sejam concluídas na próxima semana. Durante a execução dos serviços, o órgão orienta motoristas e pedestres a redobrarem a atenção e respeitarem a sinalização temporária instalada no local, garantindo a segurança de quem circula pela região e das equipes que atuam na obra. Na apresentação e edição, Sandra Cerqueira, com informações do Banco Central e da STTU. Às 21 horas estaremos de volta com mais uma edição do Nordeste Evangélico Informa.
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2: Agora 5:14 em Natal, chegamos àquele momento do recadinho do dia, sabe? Aquela mensagem toda especial que a irmã Cristiane Lucena todas as quintas-feiras nos traz aqui no Feliz com Jesus, aqui na sua Nordeste Evangélica. Então, reflita na mensagem.
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3: Eu quero saudar os ouvintes do programa Feliz com Jesus, com a paz do Senhor. Quero dizer da minha alegria de mais uma vez estar com você para trazer a mensagem do recadinho do dia nessa tarde tão especial. O futuro pertence a Deus e nós não temos conhecimento nem controle sobre o futuro. O apóstolo Tiago nos ensina que não temos o poder de saber o que vai acontecer no dia de amanhã. E por isso devemos dizer assim: se o Senhor quiser, viveremos e faremos isto ou aquilo. Na oração do Pai Nosso, Jesus nos ensina a pedir o pão de cada dia que nos é dado hoje. Temos que vivenciar o presente, o hoje, porque é o único tempo que realmente existe para nós. O passado já se foi e o futuro é imprevisível. Portanto, viva um dia de cada vez, porque o Mestre ensinou que o amanhã trará as suas próprias inquietações. Então, bastam para hoje os problemas do dia. Para finalizar essa mensagem, eu quero que você pense comigo sobre o que está escrito em Salmos, capítulo 118, versículo 24. Este é o dia que o Senhor fez. Nele nos alegraremos e exultaremos. O dia de hoje foi feito pelo Senhor para que você se alegre nele. É preciso desfrutar do presente de Deus para nós. O dia foi feito por Ele, para que sejamos felizes nele. E quando vivemos em função do amanhã, que nem sabemos se vai chegar, deixamos de desfrutar o que Deus fez para a nossa alegria. Portanto, descanse hoje, porque o amanhã, ele pertence a Deus. Eu sou Cristiane Lucena, esse é o Recadinho do Dia.

0: vagas disponibilizadas estão cursos voltados à gestão financeira, vendas, liderança, atendimento, tecnologia, beleza, gastronomia, moda, comunicação e formação técnica. A proposta é atender tanto empresários e trabalhadores que desejam aí aprimorar as competências para impulsionar seus negócios, quanto pessoas que buscam qualificação para ampliar as oportunidades de inserção e crescimento no mercado de trabalho. Então, acesse agora mesmo rn.senac.br e fique por dentro de tudo, quais são os cursos, né? Quais as oportunidades tem aí. Então é a nossa dica do dia para você.
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0: É isso aí, boa tarde para você, 5 horas e 23 minutos, participando com a gente pelo 988-26-2255. Está o Antônio ligadinho conosco ali em São Gonçalo do Amarante. Boa tarde, Antônio. Boa tarde, Alan Pereira. Boa tarde para os nossos irmãos Elígio e Cleonice lá em Veracruz, acompanhando a nossa Nordeste, a Vitória em São Paulo do Potengi. Feliz com Jesus. Abraça você que acompanha a gente, Irmã Nativa, né? Sempre acompanhando a nossa programação, Irmã Nativa. Muito obrigado aí pelo carinho. Ela que está na Cidade da Esperança. Pastor Jonas de Paiva também, sempre que está no seu veículo, está acompanhando a nossa Nordeste. Muito obrigado. Um abraço para o Paulo Marcos, também conosco. Boa tarde, Paulo. A paz do Senhor para você e para todos os seus familiares. Quem está feliz com Jesus é o Jackson Rony, direto de Brusque, Santa Catarina, acompanhando a nossa programação. Pede para ouvir. Deixa eu ver a minha. Peraí. Oferece, né, também para a meditação da sua sobrinha, acompanhando a gente. E o sobrinho também, né? Lucas Davi também conosco. A irmã Luciana, que mora. Ele oferece para a irmã Luciana, que reside aqui no Rio Grande do Norte, que é em Macaíba. Muito bem, muito obrigado aí pelo carinho de todos. Que Deus abençoe. Vamos louvar a Deus então? Vamos adorar o Senhor. A gente volta já.

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Lâmpada para os meus pés é a tua palavra e luz para o meu caminho. Salmos 119, 105. 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
1: Horas e 35 minutos, estamos chegando ao finalzinho de mais um programa Feliz com Jesus, agradecendo a Deus a oportunidade que ele tem nos concedido de aqui estarmos mais uma vez ao seu lado, né? Contando aí com a sua audiência e participação. Quero agradecer os trabalhos desta tarde a cargo aqui do Eudes Teixeira, produção musical do Evaristo, na comunicação de Gerson Câmara, que vai ficando por aqui. Amanhã, se Deus quiser, estaremos de volta a partir das 2 horas da tarde. De uma coisa eu não abro mão, é da sua audiência, da sua participação todas as tardes aqui com a gente, tá bom? Deus abençoe a todos, tenha uma noite de paz e alegria e até amanhã, se Deus quiser.
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1: Meus queridos irmãos e amigos, rádio ouvinte da Nordeste Evangélica e da Rádio Boas Novas, com alegria saúdo a todos vocês com a paz do Senhor. Pela graça de Deus, estamos aqui apresentando mais um momento de reflexão à voz do pastor. E não me canso de dar graças a Deus pela sua audiência nas nossas emissoras, sempre ouvindo a palavra de Deus, os louvores, enfim, toda a programação. Vamos meditar na palavra de Deus, que é para nós a infalível, inspirada, inerrante e completa palavra do Senhor. Vamos ler no capítulo 22 do Evangelho segundo Mateus, a parábola das bodas. Então Jesus, tomando a palavra, tornou a falar-lhes em parábolas, dizendo: o reino dos céus é semelhante a um certo rei que celebrou as bodas de seu filho e enviou os seus servos a chamar os convidados para as bodas, e estes não quiseram vir. Depois enviou outros servos, dizendo: dizei aos convidados, eis que tenho o meu jantar preparado, e os meus bois e cevados já mortos, e tudo já está pronto, vinde às bodas. Porém eles, não fazendo caso, foram um para o seu campo, outro para o seu negócio, e os outros, apoderantes dos servos, os ultrajaram e mataram. E o rei, tendo notícia disso, encolerizou-se, e enviando os seus exércitos, destruiu aqueles homens ou aqueles homicidas e incendiou a sua cidade. Então disse aos seus servos: as bodas, na verdade, estão preparadas, mas os convidados não eram dignos. E depois as saídas dos caminhos, e convidai para as bodas a todos os que encontrardes. E os servos, saindo pelos caminhos, ajuntaram todos quantos encontraram, tanto maus como bons, e a festa nupcial ficou cheia de convidados. E o rei, entrando para ver os convidados, viu ali um homem que não estava trajado com veste nupcial, e disse-lhe: amigo, como entraste aqui, não tendo veste nupcial? E ele ficou mudo. Disse então o rei aos servos: amarrai-o de pés e mãos, levai-o e lançai-o nas trevas exteriores. Ali haverá pranto e ranger de dentes, porque muitos são chamados, mas poucos escolhidos. Meus caros irmãos, meus amigos, nesta parábola encontramos Jesus Cristo dando um grande ensinamento, não somente para os seus seguidores, os seus discípulos, mas também para os religiosos que estavam ali presentes. Esta parábola é a parábola das bodas. O rei preparou a festa das bodas, e este rei é o nosso Deus. Nós entendemos perfeitamente, conforme a interpretação, que o rei é Deus nosso Senhor. O filho a quem as bodas haviam sido preparadas é Jesus Cristo nosso Senhor. Os servos, os profetas e os discípulos de Jesus, enfim, as bodas, a igreja, que vai haver um banquete da salvação, comparado à festa de casamento, pela graça e a misericórdia do Senhor, será as bodas do Cordeiro de Deus no céu. Os judeus, eles rejeitaram o Messias, o convite de Deus, não é verdade? Os convidados, Israel foi primeiramente convidado, não quiseram vir da primeira vez, não aceitaram a segunda vez pelas suas ocupações, aceitaram somente os pecadores, ou seja, as pessoas não religiosas, ladrões, publicanos, prostitutas, gentios também foram convidados, de todas as nações. A igreja, graças a Deus, ela é formada tanto por judeus como por gentios também, e a casa ficou cheia. É o domínio de Cristo na igreja, e todos devem estar com vestes nupciais, porque a celebração exigia vestes nupciais. vestes nupciais falam exatamente da justiça de Cristo nosso Senhor. Por isso diz o profeta Isaías, no capítulo 61, versículo 10, regozijar-me-ei muito no Senhor, a minha alma se alegra no meu Deus, porque me vestiu de veste de salvação, me cobriu com manto de justiça, como um noivo que se adorna com atavios e como a noiva que se enfeita com as suas joias. Isaías, profeta, homem de Deus, ele fala esta mensagem com muita inspiração do Espírito Santo de Deus, dizendo, se referindo à igreja, me vestiu de veste de salvação e me cobriu com manto de justiça. Na verdade, todos com vestes nupciais é a igreja, tanto judeus como gentios, todo aquele que aceita Cristo como Salvador pessoal. E não são as nossas próprias justiças, é o que a palavra de Deus nos diz. Mas todos nós somos como imundo, e todas as nossas justiças como trapo de imundice. E todos nós murchamos como a folha, e as nossas iniquidades como um vento nos arrebatam. Na verdade, não dependeu automaticamente nada de nós, não pelos nossos atos de justiça, porque são comparados como trapo de imundícia, mas pelo sangue do Calvário, pelo sangue de Jesus Cristo, nós fomos, aleluia, comprados, nós fomos incluídos nesta grande festa, nessas bodas, nessa celebração de casamento, como noiva do Cordeiro de Deus. Quando havemos de participar da ceia das bodas do Cordeiro lá dos céus, não vamos permitir que as nossas vestes sejam manchadas, não, de forma alguma. Nós temos vestes brancas, vestes da salvação. Vestes brancas falam da justiça dos santos, e foi exatamente a justiça de Deus em Cristo Jesus, seu Filho, que nos vestiu de brancos, graças a Deus, que todo pecado foi tirado. E hoje, graças a Deus, a igreja, ela está vestida com a brancura da justiça consumada por Jesus no Calvário. Por isso o Senhor Jesus Cristo diz à igreja, lá em Apocalipse capítulo 3, mas também tens em Sardes algumas poucas pessoas que não contaminaram suas vestes, e comigo andarão de branco, porque são dignos disso. O que vencer será vestido de vestes brancas, e de maneira nenhuma arriscarei o seu nome do livro da vida, e confessarei o seu nome diante de meu Pai e diante dos seus santos anjos. Nós temos que cuidar, porque fomos vestidos de branco, que são a justiça dos santos, conforme a palavra de Deus, para que não venhamos nos contaminar com o pecado deste mundo. Ou seja, devemos manter distância deste mundo pecaminoso para que as nossas vestimentas não sejam manchadas, mas que permaneçam embranquecidas, limpas, diante do grande Rei, o nosso Deus, o nosso Senhor. Mas apareceu ali o convidado sem veste nupcial. Aqueles que querem participar da festa sem ter passado pelo novo nascimento. É isso que a palavra de Deus nos diz. Só passa pela grande festa das bodas quem, na verdade, passa pelo novo nascimento. Ou seja, isso fala de regeneração. E só Jesus é quem pode nos regenerar. Judeus gentios que nunca aceitaram a Cristo como Salvador não vão participar desta festa, destas bodas, desta grande festa de casamento. Os religiosos que nunca foram regenerados são aqueles que não deixaram o mundo e suas concupiscências e vivem exatamente mergulhados no pecado. Graças a Deus, meus irmãos, que nós fomos alcançados por Cristo Jesus, nosso Senhor. E graças a Deus permanecemos nele, porque é em Jesus que nós estamos firmados, é em Jesus que nós vamos para o céu, é em Jesus que nós vamos participar das bodas do Cordeiro de Deus nas mansões eternais. E isso para nós é prazeroso, isso para nós é felicidade, isso para nós é esperança. Portanto, vamos permanecer com as nossas vestiduras, nossas vestimentas brancas, alvejadas pelo sangue do Cordeiro de Deus, para que tenhamos o direito de participarmos daquela grande festa, a ceia das bodas do Cordeiro, conforme o Apocalipse nos diz. Que Deus nos abençoe, que Deus nos ajude maravilhosamente. Nos consideremos privilegiados, porque fomos convidados, aceitamos o convite e, graças a Deus, com vestes nupciais, vestes brancas, havemos de participar da ceia das bodas do Cordeiro. Deus nos ajude, Deus nos abençoe maravilhosamente. Vamos orar. Nosso Deus e Pai que estás no céu, Senhor, a Ti nossa gratidão, meu Deus, por este momento de reflexão à voz do pastor. Abençoe nossos irmãos que ouviram esta mensagem, Senhor, que a cada dia possamos manter embranquecidas as nossas vestes, para que participemos naquele dia da ceia das bodas do Cordeiro. Que os nossos amigos entendam esta mensagem e aceitem a Cristo como Salvador também, para juntos irmos para o céu, para a grande festa das bodas do Cordeiro de Deus. Aceita nossa oração, nossa gratidão, em nome de Jesus Cristo. Amém. Deus abençoe a todos, em nome de Jesus Cristo. Amém.
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2: 17:54.
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2: 18:56.
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2: Olá, boa noite.
0: Boa noite para você que nos acompanha em todo o país.
2: Quarta-feira, 9 de julho de 2026.
0: Vamos ao destaque do dia na Voz do Brasil.
2: Atenção, professores, amanhã é o último dia para se inscrever na Prova Nacional Docente.
0: Sobre o exame, nós conversamos com o secretário executivo do Ministério da Educação, Rodolfo Cabral.
3: Ela vai ser utilizada para subsidiar os processos seletivos e concursos públicos realizados, tanto no âmbito federal, estadual e municipal, para ingressar na carreira docente da educação básica.
2: Unidades móveis flutuantes da Previdência iniciaram atendimentos na região norte.
0: 7 barcos vão prestar assistência a comunidades ribeirinhas, indígenas e quilombolas até dezembro.
2: E ainda, produtores precisam validar o cadastro ambiental rural. Carlos Oliveira.
4: Ter o cadastro ambiental rural concluído é fundamental para acessar o crédito agrícola no sistema bancário.
0: Turismo, passageiros que enfrentarem problemas com companhias aéreas poderão registrar reclamações em plataforma digital.
2: Vamos falar também de uma pesquisa sobre viagens de brasileiros com bichinhos de estimação. Natália Koslick.
5: O mapeamento servirá de base para a criação de um manual de boas práticas do segmento.
0: A apresentação da Voz do Brasil hoje é comigo, Mariana Jungmann e Luciano Seixas.
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0: 1 milhão de pessoas já solicitaram a autoexclusão dos sites de apostas online, as chamadas bets.
2: Qualquer pessoa pode fazer o bloqueio nas plataformas de apostas de uma só vez.
0: E o próprio usuário define quanto tempo quer ficar sem apostar.
6: A plataforma centralizada de autoexclusão permite ao cidadão restringir o acesso às casas de apostas para prevenir danos financeiros e à saúde mental. O bloqueio atinge todos os sites de apostas autorizados pela Secretaria de Prêmios e Apostas do Ministério da Fazenda. Para solicitar a autoexclusão, o cidadão deve utilizar o login da plataforma gov.br. Ao preencher os dados, deve informar por quanto tempo deseja ficar autoexcluído, que pode ser de 1 a 12 meses. Se desejar, o usuário pode informar também os motivos da autoexclusão, como decisão por dificuldades financeiras ou recomendação de saúde, por exemplo. Além da autoexclusão voluntária, o ministro da Fazenda, Dario Durigan, lembra as exclusões automáticas das plataformas de apostas.
7: Houve uma vedação por cumprimento de decisão do Supremo de beneficiário de programa social, Bolsa Família, BPC, que estão proibidos de acessar essas plataformas de apostas.
6: Após a autoexclusão, as operadoras autorizadas têm até 72 horas para bloquear o acesso dos usuários aos seus sites e aplicativos. Segundo o Ministério da Fazenda, 1 milhão de pessoas já fizeram a autoexclusão desses sites. Quem nunca apostou e não tem cadastro em casas de apostas também pode solicitar a autoexclusão. Reportagem Nazi Brum.
2: A gestão da Câmara de Comércio Exterior manteve a alíquota de 12% no imposto de exportação do petróleo diante dos episódios no Estreito de Hormuz.
0: Ontem, os Estados Unidos interromperam o acordo de cessar fogo e realizaram novos ataques ao Irã.
2: De acordo com nota divulgada pelo comitê, a decisão tem como objetivo proteger o mercado interno e evitar o desabastecimento dos combustíveis no país.
0: A medida terá caráter temporário, com vigência de até 60 dias e será reavaliada após 30 dias.
2: Hoje, o ministro da Fazenda, Dario Durigan, afirmou que o governo federal seguirá tendo cautela com as medidas de subvenção dos combustíveis diante dos conflitos no Oriente Médio.
7: Eu tinha expectativa, sim, de tirar a subvenção da gasolina num prazo mais curto. O que a gente ouviu foi uma declaração do presidente dos Estados Unidos dizendo que o cessar-fogo estava encerrado e que o acordo de paz já não seria mais executado nos termos em que estava sendo planejado. O que nos acendeu um sinal de alerta, sim, para a cautela em que a gente tem que adotar no acompanhamento da guerra. Então, a estratégia não muda. O objetivo do Ministério da Fazenda, com a guerra diminuindo de proporção, é retirada dos subsídios, mas eu preciso ter cautela porque os eventos novos aconteceram ontem.
0: A Receita Federal iniciou uma ação direcionada aos contribuintes com eventuais débitos em aberto.
2: A iniciativa busca manter a regularidade fiscal dos contribuintes.
8: Contribuintes classificados com o selo Sintonia a Mais começaram a receber comunicações pela Caixa Postal e pelo Domicílio Tributário Eletrônico, o DTE, com informações sobre eventual existência de débitos em aberto. A regularização é necessária para evitar a inadimplência, situação que pode resultar no cancelamento do selo. A validade da classificação é de um ano, contada a partir do primeiro dia do mês de referência. O cancelamento também pode ocorrer em situações como concessão da medida cautelar, decretação de falência ou liquidação da pessoa jurídica, manutenção de irregularidade cadastral por mais de 30 dias ou enquadramento como devedor contumaz. Reportagem Edinaldo Júnior.
0: Sabia que eliminar o acúmulo de capim seco, galhos e folhas cria barreiras naturais para reduzir o risco de incêndios durante o período de seca?
2: E essa técnica tem um nome e uma regulamentação. É o que vamos ouvir agora na reportagem de Márcia Fernandes.
9: Atear fogo numa área para evitar queimadas. Parece contraditório, mas trata-se de uma técnica recomendada para evitar grandes incêndios florestais na época da seca. São as chamadas queimas prescritas. O fogo é colocado de forma controlada em áreas demarcadas. Com isso, é eliminado o acúmulo de capim, galhos e folhas que podem servir de combustível para incêndios. É o que explica Hudson Coimbra, analista ambiental do Instituto Chico Mendes de Conservação da Biodiversidade, ICMBio.
10: É uma ferramenta de manejo do fogo, utilizada com critérios técnicos, análises de risco, vulnerabilidades, critérios meteorológicos, topográficos, e aí a partir disso a gente também define o que é que a gente quer queimar, para evitar a propagação de incêndios.
9: A Floresta Nacional de Brasília é um dos espaços que costuma ser atingido por focos de incêndios durante o período da estiagem. Por isso, recebeu nesta quinta-feira uma queima prescrita como parte das ações de prevenção a incêndios, como destacou Hudson Coimbra, do ICMBio.
10: Dentro do Distrito Federal, elas são importantes para evitar os grandes incêndios que acontecem na época da estiagem, né, que vai se iniciar já agora.
9: A queima prescrita é executada por brigadistas, que fazem um monitoramento constante da área. Pode ser implementada em parques nacionais, reservas extrativistas e unidades de conservação em geral. Reportagem Márcia Fernandes.
0: E por falar em período de estiagem, o Instituto Nacional de Meteorologia emitiu um alerta de baixa umidade do ar.
2: Uma massa de ar seco se estende do interior da região Nordeste até grande parte do Centro-Oeste, além de áreas do interior das regiões Sudeste e Sul do país.
0: Segundo o Instituto, a baixa umidade deve permanecer até o domingo, dia 12 de julho.
2: Durante os períodos mais secos do dia, a umidade relativa pode ficar entre 20% e 30%, níveis que exigem atenção, principalmente para crianças, idosos e pessoas com doenças respiratórias.
0: Ferramenta digital para pequenos produtores e cooperativas do campo que simplifica o acesso a financiamentos.
2: É o simulador de crédito do Pronaf, o Programa Nacional de Fortalecimento da Agricultura Familiar.
0: A plataforma mostra linhas e condições de crédito que combinam com o perfil do produtor.
11: Se você é produtor rural e precisa de crédito, pode contar com uma ferramenta na hora de solicitar os recursos. É o simulador de crédito do Pronaf, uma ferramenta digital desenvolvida para ajudar agricultores familiares e cooperativas a identificarem quais linhas de crédito do Pronaf eles podem usar. É preciso responder algumas perguntas sobre a situação do agricultor, como renda familiar, localidade e objetivo do financiamento. Depois, são informadas as linhas de crédito e as condições de financiamento compatíveis com seu perfil e quais as instituições financeiras que operam em sua região. Vale ressaltar que o simulador não substitui a análise realizada pelas instituições financeiras e também não garante a contratação do crédito. A ferramenta é apenas informativa e busca facilitar o acesso às informações sobre o Pronaf antes do agricultor familiar buscar uma instituição financeira. Para simular o crédito, acesse simuladorpronaf.mda.gov.br. Daniele Popov para A Voz do Brasil.
2: Produtores que vivem no campo precisam validar o CAR, Cadastro Ambiental Rural de suas propriedades.
0: O cadastro é um registro público eletrônico nacional, obrigatório para todos os imóveis rurais.
4: Você que tem uma propriedade rural e já fez a inclusão dela no Cadastro Ambiental Rural, o CAR, não se esqueça de verificar se está tudo certinho. Veja na caixa de mensagens da Central do Proprietário Possuidor do CAR se você recebeu uma notificação para resolver alguma pendência. O órgão gestor do CAR enviou recentemente mensagens para mais de 845 mil proprietários. Para 500 mil, só falta responder se concordam com as informações já analisadas. Se você estiver nesse grupo e finalizar o processo, o seu CAR vai ficar em dia com o que prevê o Código Florestal, que é a lei que cuida desse assunto. Ter o Cadastro Ambiental Rural concluído é fundamental para acessar o crédito agrícola no sistema bancário. Então, não se esqueça de olhar a caixa de mensagens da Central do Proprietário Possuidor do CAR e ver se você recebeu uma notificação para resolver alguma pendência. O Cadastro Ambiental Rural é obrigatório para todos os imóveis rurais. Quando o processo for finalizado, sua propriedade será classificada como cumpridora das regras de proteção do meio ambiente. Se você ainda não fez o cadastro da propriedade rural no CAR, vá no site car.gov.br, escolha o estado e siga o passo a passo. Depois disso, é emitido um recibo de inscrição no CAR. Com esse recibo em mãos, você consegue acessar a central do proprietário possuidor com o seu login no gov.br. É nessa central que você acompanha a situação de sua propriedade, os documentos e as análises feitas pelos técnicos. Reportagem Carlos Oliveira.
2: As inscrições para a PND, a Prova Nacional Docente, se encerram amanhã.
0: Por meio do Exame Nacional de Desempenho de Estudantes, a prova avalia os formandos em licenciaturas.
2: Mas professores já formados também podem fazer a PND, especialmente porque ela pode ser usada por governos estaduais e prefeituras como parte de seus processos seletivos para a contratação de docentes.
0: Nós conversamos com o secretário executivo do Ministério da Educação, Rodolfo Cabral, sobre a Prova Nacional Docente. Vamos ouvir. Secretário Rodolfo Cabral, muito bem-vindo à Voz do Brasil. A gente queria começar, então, explicando, né, para quem já é professor e quem está se formando agora, por que que é importante fazer a Prova Nacional Docente? Quais são os benefícios dela para esses profissionais?
12: Boa noite, Mariana, Luciano e os ouvintes da Voz do Brasil. A Prova Nacional Docente é um exame anual destinado aos professores brasileiros interessados em utilizar os seus resultados em processos seletivos das redes de ensino. Então, ela vai ser utilizada para subsidiar os processos seletivos e concursos públicos realizados tanto no âmbito federal, estadual e municipal para ingresso na carreira docente da educação básica. É uma avaliação teórica que vai atestar se os participantes têm as competências essenciais para o exercício da docência em sala de aula. Ela é feita para 21 licenciaturas diferentes. Então, a pessoa vai fazer uma prova com a parte comum para todas as áreas, com 30 questões de formação docente e a parte discursiva, além de 50 questões específicas de cada área.
2: Secretária, ela foi criada inicialmente como um exame, né, para avaliar a formação dos formandos em licenciaturas. A ideia é medir aí o nivelamento dos cursos em todo o país e identificar possíveis defasagens de formação, é isso? O que pode ser feito a partir dessa constatação?
12: Isso, Luciana. A PMD funcionou conjuntamente com o ENAD das licenciaturas, né? Sendo o ENAD somente para os formandos e a PMD também para quem já se formou. Então, a ideia da PMD é avaliar os formandos das licenciaturas por meio do ENAD, mas também quem se formou para garantir que esses professores possuam as competências essenciais para a docência. Então, além de avaliar as competências, né, ela vai subsidiar a formulação de políticas públicas voltadas à formação inicial e continuada dos professores. Então, a partir dos resultados do ENAD, se uma instituição ela tem resultados negativos, a gente vai abrir processo de supervisão no MEC para avaliar e melhorar a qualidade da formação dos nossos professores.
0: Agora, secretário, a prova também pode ser usada em processos seletivos, né? Como é que funciona isso? É possível que uma prefeitura, por exemplo, use os resultados da PND como um concurso?
12: Isso, é importante a gente ressaltar que, embora não seja um concurso, ela não substitua o processo seletivo da Secretaria de Educação, as secretarias elas podem usar a nota da PND como etapa de suas provas. Então, as redes de ensino, as secretarias estaduais, municipais, distrital de educação, elas fazem adesão junto ao MEC para usar a nota da PND em seus concursos e processos seletivos. Agora, para 2026, 2.031 redes de ensino fizeram adesão. Então, os resultados de aí, o professor faz essa prova da PND e os resultados de cada exame tem validade de 3 anos, permitindo sua utilização em vários processos seletivos ao longo desse período.
2: Secretária, a prova nacional docente ocorre quantas vezes por ano? Por exemplo, quem perder essa oportunidade terá outra ainda em 2026?
12: Essa prova é anual. Então, quem não participar agora poderá se inscrever para a PND em 2027, em data ainda a ser definida. Então, quem estiver concluindo a licenciatura ou já estiver formado, é importante fazer a prova ainda esse ano. E aí ficar com essa nota disponível para os concursos públicos das redes que aderiram durante todo o período de 2026 e 2027.
0: É, porque como o senhor disse, né, a prova tem validade por 3 anos aí.
12: Isso, quem não fez agora vai ter que aguardar a próxima PND em 2027.
0: Agora, onde que os interessados podem se inscrever e quanto é que custa a taxa de inscrição, secretário?
12: Os interessados podem se inscrever no sistema PND, no site do INEP, até o dia 10 de julho. E a taxa de inscrição custa R$ 85,00.
2: E quando serão as provas e quando saem os resultados?
12: As provas serão realizadas em todo o país no dia 20 de setembro. E o resultado final será divulgado em 15 de dezembro.
0: E aí a gente lembra também que na página do INEP, os interessados também podem acessar outras informações, né, secretário, sobre pedidos excepcionais, enfim, recursos e todo o resto, qualquer outra parte que tenham interesse em saber sobre a prova.
12: Muito bem. Inclusive informação, tá? Para os conteúdos, acesso aos conteúdos da prova, quem quiser estudar, se preparar, no site do INEP tem as matrizes de referência utilizadas pelo INEP para fazer a prova. Então o professor pode utilizar esses materiais para se preparar e estudar para obter um melhor resultado.
0: Ótimo. Muito bem, nós conversamos com o secretário executivo do Ministério da Educação, Rodolfo Cabral. Secretário, muito obrigada pela sua entrevista aqui à Voz do Brasil.
12: Muito obrigado, Mariana, Luciano. Um abraço aos ouvintes da Voz do Brasil.
2: Funcionando 24 horas por dia, 7 dias por semana, o Disque 100 oferece orientação em casos de violações dos direitos humanos.
0: Saiba mais com Pablo Mundim.
13: Violência física, psicológica ou sexual, abandono de pessoas idosas, trabalho infantil, racismo, discriminação contra pessoas com deficiência, população LGBTQIA+, povos indígenas, quilombolas ou qualquer outra forma de violação da dignidade humana. Seja qual for a situação, o Disque 100 é o canal para denunciar. Os canais do Ministério dos Direitos Humanos e da Cidadania registraram em 2024 mais de 657 mil denúncias de violações de direitos humanos. Mulheres, idosos e crianças formam um grupo de maior vulnerabilidade, com a maioria dos abusos ocorrendo na própria residência. Para combater qualquer tipo de violação que surgiu, o Disque 100, defende Lara Magalhães, coordenadora do Disque 100.
14: Por ser muito abrangente, sempre que a pessoa tiver dúvida se determinada situação configura ou não uma violação, a orientação é procurar o Disque 100 para que a nossa equipe preste essas orientações e tire essas dúvidas.
13: Depois do registro, o caso é enviado aos órgãos competentes para apuração e adoção das medidas de proteção, explica a coordenadora Lara Magalhães.
14: Quanto mais acessa, mais a gente consegue garantir ou ao menos coibir que essas violações perdurem.
13: O atendimento é gratuito, sigiloso e está disponível 24 horas por dia, 7 dias por semana. Reportagem Pablo Mundim.
2: Teve início essa semana um atendimento no Previbar com a moradores da região norte.
0: Podem ser beneficiados moradores de comunidades ribeirinhas ou isoladas, indígenas e quilombolas.
2: Atualmente existem 7 unidades móveis flutuantes. 3 vão atender o estado do Amazonas, 3 o estado do Pará e 1 o estado de Rondônia.
0: A chefe do Serviço de Gerenciamento de Unidades Móveis Flutuantes do INSS, Karine Furtado, fala dos serviços oferecidos.
15: Os serviços oferecidos pelo Previbarco são praticamente os mesmos de uma agência física do INSS. Os principais são salário maternidade rural, aposentadorias, pensão por morte e benefício de prestação continuada, o BPC, que é um benefício assistencial para idosos e pessoas com deficiência de baixa renda. Também são oferecidas perícias médicas e avaliações sociais, além de emissão de extratos, consulta de tempo de contribuição e orientações gerais.
2: Os atendimentos vão até 18 de dezembro.
0: O calendário de atendimentos está em gov.br/INSS.
2: Ju Julho é mês de férias e muita gente aproveita o descanso para viajar com a família.
0: E muitas famílias brasileiras contam com integrantes de quatro patas.
2: Uma pesquisa sobre o turismo pet friendly quer entender as principais dificuldades enfrentadas pelos tutores e empreendimentos.
5: O professor Pedro Henrique Ambrósio Rodrigues, de Florianópolis, já perdeu as contas de quantas viagens fez. Mas, independente do roteiro, sempre pega a estrada com seus pets do lado. A que tem mais quilômetros rodados é Frida, uma bulldog francesa que chegou em sua vida há 11 anos. Depois vieram o Bartô, sem raça definida, e um chihuahua, para se aventurarem por diversos destinos brasileiros.
16: A gente sai de Florianópolis e vai para Franca, e por duas vezes a gente foi para Minas Gerais, então passou por Ouro Preto, Trindade, Paraty, São João del Rei, Curitiba, Rio de Janeiro, Campos dos Goytacazes, tudo que tiver no meio do caminho a gente faz. As viagens são planejadas em cima do fato dos cachorros estarem conosco.
5: Uma pesquisa online pretende mapear os principais desafios do turismo pet friendly no país. Por um lado, quer entender as dificuldades enfrentadas pelos viajantes na hora de pegar a estrada. Por outro, busca conhecer os desafios de empresários do setor, como donos de hotéis e de restaurantes que recebem clientes de quatro patas. A supervisora de eventos e reservas de um hotel em Goiânia, no estado de Goiás, Kathleen Neves, menciona alguns serviços personalizados para atender esse público.
17: Hoje, os nossos serviços exclusivos são um tapete higiênico, uma manta com a nossa logo, um sachê de petisco para que ele possa se alimentar enquanto estiver conosco e saquinhos para coleta de fezes também.
5: O mapeamento servirá de base para a criação de um manual de boas práticas do segmento. O prazo para participar vai até amanhã, 10 de julho, e o formulário pode ser acessado na página do Ministério do Turismo na internet, no endereço gov.br/turismo. Reportagem Natália Koslick.
0: Um voo cancelado, bagagem danificada ou extraviada, mudança de horários pela companhia aérea.
2: O passageiro que vive essas situações tem um canal para registrar e tentar resolver a queixa.
0: É o ANAC Passageiro.
18: As viagens de avião fazem parte da rotina do empresário gaúcho Renato Correa, que a cada dia da semana está em uma cidade diferente por causa dos compromissos profissionais. Com a vida na ponte aérea, difícil não se deparar com problemas.
19: De uma forma ou outra, a gente acaba tendo problema com voo atrasado, voo cancelado, questões climáticas que acabam influenciando na nossa dinâmica e na nossa agenda diária. Problemas eu tive são vários repetitivos que são de perda de conexão por questão de atraso.
18: Passageiros que enfrentarem problemas com companhias aéreas podem registrar reclamações por meio da plataforma ANAC Passageiro. O acesso é gratuito e pode ser feito por qualquer cidadão com uma conta gov.br nível prata ou ouro. Após o registro, a manifestação é encaminhada à companhia aérea responsável, que deve responder em até 10 dias corridos. O superintendente de acompanhamento de serviços aéreos da Agência Nacional de Aviação Civil, ANAC, Adriano Miranda, destaca os tipos de registros que a plataforma tem recebido.
20: O principal problema mais reclamado são alterações ou cancelamentos pela própria empresa aérea antes da viagem, né? Então o passageiro é comunicado ali que seu voo foi alterado, que seu voo foi cancelado, né? Em segundo lugar, o atraso ou cancelamento na data da viagem, aquela situação contingencial. O terceiro ponto mais reclamado é bagagem, por exemplo, bagagem danificada, bagagem extraviada.
18: Durante o atendimento, passageiro e empresa podem trocar informações diretamente pela plataforma até a conclusão da solicitação. O usuário pode ainda consultar dados sobre o volume de reclamações, os principais assuntos registrados e o índice de atendimento das companhias aéreas. O acesso à plataforma é feito pelo site anac.gov.br ou pelo gov.br/anac, clicando em passageiro. Reportagem Graziele Bezerra.
2: Abertas até 3 de agosto as inscrições para a chamada Universal 2026, que vai financiar projetos de pesquisas científicas, tecnológicas e de inovação desenvolvidas por instituições brasileiras.
0: Pelo menos 30% dos recursos serão destinados a instituições de pesquisa das regiões Norte, Nordeste e Centro-Oeste.
2: O resultado final está previsto para 4 de dezembro.
0: As propostas devem ser submetidas exclusivamente pela internet por meio do formulário disponível no site carloschagas.cnpq.br.
2: Essas foram as notícias do governo federal.
0: Fique agora com as notícias do Poder Judiciário e do Congresso Nacional. Boa noite.
2: Boa noite e até amanhã.
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22: Inquérito do Banco Master. STF autoriza busca e apreensão contra Tiago Miranda.
23: STJ entende que plano de saúde deve cobrir cirurgia de feminização facial em mulheres trans.
22: Justiça determina que o SUS forneça sonda Bottom para alimentação de pacientes pediátricos em Uberlândia, Minas Gerais.
23: Boa noite, eu sou Marcela Luiza.
22: E eu sou Walter Lima.
23: Supremo Tribunal Federal autoriza busca e apreensão contra Tiago Miranda após pedido da Polícia Federal.
22: A decisão é do ministro André Mendonça, relator do inquérito sobre o Banco Master no STF. Marta Ferreira.
24: Tiago Miranda é dono de uma agência de publicidade que mantinha relação com o ex-banqueiro Daniel Vorcaro, dono do Master, e teria atuado em uma ação coordenada de influenciadores nas redes sociais para atacar a credibilidade do Banco Central. De acordo com a Polícia Federal, os ataques se deram após o Banco Central negar a compra do Master pelo Banco de Brasília e liquidar o Banco de Vorcaro. As investigações apuram ainda a atuação de possível organização criminosa dedicada à intimidação de jornalistas, ao monitoramento ilícito de pessoas ligadas a autoridades públicas, a obtenção indevida de informações sigilosas e a adoção de medidas destinadas a interferir em investigações criminais. Na decisão, Mendonça afirmou que os elementos analisados apontam que Tiago Miranda desempenhava papel central nessas iniciativas, sendo o principal responsável por realizar pesquisas e levantamentos acerca da vida privada da jornalista em questão. Ainda de acordo com as conversas analisadas, Tiago Miranda costumava informar o andamento das buscas, relatar sobre a análise de processos judiciais antigos e coordenar a mobilização de equipe dedicada a localizar informações que pudessem ser consideradas sensíveis ou comprometedoras para a jornalista.
23: Plano de saúde deve custear cirurgias em mulheres trans para dar aos traços faciais a aparência feminina.
22: Para o STJ, esses procedimentos não se enquadram nas exceções previstas na lei que regulamenta os planos de saúde. Fátima Uchoa.
25: A decisão da terceira turma do STJ manteve a determinação para que uma operadora de plano de saúde autorizasse a cirurgia de feminização facial no processo transexualizador, como reconstrução craniana e rinoplastia reparadora de uma beneficiária que já havia feito procedimento de redesignação sexual. Segundo a relatora ministra Nancy Andrighi, os procedimentos foram indicados pelo médico da paciente e não incluiriam tratamento experimental nem teriam caráter estético, sendo imprescindíveis para adequar a identidade de gênero da paciente e preservar o bem-estar psicológico dela.
23: Agente de aeroporto de Confins, em Minas Gerais, tem jornada de trabalho equiparada à de colegas da Pampulha.
22: A decisão é do Tribunal Superior do Trabalho, Marla Lacerda.
26: Uma empresa de serviços aeroportuários vai ter de pagar horas extras a uma agente de proteção do aeroporto de Confins. A trabalhadora cumpria jornada de 42 horas semanais, enquanto colegas de função no aeroporto da Pampulha, de menor movimento, trabalhavam 36 horas por semana. Para o TST, a diferenciação da jornada com a mesma remuneração diz respeito ao princípio da isonomia.
23: Justiça determina que o SUS forneça sonda Bottom para alimentação de pacientes pediátricos em Uberlândia, Minas Gerais.
22: Esse tipo de sonda é um dispositivo de silicone que fica na região do abdômen do paciente e diminui os casos de refluxo. Vanessa Pereira.
27: A
3: ação teve início após o MPF receber reclamações de famílias que enfrentavam dificuldades para conseguir a sonda Bottom no SUS. Agora, segundo a decisão, a União tem até 6 meses para incluir o equipamento no sistema de gerenciamento do SUS. Já o governo de Minas Gerais e o município de Uberlândia devem garantir o fornecimento das sondas Bottom para os pacientes pediátricos.
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6: Uma boa noite.
7: E até amanhã.

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1: Eu sou Paula Groba.
2: E eu sou Humberto Pinheiro.
1: E estes são os destaques de hoje do Jornal do Senado, que começa agora.
2: Senado aprova MP que destina recursos das BETs à Polícia Federal.
1: Comissão aprova mais proteção a pessoas com deficiência vítimas de crimes.
2: Avança projeto que pune empresas de telemarketing por ligações indesejadas.
1: Boa noite.
2: Boa noite.
1: Parte do dinheiro arrecadado pelas casas de apostas esportivas poderá ser usado no combate ao crime organizado.
2: O Senado aprovou uma medida provisória que destina um percentual do lucro das BETs ao fundo da Polícia Federal. Agora, o texto segue para a sanção presidencial.

0: porque por mais maior percentual, não vale a pena. Realmente o estrago com relação às bets é muito grande. Então, agora é óbvio, como existe, está regulamentado, é muito importante destinar realmente parte desse recurso para saúde, também para segurança, para todas essas áreas, exatamente, porque qualquer percentual não recupera o que se vai gastar com a saúde com relação a isso.
1: A verba será obrigatoriamente utilizada na modernização de equipamentos da Polícia Federal, no pagamento por horas e atividades extraordinárias e no custeio de planos de saúde da corporação. Além disso, o Ministério da Justiça e Segurança Pública poderá estender a cobertura dessas despesas médicas também para os agentes da Polícia Rodoviária Federal e da Polícia Penal Federal. O texto agora vai à sanção presidencial.
2: E avançou no Senado o projeto que autoriza a Agência Nacional do Petróleo a acessar dados fiscais de distribuidores e revendedores de combustíveis.
3: A medida visa combater a adulteração desses produtos. Repórter César Mendes.
4: O objetivo da proposta, já aprovada na Câmara dos Deputados, é melhorar a fiscalização, condicionando as concessões de atividades regulamentadas pela ANP à autorização prévia para que a agência acesse os dados fiscais das empresas do setor. Quem já possui a outorga de funcionamento terá que providenciar essa autorização para continuar atuando. Relator da matéria, o senador Dr. Irã, do Progressistas de Roraima, destacou que a medida vai facilitar a detecção de adulterações, assegurando maior integridade no mercado de combustíveis.
5: Empresas que adulteram combustíveis garantem ilicitamente a redução de seus custos de produção e passam a ter vantagem competitiva em relação às que atuam honestamente.
4: O texto determina que a ANP assuma os custos do acesso aos dados das empresas sem ônus para o fisco e seguiu para a análise da Comissão de Infraestrutura.
2: Uma subcomissão do Senado aprovou o relatório de diligência externa em Boa Vista, Roraima, em maio de 2026, que verificou a situação em que vive o povo Yanomami.
3: O documento traz um diagnóstico sobre a saúde, a segurança e a governança na região e aponta que, apesar de avanços na repressão ao garimpo ilegal, o território ainda enfrenta graves gargalos logísticos e estruturais. Repórter Bruno Lourenço.
6: Relatório aprovado pela subcomissão do Senado, que acompanha a situação de perto, revela que a quase totalidade do atendimento de saúde na região ainda depende exclusivamente de aviões e helicópteros, o que encarece e dificulta as ações de socorro. A presidente do colegiado, senadora Damares Alves, do Republicanos do Distrito Federal, defendeu uma ação conjunta de entidades brasileiras e internacionais, principalmente no combate ao garimpo ilegal, para assegurar direitos das populações indígenas.
7: Capaz de consolidar os avanços obtidos com a desintrusão e fortalecer de forma duradoura as políticas públicas voltadas à proteção e à garantia dos direitos dos povos Yanomami e Yekuana.
6: A subcomissão formalizou uma série de pedidos de providências a ministérios e propôs um pacote legislativo focado no agravamento de penas para crimes ambientais em terras indígenas, adaptação de prazos processuais para áreas remotas, fortalecimento da FUNAI, integração de políticas sociais e adaptação do acesso a benefícios sociais.
2: E a Comissão de Direitos Humanos aprovou um projeto que aumenta a proteção para pessoas com deficiência vítimas de crimes. A proposta torna esse tipo de crime uma circunstância agravante, com penas maiores para quem se aproveita da vulnerabilidade da vítima.
3: Hoje, o aumento de pena previsto na legislação está ligado a agressões ocorridas em escolas. O relatório lido pelo senador Paulo Paim, do PT do Rio Grande do Sul, amplia essa proteção em casos de lesão corporal e reforça a punição também em outros locais. Agora, o projeto segue para análise da Comissão de Constituição e Justiça.
2: Ligações indesejadas de telemarketing e as cobranças feitas para quem nem é devedor podem estar com os dias contados. A Comissão de Fiscalização e Controle aprovou em decisão terminativa um projeto que obriga as empresas a identificarem claramente o número das chamadas e a respeitarem o pedido de bloqueio feito pelo consumidor.
3: O texto também cria um cadastro para evitar fraudes e ligações repetidas para pessoas que não têm relação com a dívida. Quem descumprir as regras poderá pagar multa de até R$50 mil. A proposta segue para análise da Câmara dos Deputados. O relator da proposta, senador Laércio Oliveira, do PP de Sergipe, afirmou que o objetivo é combater práticas abusivas de telemarketing sem impedir a realização de cobranças legítimas.
8: E esse projeto enfrenta um problema que é meu, que é seu, é de todo mundo, que é exatamente a perturbação de redes de telefonia que liga para a gente com ligações

0: indesejadas, com ligações desagradáveis, oferecendo produto, buscando cobrar alguma coisa que a gente não tem nada a ver com o assunto, importunando a nossa rotina, o nosso bem-estar, o nosso conforto, e a gente precisa dar um basta nisso.
1: E a presidência da República vetou parcialmente o projeto que mudava o símbolo de acessibilidade no Brasil. Com o veto, o símbolo vai continuar sendo uma pessoa em cadeira de rodas.
2: A intenção da mudança era incluir outros tipos de deficiência. Os detalhes com o repórter Márcio Maturana.
3: O governo argumentou que mudar o símbolo já muito conhecido por uma imagem criada em 2015 pelas Nações Unidas poderia criar barreiras adicionais a quem se pretendia beneficiar e que a mudança não teve participação das organizações representativas das pessoas com deficiência. A senadora Mara Gabrilli, do PSD de São Paulo, explicou que a intenção da mudança era incluir outros tipos de deficiência.
4: É como dizer para a sociedade, a acessibilidade vai além da mobilidade. É sobre garantir mais autonomia e respeito para todas as pessoas com deficiência.
3: Outros trechos do projeto, como a ampliação dos locais obrigatórios para sinalização, foram mantidos e transformados na Lei 15.459. Agora, o veto parcial precisa ser analisado pelo Congresso Nacional, podendo ser mantido ou derrubado.
1: O programa Jovem Senador já definiu os 27 estudantes que vão participar da Semana de Vivência Legislativa em agosto no Congresso Nacional.
2: A última vaga ficou com um aluno do Distrito Federal, vencedor da etapa local, com uma redação sobre democracia nas redes sociais. Repórter Henrique Nascimento.
5: Os 27 estudantes foram selecionados para o Jovem Senador 2026, programa que permite aos alunos conhecer de perto o funcionamento do Congresso Nacional. A última vaga ficou com Caleb Gomes, do Centro de Ensino Médio de Taguatinga Norte, no Distrito Federal. O tema da redação deste ano foi Democracia nas Redes Sociais, como construir um debate saudável.
6: Assim que saiu o tema, eu já comecei a pensar em várias coisas. Eu sei que o raciocínio ele foi vindo ao longo do processo de criação da redação. Eu tentei ser o mais verdadeiro possível sobre a minha opinião.
5: Durante a Semana de Vivência Legislativa, os jovens senadores vão ocupar cadeiras no plenário e nas comissões e apresentar propostas que podem virar projetos de lei. O senador Paulo Paim, do PT do Rio Grande do Sul, destacou a importância da participação dos jovens.
7: Agir hoje na esperança de que as iniciativas atuais nos assegurem um futuro melhor é missão de todos nós, não importa a idade. Que ela se traduza em entusiasmo e paixão pelo trabalho legislativo.
5: Ao longo de 14 edições, o jovem senador já mobilizou mais de 2 milhões de estudantes.
2: Edição de Paula Groba e trabalhos técnicos de Eliseu Caires. O Jornal do Senado fica por aqui. Acompanhe agora as notícias da Câmara dos Deputados. Boa noite.
1: Boa noite e até amanhã.
8: Jornal Câmara dos Deputados. Comissão da Câmara proíbe aposentadoria como punição a magistrados.
9: Plenário torna permanente incentivo fiscal para empresas de reciclagem.
8: Parlamentares defendem propostas em defesa de segmentos vulneráveis.
10: Boa noite. Projeto de Maurício do Vôlei, do PL de Minas Gerais, promete fortalecer mecanismos de combate ao abandono afetivo e material de crianças e adolescentes. O texto amplia os deveres dos pais e responsáveis quanto ao cuidado, à convivência familiar e à assistência emocional.
11: Maurício do Vôlei explica que o projeto cria medidas de proteção como acompanhamento psicossocial, mediação familiar e orientação aos responsáveis. Para ele, a iniciativa garante o desenvolvimento saudável de crianças e adolescentes.
10: Rubens Ottoni, do PT de Goiás, é relator de proposta que obriga companhias aéreas a transportar gratuitamente equipamentos usados por pessoas com deficiência. Ele explica que o projeto determina que cadeiras de rodas, próteses e outros itens essenciais sigam preferencialmente na cabine.
11: O Besotone aponta que, quando o transporte na cabine não for possível, os equipamentos deverão seguir no compartimento de carga, com prioridade, identificação e proteção adequada. O parlamentar alerta que a medida também prevê prevê indenização imediata em caso de dano ou extravio.
10: Alencar Santana, do PT de São Paulo, defende a urgência de projeto que inclui a misoginia no Código Penal, criminalizando injúrias e agressões motivadas pelo preconceito contra as mulheres. Ele assinala que o parlamento precisa dar uma resposta diante do avanço dos índices de feminicídio no país.
11: Alencar Santana ressalta que a matéria já pode ser votada no plenário. Ele defende a punição rigorosa contra qualquer tipo de discriminação ou violência de gênero. O legislador acredita que a tipificação legal assegura a proteção integral e o respeito aos direitos das cidadãs brasileiras.
8: Justiça.
10: Avança na Câmara a proposta que proíbe a aposentadoria compulsória de juiz como forma de punição. A repórter Paula Bittar acompanhou a votação.
12: A Comissão de Constituição e Justiça da Câmara aprovou uma proposta que acaba com a chamada aposentadoria compulsória de membros do Poder Judiciário como forma de punição. A proposta mantém a previsão de que o ato de remoção ou de disponibilidade do magistrado por interesse público deverá ser fundado em decisão por voto da maioria absoluta do respectivo tribunal ou do Conselho Nacional de Justiça, mas acrescenta que a suspensão poderá ser de até 90 dias e a disponibilidade poderá ser de até 2 anos. Ainda de acordo com o texto, concluído o processo administrativo disciplinar, o Tribunal ou o Conselho Nacional de Justiça, quando couber a pena de perda do cargo em decisão por voto de 2/3 de seus membros, deverá representar ao Ministério Público no prazo de 30 dias para propor a ação judicial. Nesse caso, o magistrado deve ser afastado das funções com vencimentos proporcionais até o trânsito em julgado da sentença. Se a decisão for pelo arquivamento da representação ou se a ação judicial for julgada improcedente em decisão definitiva, o magistrado retorna às suas funções com o pagamento da diferença das verbas remuneratórias e a contagem do tempo de serviço para todos os fins. O Ministério Público deve se pronunciar sobre a representação no prazo de 90 dias. O relator na comissão, deputado Helder Salomão, do PT do Espírito Santo, elogiou a iniciativa da proposta.
13: A sociedade brasileira há muito reivindica o fim desse privilégio que hoje nós conhecemos como aposentadoria compulsória, que ao invés de ser um castigo, como deveria ser, ou uma punição, melhor dizendo, acaba sendo um prêmio para quem pratica ilícitos e crimes no exercício da magistratura.
12: A deputada Bia Kicis, do PL do Distrito Federal, compartilhou dessa opinião.
14: Você premiar alguém que abusou do cargo, que cometeu crimes e que é afastado, aposentado compulsoriamente com a sua remuneração integral. Isso é um tapa na cara do brasileiro.
12: A proposta que acaba com a chamada aposentadoria compulsória de membros do Poder Judiciário como forma de punição ainda precisa ser analisada por uma comissão especial que deverá ser criada para esse fim e depois segue para a apreciação do plenário, onde precisará ser votada em 2 turnos. Da Rádio Câmara, de Brasília, Paula Bittar.
8: Trabalho.
11: Pastor Sargento Isidório do Avante da Bahia defende a aprovação pelo Senado do projeto que institui a escala de trabalho 5x2. Segundo ele, a medida garante mais qualidade de vida aos trabalhadores, permitindo mais convivência familiar e tempo para cuidar da saúde.
10: Pastor Sargento Isidório também cobra a aprovação da proposta que trata dos direitos dos agentes comunitários de saúde e de combate às endemias. Ele afirma que a matéria representa uma medida de justiça para a categoria, destacando a mobilização dos profissionais em defesa da pauta.
11: Júnior Amaral, do PL de Minas Gerais, critica projeto da Prefeitura de Itajubá, que cria regras locais para o transporte por aplicativo no município. O deputado afirma que a proposta gerou mobilização de trabalhadores por prever punições e exigências que podem dificultar a atividade.
10: Júnior Amaral argumenta que a Prefeitura extrapola sua competência ao tentar regulamentar pontos que seriam de responsabilidade do Legislativo Federal. O parlamentar sustenta que as regras podem afetar a renda de motoristas e entregadores que dependem dos aplicativos para trabalhar.
8: Desenvolvimento Regional.
15: E
11: Romildo Rocha, do MDB do Maranhão, cobra a votação de PEC que inclui entidades municipais entre os legitimados para propor ações diretas de inconstitucionalidade. Ele argumenta que a medida corrige uma distorção ao garantir a municípios prerrogativas já asseguradas a estados e à União.
10: Hildo Rocha critica a resistência de líderes partidários à votação da proposta. O parlamentar sustenta que entidades como a Confederação Nacional de Municípios e a Frente Nacional de Prefeitos devem ter legitimidade para representar os interesses das cidades perante o STF.
11: Paulo Guedes, do PT, agradece ao governo federal pelos investimentos destinados ao norte de Minas Gerais. O congressista destaca a renovação da frota do SAMU, a destinação de recursos para hospitais e a construção de novas unidades de saúde.
10: Paulo Guedes também menciona ações voltadas aos pequenos municípios, como construção de creches, entrega de equipamentos de saúde e melhorias na infraestrutura. Segundo ele, os investimentos devem impulsionar o desenvolvimento econômico e a geração de empregos.
8: Votação.
11: A Câmara aprovou o fim da cobrança por consumo mínimo de água e esgoto. A repórter Daniela Lessa explica como deve funcionar o sistema de cobrança.
15: O plenário da Câmara dos Deputados aprovou o projeto que acaba com a cobrança de consumo mínimo nos serviços de abastecimento de água e esgoto. O projeto foi apresentado pelo deputado Carlos Jordi, do PL do Rio de Janeiro, e altera a lei do marco legal do saneamento básico. Pelo texto aprovado, a tarifa de água passará a ser formada por duas partes. A primeira será uma parcela fixa, chamada de tarifa básica, para remunerar a oferta e a manutenção do serviço. A segunda parte será uma parcela variável, calculada conforme o volume efetivamente consumido. Na prática, a proposta impede que o consumidor pague por um volume mínimo de água que não usou. A mesma lógica valerá para o esgoto sanitário. Relator da proposta, o deputado Kim Kataguiri, do Missão de São Paulo, deu exemplo de como a proposta irá funcionar na prática.
16: Que é como se você entrasse no bar e aí tivesse R$50 de consumação. O cara que consumiu paga 50, o cara que não consumiu paga 50 também. É assim que funciona hoje a tarifa de água. O que a gente quer fazer é o seguinte: bom, você que não consumiu nada, você vai pagar ali pela cadeira que você sentou, pelo garçom que te deu oi, então você vai pagar R$15. Aí o cara que consumiu vai pagar os R$15 mais aquilo que ele consumiu. Basicamente a gente está mudando a estrutura para dar mais justiça para as tarifas, principalmente para aquele consumidor que acaba pagando pelo consumo dos outros.
15: O relator disse também que os serviços de saneamento têm custos fixos importantes, como manutenção de redes e estações de tratamento. Por isso, o texto aprovado não elimina toda a cobrança fixa. Favorável ao projeto, o deputado Tarcísio Mota, do PSOL do Rio de Janeiro, defendeu também que essa tarifa básica não seja elevada, considerando que o acesso à água é um direito básico das pessoas.
17: Mas esse projeto vai no caminho correto de garantir à população que ela não continue a pagar essa tarifa mínima que ele vai pagar independente de quanto consumiu. Contudo, é preciso colocar uma trava para que a parte fixa não supere e não seja muito grande, onerando ainda mais o consumidor final, porque água é direito, água é vida, água não é mercadoria.
15: O projeto que acaba com a cobrança de consumo mínimo nos serviços de água e esgoto agora será analisado no Senado. Da Rádio Câmara de Brasília, Daniele Lessa.
8: Transportes.
10: Josivaldo JP, do União do Maranhão, apresentou projeto que obriga órgãos de trânsito a disponibilizar medidores de glicose em operações de fiscalização. Ele explica que alterações no nível de açúcar no sangue podem causar sintomas confundidos com embriaguez, levando a abordagens inadequadas.
11: Josivaldo JP ressalta que o teste só poderá ser realizado com consentimento do condutor. Ele acrescenta que o projeto prevê treinamento para que agentes identifiquem sinais de alteração glicêmica, acionando atendimento médico quando houver risco à saúde.
8: Consumidor.
10: Caroline de Tone, do PL de Santa Catarina, apresentou projeto que inclui os gastos com vacinas entre as despesas dedutíveis do imposto de renda da pessoa física. De acordo com a deputada, a medida amplia o benefício já concedido a outras despesas médicas.
11: Caroline de Tone argumenta que a proposta incentiva a prevenção de doenças. Ela acredita que o projeto promove justiça fiscal e contribui para a redução dos custos do poder público com tratamentos que poderiam ser evitados por meio da vacinação.
8: Saúde.
10: Comissão de Saúde aprova projeto que proíbe a venda e o uso do chumbinho no Brasil. A repórter Sofia Peçanha tem mais detalhes.
18: A Comissão de Saúde aprovou o projeto que proíbe desde a venda até a utilização do chumbinho em todo o país. A proposta altera a Lei de Crimes Ambientais, com o objetivo de proibir o uso da substância tóxica como método de controle de pragas em áreas urbanas e rurais. Pelo texto, fica proibido em todo o território nacional o porte, a venda, a fabricação e a utilização para qualquer finalidade do chumbinho. Além disso, a proposta garante a segurança da população, a proteção do meio ambiente e a preservação da vida animal, refletindo um compromisso com a saúde pública e a sustentabilidade ambiental. O projeto sugere que os poderes públicos federal, estaduais, distritais e municipais aprimorem a fiscalização e desenvolvam políticas de conscientização, como explicou o deputado Clodoaldo Magalhães, do PV de Pernambuco, relator na comissão.
19: Fortalecer também com campanhas de conscientização para que a população, a sociedade como um todo, tenha consciência dos perigos e dos riscos do envenenamento humano, animal e também da contaminação dos mananciais através desse produto que é tão nocivo à saúde humana, animal e ambiental.
18: A substância tóxica Aldicarb, conhecida popularmente como chumbinho, é extremamente tóxica e perigosa para a saúde humana. A ingestão acidental, mesmo em pequenas quantidades, pode levar a envenenamentos graves e fatais. Por isso, o deputado Marcelo Queiroz, do PSDB do Rio de Janeiro, autor do projeto, ressaltou no texto que a medida se faz necessária devido aos graves riscos que o uso indiscriminado desse produto representa para a saúde pública, o meio ambiente e os animais domésticos e selvagens. Em caso de descumprimento da lei, a proibição poderá ser de multa em, no mínimo, 5 salários mínimos, além das demais penalidades previstas em lei. Agora, o projeto que proíbe desde a venda até a utilização do chumbinho em todo o país segue para análise na Comissão de Constituição e Justiça. Da Rádio Câmara de Brasília, Sofia Peçanha.
8: Cultura. Márcio Arruda, do PCdoB do Ceará, defende a regulamentação das plataformas de streaming para garantir mais proteção ao setor audiovisual. Ele afirma que a medida é necessária para fortalecer a produção nacional, ampliar a geração de empregos e valorizar a cultura brasileira.
10: O parlamentar acredita que a legislação precisa acompanhar as mudanças do mercado, hoje dominado pelos serviços de streaming. Para Inácio Arruda, a regulamentação deve assegurar regras para o setor e preservar o espaço da produção audiovisual do país.
8: Meio ambiente.
11: O plenário da Câmara aprovou um projeto que aumenta e torna permanente incentivo fiscal para empresas de reciclagem. O repórter Antônio Vital acompanhou a votação.
20: O plenário da Câmara aprovou o projeto que torna permanente e aumenta os incentivos fiscais para indústrias de reciclagem. O projeto altera uma lei de 2021 que autoriza empresas do setor tributadas com base no lucro real a abaterem 1% do imposto devido em troca de investimentos em projetos que estimulem a cadeia produtiva na reciclagem. Esse incentivo fiscal tem validade de apenas 5 anos, ou seja, termina em 2026. O projeto aprovado torna o incentivo fiscal permanente, sem prazo para acabar. Além disso, aumenta de 1% para 5% o limite de dedução do imposto de renda para as empresas do setor. O relator, deputado Arnaldo Jardim, do Cidadania de São Paulo, acatou parcialmente sugestão do PT e definiu que o incentivo fiscal vai depender da previsão orçamentária. O líder do governo na Câmara, deputado Paulo Pimenta, do PT do Rio Grande do Sul, queria que o valor máximo do incentivo fosse definido anualmente pelo Poder Executivo, o que não foi aceito pelo relator. Para o relator, Arnaldo Jardim, aumentar o incentivo fiscal para as empresas de reciclagem pode estimular mais investimentos.
21: Hoje ainda nós temos a triste realidade de ter no Brasil uma coleta absolutamente, muitas vezes, desumana e temos, por outro lado, uma grande presença ainda de lixões no nosso país. Portanto, é o que recomenda fomentar a reutilização, o tratamento e a reciclagem de resíduos sólidos, até em sintonia com o direito ao meio ambiente equilibrado.
20: Em 2024, cerca de 7 milhões de toneladas de resíduos secos foram destinados à reciclagem no Brasil, o que representa menos de 9% dos resíduos gerados, segundo a Associação Brasileira de Resíduos e Meio Ambiente. O relator defendeu o aumento do o incentivo como maneira de aproximar a indústria de reciclagem dos benefícios já recebidos por outros setores da economia, como da cultura e esporte, que permitem dedução de até 4% do imposto devido. Foi o que disse também o deputado Carlos Gomes, do Republicanos do Rio Grande do Sul, ex-catador e autor do projeto que deu origem à lei de incentivo à reciclagem.
0: Justiça e paridade. As três leis de incentivos do país, que é a Rouanet, cultura, ao esporte e agora da reciclagem, fazendo justiça a esses mais de 1 milhão de trabalhadores que todos os dias estão dentro de um galpão, colocando a mão em resíduos que quase ninguém quer triar e poder assim ter recursos para mudar a realidade do seu trabalho, aumentar a renda, fazer a economia circular, prosperar nesse país.
20: O projeto que torna permanente e aumenta os incentivos fiscais para a indústria de reciclagem seguiu para análise do Senado. Da Rádio Câmara de Brasília, Antônio Vital.
8: Segurança Pública.
10: Sargento Faur, do PL, defende a ampliação do policiamento nas rodovias e divisas do Paraná para impedir a entrada de criminosos e o tráfico de drogas no estado. Ele afirma que é preciso aumentar o efetivo da Polícia Militar diante da defasagem de servidores nas ruas.
11: Para Sargento Faur, a redução dos índices de criminalidade depende da valorização salarial e de incentivos estruturais para os operadores da segurança pública. Ele propõe a construção de presídios de segurança máxima que proíbam benefícios como visitas íntimas a detentos de alta periculosidade.
10: Hélio Lopes, do PL do Rio de Janeiro, apresentou o projeto que zera o imposto de importação sobre armas de fogo adquiridas por militares, policiais e outros agentes de segurança pública. O deputado explica que a proposta vale para profissionais da ativa, aposentados e militares da reserva ou reformados.
11: Segundo Hélio Lopes, a medida facilita o acesso dos agentes a equipamentos importados mais modernos e adequados às suas atividades. O projeto mantém ainda exigências de registro, comprovação funcional, rastreabilidade e fiscalização do armamento pelos órgãos competentes.
10: Adilson Barroso é um dos autores de PEC que admite, em caráter excepcional, a redução da maioridade penal para casos de crimes hediondos e de crueldade extrema contra pessoas e animais. Ele aponta que a responsabilização depende de avaliação individualizada.
11: Para Adilson Barroso, a medida busca dar resposta mais efetiva a crimes como estupro, latrocínio, tortura e homicídio. O parlamentar garante que a PEC que mantém o respeito ao devido processo legal, a ampla defesa e a condição de pessoa em desenvolvimento.
10: Felipe Beccari, do Podemos de São Paulo, é um dos autores do projeto que cria o crime para quem organiza e transmite práticas de maus tratos a animais por meio de comunidades virtuais. A proposta também pune quem financia ou incentiva esse tipo de conteúdo na internet.
11: Felipe Beccari entende que a medida busca combater grupos que divulgam atos de crueldade contra animais, inclusive mediante pagamento. O texto prevê ainda penas maiores nos casos em que houver lucro com a prática ou morte do animal divulgada em redes sociais.
10: Paulinho da Força, do Solidariedade de São Paulo, é autor de projeto que aumenta a pena para furtos e roubos cometidos por criminosos que se passam por prestadores de serviço ou utilizam falsa identificação profissional.
11: O deputado explica que a pena para furto qualificado passaria a variar de 4 a 10 anos de prisão e a de roubo qualificado de 8 a 14 anos. Paulinho da Força afirma que a ideia é proteger a confiança da população em profissionais legítimos e reforçar a segurança pública.
10: Termina agora o Jornal Câmara dos Deputados, produzido pela Rádio Câmara, com trabalhos técnicos de Everson Urani e apresentação de José Carlos Andrade e Márcio Aquilissardi. Uma boa noite para você.
11: Uma ótima noite. A Voz do Brasil volta amanhã.
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22: 21. 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
1: 20:48.
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1: 20:58.
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